0: Bom dia, as notícias apresentadas por Mohamed Jani. O Presidente da República dirige esta segunda-feira na cidade de Maputo a cerimônia central de comemoração do 7 de setembro, dia da vitória, data que se assinala a assinatura dos acordos de Lusaka em 1974. O ato central será marcado pela deposição de uma coroa de flores no monumento aos heróis nacionais em homenagem aos moçambicanos que se sacrificaram pela conquista da independência nacional. A cerimônia será seguida de uma comunicação à nação a ser proferida pelo chefe do Estado. E no período da tarde desta segunda-feira, o Presidente da República recebe no Palácio da Ponta Vermelha cerca de 60 veteranos da luta de libertação nacional, provenientes de todas as províncias do país, para a realização da Gala Nacional do Combatente. O Partido Frelimo saúda os moçambicanos pela passagem esta segunda-feira do 7 de setembro e reafirma o compromisso com a defesa da soberania, consolidação da unidade nacional, preservação da paz e promoção do desenvolvimento do país. Em comunicado, a Frelimo exorta os moçambicanos a transformar o legado da vitória em força renovada para enfrentar os desafios do presente, consolidar a unidade nacional e a paz com confiança e determinação para a construção de um Moçambique próspero e economicamente independente. A assinatura dos acordos de Lusaka constitui um marco incontornável na história de Moçambique por ter criado as condições para a materialização da independência nacional. O Presidente da República solidariza-se com o homólogo do Cabo Verde, José Maria Neves, na sequência do acidente de aviação ocorrido este sábado na Ilha de Fogo, que provocou dezenas de vítimas mortais, entre as quais crianças e jovens. Em mensagem, o chefe do Estado moçambicano afirma ter tomado conhecimento da tragédia com profunda dor e consternação, expressando solidariedade às famílias afetadas e ao povo cabo-verdiano. O secretário de Estado, Nuniasa Silva Livoni, reitera o apelo à população para o reforço da vigilância comunitária face ao ataque terrorista registrado na última quinta-feira no posto administrativo de Maranjira, distrito de Marupa. Silva Livoni afirma que os terroristas encontram-se em debandada na sequência das baixas infligidas pelas Forças Conjuntas de Defesa e Segurança que combatem os grupos terroristas na província de Cabo Delgado.
1: Este é um ataque que nós já estávamos a fazer acompanhamento, já tivemos esta ameaça há 3 meses e fomos fazendo acompanhamento deste processo e tem sido recorrente quase nesta época do ano, mesmo no ano passado também foi mais ou menos neste período, em que os terroristas saem de Cabo Delgado para Niassa à procura de reforço de seus meios logísticos, mantimentos e dos modos operandos do comportamento que tiveram, naturalmente conduziu-nos a esta conclusão de que os terroristas vieram a Niassa à procura de reforçar a sua base logística.
0: O ataque provocou a morte de uma pessoa, feriu outra e destruiu vários bens, obrigando mais de 2.700 pessoas a abandonar as suas zonas de origem. Com a melhoria da segurança, a população está a regressar. A circulação de elefantes e outros animais selvagens em zonas residenciais e de produção agrícola está a condicionar a atividade dos produtores da localidade de Nakwali, distrito de Anquabe, em Cabo Delgado. Segundo o chefe da localidade de Nakwali, Assam Ernesto, para além de destruírem machambas, os elefantes invadem celeiros e habitações, colocando em risco a segurança das famílias e comprometendo as reservas alimentares.
2: Tivemos uma situação de elefantes. Elefantes estão a atacar muito mal aos nossos produtores, nos nossos campos de cultivo. Mesmo naquele momento, quando as culturas estavam frescas, atacavam e assim não conseguiram colher na sua íntegra aquela quantidade que eles haviam produzido na machamba. Houve esse ameaço. Uma calada noite, entraram uma manada de elefante numa casa, demoliu aquela casa, entrou lá e toda a cultura que havia lá andou a engolir.
0: Dados do Censo Geral da População e Habitação de 2017 indicam que Nakwali conta com mais de 33 mil habitantes que dependem essencialmente da agricultura de subsistência. A governadora do Niassa faz uma avaliação positiva da participação da província na 61ª edição da Feira Internacional de Maputo, que encerrou este domingo. Segundo Judith Massengela, a participação permitiu à província do Niassa expor as suas potencialidades. A governadora do Niassa destaca o estabelecimento de parcerias com empresas interessadas em investir na província.
3: Tivemos bons resultados, para além dos prêmios que nós recebemos, tivemos o segundo lugar, a província mais comunicativa e o diploma da província de honra. Mas também tivemos contactos de interessados a investir na nossa província. Assinamos um memorando com o Fundo de Fomento da Habitação mas tivemos muita gente a visitar o nosso stand.
0: Governadora do Niassa faz uma avaliação positiva da participação da província na 61ª edição da Feira Internacional de Maputo, que encerrou este domingo. 11 jovens bolseiros de Gaza despediram-se do secretário de Estado na província antes de partirem para Portugal, onde vão frequentar cursos de licenciatura no quadro da cooperação entre Moçambique e aquele país europeu. Na ocasião, o secretário de Estado em Gaza, Jaime Neto, desafiou os estudantes a aproveitarem a oportunidade para se formarem em áreas prioritárias e colocarem os conhecimentos adquiridos ao serviço do desenvolvimento do país. Jaime Neto disse esperar que no regresso a Moçambique possam contar com quadros qualificados capazes de contribuir para o desenvolvimento em diferentes áreas do saber. Na atualidade internacional, pelo menos 11 voos com destino ao aeroporto internacional Oliver Tambo, em Joanesburgo, foram desviados devido a fortes tempestades na província sul-africana de Gauteng. 8 voos foram desviados para o aeroporto de Lanzéria, a nordeste de Joanesburgo, e outros 2 voos tiveram de regressar ao aeroporto Kinshasa, em Durban. O Serviço Meteorológico da África do Sul colocou Gauteng sob um alerta laranja de nível 5. Há risco de inundações, ventos fortes, granizo e danos em infraestruturas. A situação está a afetar centenas de passageiros. O tempo. A cidade de Maputo vai continuar esta segunda-feira a mais fresca do país, com a temperatura máxima de 19 graus centígrados, seguida de Xai-Xai com 21 graus, Chimoio 23, Lixinga 24, Inhambane, Vilanculo 27, Beira 28, Nampula, Pemba, Quelimane 29 e Tete com 30 graus centígrados de temperatura máxima. Pode ser a mais quente do país. Apresentamos as notícias próximas às 6 horas no Jornal da Manhã. 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
4: 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Muito bom dia, estimado ouvinte da Antena Nacional da Rádio Moçambique.
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Bom dia Moçambique. Está a começar o Jornal da Manhã no seu receptor. Presidente da República, Daniel Chapo, dirige hoje na cidade de Maputo a cerimónia central de comemoração do 7 de setembro, dia da vitória, data que se assinala a assinatura dos acordos de Lusaka em 1974. Académicos na cidade de Nampula defendem o reforço da união entre os moçambicanos como condição para o alcance da independência econômica do país. Em Cabo Delgado, os 52 anos da Cor de Lusaka renovam a esperança numa paz duradoura. Uma província que há quase uma década enfrenta desafios de insegurança provocadas por ações terroristas. E no estrangeiro, na África do Sul, concretamente, a segurança das forças policiais volta a estar no centro das atenções. O presidente Cyril Ramaphosa promete mão dura contra autores daqueles que atacam agentes da polícia. Parte dos assuntos que vão marcar o Jornal de Manhã de segunda-feira, 7 de setembro de 2026. Na sonorização, Sidónio Pires, Vitor África nas notícias, Ernesto Chauque na edição e apresentação. Votos de ótima escuta.

0: Acompanhe as notícias apresentadas por Vitor África. Bom dia.
1: Bom dia, Ernesto Chauqui, caro ouvinte. O chefe de Estado, Daniel Chapo, preside esta manhã na cidade de Maputo a cerimônia central de comemoração do 7 de setembro, o dia da vitória, data que assinala a assinatura dos acordos de Lusaka em 1974. A cerimônia central será marcada pela deposição de uma coroa de flores no monumento aos heróis nacionais, em homenagem aos moçambicanos que se sacrificaram pela conquista da independência nacional. A comemoração central será seguida por uma comunicação à nação a ser proferida pelo chefe de Estado, de acordo com o comunicado. Ainda hoje, já no período da tarde, o Presidente da República recebe no Palácio da Ponta Vermelha cerca de 60 veteranos da luta de libertação nacional provenientes de todas as províncias do país para a realização da Gala Nacional do Combatente. O encontro visa proporcionar o reencontro entre os que dedicaram as suas vidas à luta pela independência de Moçambique, promovendo um ambiente de confraternização entre os veteranos e o chefe de Estado. E o Partido Frelimo reafirma o compromisso com a defesa da soberania, a consolidação da unidade nacional, preservação da paz e promoção do desenvolvimento do país. Numa mensagem pela passagem hoje, do 7 de setembro, a formação política exorta os cidadãos a transformar o legado da vitória em força renovada para enfrentar os desafios do presente, consolidar a unidade nacional e a paz com confiança e determinação para a construção de um Moçambique próspero e economicamente independente. A Frelimo refere no documento que a assinatura dos acordos de Lusaka constitui um marco incontornável na história de Moçambique, por ter criado as condições para a materialização da independência nacional. Um acidente de viação ocorrido no sábado findo na Ilha do Fogo, Cabo Verde, provocou dezenas de vítimas mortais. Na sequência do incidente, o estadista moçambicano Daniel Chapo solidarizou-se com o homólogo do Cabo Verde, José Maria Neves. Em mensagem, o chefe de Estado moçambicano afirma ter tomado conhecimento da tragédia com profunda dor e consternação, expressando solidariedade às famílias afetadas e ao povo cabo-verdiano. Este domingo, o primeiro-ministro de Cabo Verde anunciou a realização de uma análise profunda às circunstâncias do acidente com um autocarro na Ilha de Fogo, incluindo as condições de construção, avaliação e fiscalização das estradas. Ainda ontem, o governo cabo-verdiano anunciou que vai pagar os funerais das 25 vítimas do despiste de um autocarro, bem como as deslocações para a ilha das famílias afetadas pelo acidente. A circulação de elefantes e outros animais selvagens em zonas residenciais e de produção agrícola está a condicionar a atividade dos produtores da localidade de Nakwale, distrito de Ankwabe, em Cabo Delgado. Segundo o chefe da localidade de Nakwale, Assamo Ernesto, para além de destruírem machambas, os elefantes invadem celeiros e habitações, colocando em risco a segurança das famílias e comprometendo as reservas alimentares.
2: Tivemos uma situação de elefantes. Elefantes estão a atacar muito mal aos nossos produtores, aos nossos campos de cultivo. Mesmo naquele momento, quando as culturas estavam frescas, atacavam e assim não conseguiram colher na sua íntegra aquela quantidade que eles haviam produzido na machamba. Houve esse ameaço. Uma calada à noite, entraram uma manada de elefantes numa casa, demoliu aquela casa, entrou lá e toda a cultura que havia lá andou a engolir.
1: Animais selvagens estão a condicionar a atividade dos produtores na localidade de Nakwale, em Cabo Delgado. E no plano internacional, o governo jamaicano vai hoje apresentar uma petição dirigida ao rei Carlos III do Reino Unido, levantando a questão das reparações pela escravatura. A petição será apresentada por uma delegação do governo jamaicano em visita à Grã-Bretanha, de acordo com a Lusa, que cita um comunicado do Ministério da Cultura de Kingston. Jamaica defende a reparação para os antepassados africanos que sofreram durante centenas de anos de escravatura. A ministra jamaicana da Cultura, Olivia Grange, que chefia a delegação, disse que esta abordagem jurídica inovadora é adotada após anos de deliberações e visa garantir a resolução, há muito esperada, de centenas de anos dos abusos descritos como mais horríveis que os antepassados africanos suportaram. Apresentamos as notícias no próximo bloco às 7 horas.

0: Acompanhe a previsão do estado do tempo para hoje com o meteorologista António Massango. Bom dia.
1: Bom dia, estimados ouvintes da Rádio Moçambique. Previsão do estado do tempo para hoje, dia 27 de setembro de 2026. O INAME prevê, para a zona norte e centro do país, céu pouco nublado, localmente muito nublado em Sofala e Manica, onde se espera ocorrência de chuvas fracas, neblinas e nevoeiros locais. O vento predominante será do sueste, fraco a moderado, soprando por vezes com rajadas. E para a zona sul do país, prevê-se céu muito nublado, continuação de chuvas fracas, localmente moderada. Vento do sueste a sudoeste, fraco a moderado, soprando por vezes com rajadas. Temperaturas máximas previstas em graus Celsius indicam para Tete 30 graus, Nampula, Pemba, Quilimane 29, Beira 28, Inhambane e Vilanculo 27, Lixinga 24, Chimoio 23, Xai-Xai 21. E a cidade mais fresca para o dia de hoje será Maputo com 19 graus Celsius. É tudo quanto à previsão do estado do tempo para hoje. E bom dia, até a próxima.

0: São, neste momento, 6 horas e 11 minutos, 19 graus centígrados de temperatura máxima e a previsão para a capital do país, tempo favorável para o início deste voo matinal pelo país e o mundo. Hoje é dia da vitória e, historicamente, este dia recorda-nos os acordos de Lusaka que foram assinados a 7 de setembro de 1974 entre a FRELIMO e o Estado português. Reconhecem formalmente o direito de Moçambique à independência, estabelecendo as bases para a transferência de poderes e para a independência proclamada a 25 de junho de 1975. E o Presidente da República, Daniel Chapo, dirige hoje na cidade de Maputo a cerimónia central de comemoração do 7 de setembro, dia da vitória. E o ato central será marcado pela deposição de uma coroa de flores no monumento aos heróis nacionais em homenagem aos moçambicanos que se sacrificaram pela conquista da independência nacional. A cerimónia será seguida de uma comunicação à nação a ser proferida pelo chefe de Estado moçambicano. E os académicos na cidade de Nampula defendem o reforço do diálogo entre os moçambicanos como condição para o alcance da independência económica do país. O posicionamento surge no âmbito das comemorações do 7 de setembro. Júlio Moura.
1: Na ocasião, os novos entrevistados disseram que o país necessita de uma estratégia concreta para a exploração dos recursos que dispõe com vista ao alcance da independência econômica. Os acadêmicos Paulo Bebelua e Quintinho Chicoche apelam ainda à sociedade a revisitar a história de Moçambique para imortalizar os efeitos dos guerreiros que tombaram para libertar a pátria amada.
2: Eu acho que este é um atalho que tem de se converter em uma política concreta para que Moçambique, de facto, se reveja com uma independência econômica através dos recursos que tanto temos para alcançar esta independência.
3: É muito necessário. E também a independência econômica. Aqui na independência econômica, podemos olhar o assunto dos jovens para serem protagonistas do desenvolvimento, porque sem esses jovens, obviamente, nada também podemos fazer.
1: A deposição de uma coroa de flores na Praça dos Reis Moçambicanos, leitura de mensagem dos combatentes, atividades culturais e desportivas vão marcar as festividades do 7 de setembro, dia da vitória ao nível da província de Nampula. Amusi, Olelo Nihiku, Atuya Varanaya, Uira Moçambique, Opoe, Oroko Holo. Uira Siso, Nihinataki Hakotuyala, Moçambique, Onashkurela. De Nampula, Júlio Moro. Bom dia.
0: Bom dia e bom trabalho. Júlio Moro, cidadãos na cidade de Quilimane defendem maior inclusão dos jovens nos programas de governação como forma de contribuir para a conquista da independência económica de Moçambique. Informação desenvolvida por Ernesto Missas. Não temos essa comunicação com Ernesta Missage de Quilimane, a informação sobre o dia da vitória. Comprometimento da juventude com o espírito patriótico constitui um dos grandes desafios de Moçambique, tendo em vista a valorização das conquistas resultantes da luta de libertação nacional. Pinto Catawa.
4: Abandono do imediatismo e sensacionalismo são apontadas como condições indispensáveis para os jovens assumirem com responsabilidade as ações que vão conduzir o país à prosperidade que se almeja. As circunstâncias atuais exigem a autodeterminação dos jovens em compreender que é papel exclusivo de cada moçambicano consolidar as conquistas da geração de 25 de setembro, capitalizando as boas práticas. O posicionamento é do acadêmico e docente universitário Roberto Preto, por ocasião hoje da passagem dos 52 anos da assinatura do Acordo de Lusaka, que marcou o fim dos 10 anos da luta de libertação de Moçambique.
5: Há necessidade neste momento para a juventude moçambicana, dentro dos seus feitos, passar a fazer também a introspeção, avaliar os seus passos e, em função das constatações que forem encontrando, consolidar o que for positivo e desprender-se daquilo que não ajuda em nada.
4: Quem também partilha da mesma ideia é o Conselho Islâmico de Moçambique no Niassa, ao apontar a necessidade de união entre os moçambicanos para a construção do desenvolvimento no país. O Sheikh Abdallah Omar, delegado do Conselho Islâmico de Moçambique no Niassa, afirma que os moçambicanos unidos têm a capacidade de superar várias batalhas.
6: É preciso percebermos de que só unidos é que nós podemos conseguir deixar um legado para os nossos filhos.
4: As cerimônias provinciais das celebrações dos

0: independência económica de Moçambique. Ernesta Missage.
1: O posicionamento surge por ocasião da celebração esta segunda-feira do 7 de setembro, dia dos acordos de Lusaka, também conhecido como Dia da Vitória. Khalif Yasuba considera que a verdadeira valorização da vitória passa pela criação de condições para que os jovens tenham acesso a oportunidades que lhes permitam alcançar a independência econômica.
2: Não podemos ter exploração de recursos naturais a nível de vários pontos do país. O seu processamento acontece lá fora. Os jovens não têm esse ganho. A verdadeira vitória que deve passar pela inclusão social e política. Os jovens serem inclusos, não é, nos programas de governação para que possam ter aquilo que é a vontade de poder trabalhar.
1: Por seu turno, Alberto Gonçalves, combatente da Luta Armada de Libertação Nacional, considera que as iniciativas do governo destinadas à criação de oportunidades para jovens constituem um sinal positivo na luta pela independência econômica.
3: Os jovens que temos agora são capazes de resolver essa situação econômica, porque estão preparados, tiveram oportunidades e eles vão caminhar. E são as oportunidades que nós estamos a dizer aqui. Se nós tivéssemos essas indústrias de processamento do produto que temos, esses jovens que estão preparados podiam alavancar esta independência econômica.
1: Este ano, o dia dos acordos de Lusaka em Quilimane assinala-se numa altura em que o presidente da República, Daniel Chapo, reafirma o comprometimento do governo com projetos estruturantes para a economia da província da Zambésia. Ndoweni Wanane, Wila, Moçambique, Atukwe. A partir de Quilimane, Ernesta Missage.
0: O destino agora é Teto, onde o Serviço Provincial dos Combatentes defende que a juventude deve estar na vanguarda da luta pela independência económica como forma de honrar os libertadores da pátria. Armando Kempo.
4: Os combatentes da luta de libertação nacional nesta província entendem que a sua missão foi libertar o homem e a terra, cabendo nos dias de hoje o envolvimento ativo dos jovens para alcançar a independência econômica. Marcelino Cefani, entrevistado por ocasião do Dia da Vitória, disse que os combatentes sentem que a juventude deve saber aproveitar com responsabilidade as oportunidades que o governo cria, tais como os programas Emprega, Fundo de Desenvolvimento Económico Local e, mais recente, Jobs Now.
5: Portanto, estamos a dizer que essas iniciativas do financiamento, por exemplo, no Fidel, é preciso que se aplique os valores que os jovens são financiados, apliquem nos objetivos que eles mesmos, naqueles projetos que eles mesmos têm estado a desenhar, por forma a garantir a devolução desse valor e este valor poder também, os outros jovens também poderem se beneficiar desses valores. Eles devem se sentir comprometidos com esta causa, tendo em conta as iniciativas que Sua Excelência o Presidente da República tem estado a dar, tem estado a criar, visando a participação dos jovens no processo de desenvolvimento económico.
4: Diretor do Serviço Provincial dos Combatentes em Tete, apelando à juventude a ser proativa na busca da independência económica do país, participando com responsabilidade nos programas de desenvolvimento. Marcelino Cefane fez saber que em Tete as cerimónias de acordos de Lusaka serão caracterizadas pela deposição de uma coroa de flores na Praça dos Heróis Moçambicanos, na cidade de Tete, numa cerimónia que será dirigida pela secretária de Estado, Cristina Mafumo. A vencer, Kalani Wakupatana Kuti Moçambique, Akale Wa Chitukuku Chamuyaya. Tete, Armando Kembo.
0: Veteranos da luta de libertação em Manica desafiam a juventude a trabalhar em prol da conquista da independência económica e a honrar o legado da geração 25 de setembro. Toda a informação por Domingos Cadeado.
6: Lúcia Luiz e Francisco Dunza afirmam que os jovens devem transformar os conhecimentos adquiridos nas instituições de ensino em oportunidades de trabalho, empreendedorismo e desenvolvimento contribuindo para o crescimento do país. As fontes foram unânimes em afirmar que a juventude deve inspirar-se no exemplo da geração 25 de setembro, que desempenhou um papel importante na luta pela independência nacional. Lúcia Luiz e Francisco Dunza referiram que nesta nova luta pela independência económica, a juventude deve assumir a responsabilidade

0: e colaborar com os interesses da economia, a da nação em primeiro lugar.
1: Aqui em Moçambique, temos muitas instituições que pessoas podem estudar, muitas escolas grandes que os moçambicanos podem estudar aqui mesmo em Moçambique. Não é preciso ir muito longe. Com essas conquistas, estamos a ver muitas mulheres que são diretoras, que são ministras, muitas mulheres que têm cargo muito grande. Tudo isso é conquista da independência. Há muito tempo não havia isso. Portanto, há grandes conquistas.
2: Vamos desenvolver o nosso país. Os meninos já estudaram, desprezam os seus pais. Porque ele, quando nasceu, nem conseguia andar. E hoje já está andando, o pai fez estudar, já está desprezado. Mas agora, quando diz, vão descansar. Então, é tal igual como esses. Nas escolas são ditos, mas são os mesmos que estão indo nas escolas fumar, fazer toda a mão.
0: Deposição de coroa de flores, declaração à imprensa e atividades culturais vão marcar as festividades dos 51 anos das assinaturas dos acordos de Lusaka, na Zâmbia, na cidade de Chimoio. Os acordos de Lusaka antecederam a proclamação da independência nacional a 25 de junho de 1975. Moçambique Indizikwatsa, Safunika Kutiti Patane, Titambaruse e Kale Muntendere. Da cidade de Chimoio, Domingos Cadeado. Bom dia e feliz semana de trabalho.
3: De Chimoio, vamos a Inhambane, onde veteranos da luta de libertação nacional apelam jovens para que se envolvam com determinação na defesa dos ganhos alcançados pelo país através dos acordos de Lusaka assinalados em 1974. O jornalista Efraim Macetela.
4: O combatente Kenneth Campira defende o reforço da unidade e da vigilância, sublinhando que a juventude deve liderar a criação da riqueza para conduzir o país à independência econômica.
5: Três palavras de ordem: unidade, vigilância e trabalho. Onde trabalhamos, havendo unidade. Onde trabalhamos, havendo vigilância. Assim vamos conseguir, porque quando passa uma fetória aí, subtrai alguma coisa, se existe vigilância, se existe unidade, logo a gente, é com muita facilidade a gente descobrir, é tal furado.
4: Na mesma linha, o veterano Badrudine Dula Badru afirma que os mais novos devem aprender o valor da soberania nacional, assumindo a linha da frente na produção agrícola e noutros setores-chave do desenvolvimento.
6: Temos que batalhar muito para que a nossa agricultura tenha o mesmo bom que teve na altura. Só assim que nós podemos acabar com esta dependência de estender a mão, né? Porque aqui em Mapinhano, como chama aqui em Xisoto, aqui, havia grande produção de milho. É preciso que alguém diga a ele, olha o jovem, como se ganha a bandeira, tem que ser isto. Porque o patriotismo, você não apanha nos bancos das escolas, não. Dentro de si próprio nasce o amor à pátria.
4: Do lado da nova geração, Vitorino Ubisse, nascido após a celebração dos acordos de Lusaka, assume a necessidade de os jovens se inspirarem na coragem dos libertadores da pátria para cultivar o patriotismo.
7: Precisamos, sobretudo, resgatar o sentimento de patriotismo, mas ainda precisamos da independência econômica para que Moçambique consiga, de fato, aquela independência que se pretendia, que é a tal independência econômica. Não podemos continuar num país que é totalmente dependente de outros países. Pequena oscilação fora faz sentir no nosso país.
4: As celebrações de 7 de setembro, dia da vitória, aqui em Inhambane, contam nesta manhã com a habitual deposição de coroa de flores no monumento aos heróis nacionais na cidade de Machiche, numa cerimônia orientada pela secretária de Estado em Inhambane, Arsênia Massink. Está para já uma manhã de chuva intermitente nas cidades de Inhambane e Machiche, neste dia de movimento desusado de regresso à procedência das delegações que participaram na 16ª edição do Festival Nacional de Jogos Desportivos Escolares de Inhambane 2026. O pavimento apresenta-se escorregadio, fato que exige prudência, sobretudo por parte dos automobilistas. Vano Vasco, a Ranzena Tegugahina, Retinhiquetela, Kasi Akugianzisa. De Inhambane, Efraim Macetela, muito bom dia.

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A 6 horas e 30 minutos, resumo dos assuntos de destaque no Jornal da Manhã. Presidente da República, Daniel Chapo, dirige esta segunda-feira na cidade de Maputo a cerimónia central de comemoração do 7 de setembro, a dia da vitória, data que assinala a assinatura dos Acordos de Lusaka em 1974. Em Cabo Delgado, os 52 anos dos Acordos de Lusaka renovam a esperança numa paz duradoura numa província que há quase uma década enfrenta desafios de insegurança provocados por ações terroristas. Mais de 70 mil visitantes na Feira Internacional de Maputo. O número de visitantes superou em cerca de 15 mil a previsão inicial.

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1: Bom dia, estimados ouvintes da Rádio Moçambique. Previsão do estado do tempo para hoje, dia 27 de setembro de 2026. O INAME prevê, para a zona norte e centro do país, céu pouco nublado, localmente muito nublado em Sofala e Manica, onde se espera ocorrência de chuvas fracas, neblinas e nevoeiros locais. O vento predominante será do sueste, fraco a moderado, soprando por vezes com rajadas. E para a zona sul do país, prevê-se céu muito nublado, continuação de chuvas fracas, localmente moderada. Vento do sueste a sudoeste, fraco a moderado, soprando por vezes com rajadas. Temperaturas máximas previstas em graus Celsius indicam para Tete 30 graus, Nampula, Pemba, Quilimane 29, Beira 28, Inhambane e Vilanculo 27, Lixinga 24, Chimoio 23, Xai-Xai 21. E a cidade mais fresca para o dia de hoje será Maputo com 19 graus Celsius.
0: No café da manhã, hoje vamos olhar para os acordes de Lusaka como inspiração para a juventude rumo à conquista da independência económica. Nosso convidado é o comentador Anísio Buanaíssa. E o ouvinte também poderá participar pelos números 21-31-77-77 e 82-34-77 e também pela página do Facebook Jornal da Manhã, RGM. Cidadãos na cidade da Beira, em Sofala, consideram que o 7 de setembro deve constituir um momento de exaltação e preservação das conquistas do povo moçambicano, com destaque para a independência nacional, resultantes dos acordos de Lusaka. Leiton Sifan.
2: Apontam a construção de infraestruturas socioeconómicas, a consolidação da paz e democracia como um dos ganhos dos acordos de Lusaka. Referem que cada moçambicano deve dar o seu contributo para o desenvolvimento do país e que isso inspire as futuras gerações.
3: A vitória, eu acho que trouxe um grande legado para o povo moçambicano. Muita coisa mudou desde 1975, foi proclamado o Dia da Independência, até agora muita coisa mudou. E agora nós conseguimos a nossa independência, já temos a liberdade de expressão, a liberdade do povo moçambicano escolher o seu próprio governo. Isso também impulsionou muito em todas as áreas, quer na área da economia e muitas outras áreas.
4: Houve melhoria significativa, criação de infraestruturas notáveis na educação. Exemplo, hoje em dia já contamos com muitos institutos de ensino, em que antigamente só tínhamos instituto industrial, mas hoje temos vários institutos de ensinos técnicos, assim como também de ensinos superiores, que já é um ganho.
2: Os entrevistados salientam os desafios que o país enfrenta, tais como o terrorismo, cujo combate precisa de engajamento coletivo.
3: Os desafios da atualidade são: a situação de Cabo Delgado é uma situação um pouco triste, mas é uma questão urgente que deve ser resolvida. O que se pode fazer é só procurar encontrar os que estão envolvidos nesta guerra, que é para negociar com eles. Independência econômica é possível, sim, mas é preciso termos a força. O governo tem que criar condições para empregar os jovens. Talvez voltar a revitalizar aquelas empresas, tantas empresas que ficaram fechadas desde o ano da independência até agora.
2: Cidadãos na cidade de Beira falando acerca do Dia da Vitória, que hoje se assinala. Sambani manja na sabau pen na dota tuera kuchalira utenda wa nyoka sequenda. Laiton Sifa, na Beira, muito bom dia.
0: Bom dia e bom trabalho. Em Cabo Delgado, os 52 anos dos acordos de Lusaka renovam a esperança numa paz duradoura numa província que enfrenta desafios de insegurança provocados por ações terroristas. Reporta Florinda Fernando.
5: O diretor dos Serviços Provinciais dos Combatentes em Cabo Delgado, falando por ocasião do Dia da Vitória, que hoje se assinala, afirmou que a data é celebrada este ano, numa altura em que a província apresenta sinais significativos de recuperação, com o retorno das populações às zonas de origem e a reconstrução de infraestruturas no esforço de reposição da normalidade. Tito Atanásio considera ainda que os ganhos alcançados desde a assinatura dos acordos de Lusaka reforçam a necessidade de preservar a paz e garantir a estabilidade para que Cabo Delgado possa continuar a reerguer-se.
6: As celebrações de 7 de setembro para a província de Cabo Delgado representa uma esperança da população que está diante desafios de insegurança desde 2017. É uma população resiliente, com isto consegue ainda permanecer na província, viver. A população já consegue que nada não tem um fim. Porque se formos olhar, mesmo os acordos de Lusaka, foi fruto de um grande trabalho que os combatentes fizeram durante a luta armada, que depois culminou com esses acordos que determinou o fim da luta armada e foi a declarar a independência nacional. Portanto, é uma esperança para a província de Cabo Delgado.
5: Defendeu, por outro lado, que a efeméride deve servir de ocasião para as novas gerações assumir um papel ativo na construção do país através da educação patriótica e da valorização da história da luta de libertação nacional.
6: É preciso incutir a nossa juventude a educação patriótica para os jovens sentirem que são donos de Moçambique, sentir orgulho de Moçambique, porque é um país nosso que ninguém há de vir fazer, somos nós mesmos para fazer Moçambique crescer, assim como determinaram os combatentes em 1964 para libertar Moçambique.
5: Tito Atanásio, diretor do Serviço Provincial dos Combatentes em Cabo Delgado, refira-se que em Cabo Delgado as celebrações hoje do 7 de setembro, Dia da Vitória, incluem, entre outras atividades, deposição de coroa de flores na Praça dos Heróis Moçambicanos, uma feira econômica e exposição de serviços públicos. Na Vangamede Makono, Utumila Sabuni Aurio, Pakulota Toriposhe, Shiluele, Shashi Pindupindu, Florinda Fernando Mpemba, bom dia.
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0: Na área de economia e eventos, saiba que mais de 70 mil pessoas visitaram a Feira Internacional de Maputo, que terminou este domingo em Ricatla, distrito de Marraquém, na província de Maputo. O número supera os 55 mil visitantes inicialmente previstos para o evento. Domingos Macalan.
8: Muito bom dia. O evento juntou durante 7 dias 2.900 empresas, entre nacionais e estrangeiras. E das empresas inscritas, 2.300 são nacionais e 600 estrangeiras, provenientes de 29 países. O porta-voz da 61ª edição da Feira Internacional de Maputo, Cléris Zimba, diz que o evento alcançou os resultados esperados, tendo sido realizadas pelo menos 1.200 bolsas de contactos.
9: Dentre estas bolsas de contacto realizadas, estamos com cerca de 645 manifestações de interesse para acordos. Tivemos 23 novos produtos apresentados ao mercado a partir da Facim. Pela Facim, nesta edição, nós fizemos o lançamento daquilo que é a nova identidade corporativa da Inditur, que é a Agência Nacional de Desenvolvimento de Investimentos Turísticos. Fizemos o lançamento das celebrações do Dia Mundial do Turismo, que este ano, pela primeira vez, vai ter uma celebração durante o mês de setembro.
8: E durante os 7 dias do evento, mais de 1.000 acordos foram estabelecidos entre diferentes empresas nacionais e estrangeiras.
9: Não pode ser absoluto assumirmos que este é o número final, porque este é um dado facultativo que se pede aos expositores. Há muitos que não declaram, mas isto é um bom indicador de que a Facim é uma plataforma para negócios. A Facim é a plataforma que reúne e combina o potencial, mas também o investidor. A Facim é o espaço de conexões.
8: Expositores ouvidos pela Rádio Moçambique fazem um balanço positivo da sua participação.
10: Eu sou o Claudio Gull. A variação é super positiva. Podemos ter vários contactos, porque a equipa é multissetorial. Tivemos espalhados ao longo de vários pavilhões, trocamos várias experiências. Podemos ter também a oportunidade de convidar os vários intervenientes em diferentes áreas.
11: Eu sou Laurentino Américo Nhakuong. A avaliação é positiva. Por acaso, nós recebemos milhares de visitantes. Visitamos outros stands no âmbito de cooperação, troca de experiência. E, de uma forma geral, a avaliação é positiva.
12: Eu chamo-me Jazila Hoffman e nós, da nossa província Cabo Delgado, trouxemos uma gama de produtos, mas especialmente nós estamos a expor cestos. e nós achamos que o nosso negócio correu bem. E agradecemos muito ao governo por nos ter dado essa oportunidade e esperamos mais vezes termos também essa oportunidade.
8: A exemplo dos anos anteriores, já procura por produtos afrodisíacos, como é o caso do famoso Conosololo, voltou a dominar os corredores da Feira Internacional de Maputo. O produto que antes havia escasseado foi reposto e era procurado por homens e mulheres de todas as idades.
13: Chamo-me Angélica Sérgio Feliz. O Conosololo foi o que foi mais comprado nos nossos produtos. O Conosololo, na verdade, tem uma má fama por ser estimulante, mas o Conosololo também serve para fazer limpeza no aparelho reprodutor masculino. Serve para dores de coluna, lombrigas, dores estomacais.
14: Meu nome é Paulo Guerra. As vendas também foram razoáveis. Não foi o nosso desejado, mas não podemos chorar. Nós temos 5 sabores expert, mas o licor de canela é o mais procurado, porque o licor de canela é afrodisíaco.
8: Para esta edição, a província de Manica conquistou o primeiro lugar no prémio da melhor província expositora. Nampula ficou em segundo lugar e Cabo Delgado em terceiro. No prémio de melhor província inovadora, Nampula conquistou o primeiro lugar, Inhambane ficou em segundo e Gaza em terceiro. Enquanto isso, a Alemanha conquistou o primeiro lugar no prémio do melhor país expositor, África do Sul ficou em segundo e Tailândia em terceiro lugar. Damatola Domingos Macalano, uma vez mais, bom dia.
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0: Depois de falarmos da economia e negócios no âmbito da Feira Internacional de Maputo, que terminou este domingo, vamos agora falar da governação e reforma do Estado. O Ministério da Administração Estatal e Função Pública prepara o redimensionamento dos recursos humanos e materiais dos extintos conselhos dos serviços de representação do Estado nas províncias. Parlamento está em preparação a estrutura mínima que deverá assegurar o funcionamento da figura de secretário de Estado. Fernando Sidum.
15: O facto surge no âmbito do cumprimento das leis 11 e 12/2026, de 30 de junho, que extingue os serviços de representação do Estado e define com clareza as tarefas que passam a ser exercidas pela figura que representa o Estado nas províncias moçambicanas. Neste momento, decorre o trabalho de levantamento dos recursos humanos e patrimoniais que estavam adstritos aos serviços provinciais extintos, para que estes possam ser redimensionados às direções provinciais ou a outras instituições existentes a nível da província, tendo em conta as carreiras dos respectivos funcionários. A informação foi partilhada à Rádio Moçambique por Biza Novela, porta-voz do Ministério da Administração Estatal e Função Pública, que garante que este redimensionamento vai obedecer sempre à carreira em que o funcionário está e aquilo que são as funções que deve exercer na nova instituição.
16: Está sendo feito um trabalho que o Ministério da Administração Estatal e Função Pública está a coordenar com as províncias para poder-se fazer a lista dos funcionários que faziam parte dos serviços provinciais, quais são os recursos patrimoniais e, com base naquilo que foi o comando da Lei 11 e da Lei 12, definir quais são os recursos que vão passar automaticamente para as direções provinciais, neste caso para o Conselho Executivo, porque nem todos eles serão integrados aos Conselhos Executivos Provinciais, tendo em conta a especificidade, porque há algumas matérias que serão exercidas pelo Secretário de Estado na província e irá contar com uma máquina mais reduzida e que vai carecer de recursos humanos e patrimoniais para dar cobro a estas responsabilidades.
15: Biza Novela fez saber ainda que neste momento está sendo trabalhada a proposta do regulamento para o funcionamento da estrutura mínima que estará adstrito ao secretário do Estado, esclarecendo que não serão serviços, mas sim áreas de assessoria. Oranzeka, encarou Malanga seu fikile, anya na utivonela finene, kama vajwi mavangiwaka iguisa loko kuvonekaka, ngupungupu yedzedzedze, ikulakati nsuna tumelelaka. Fernando Sidumo, Rádio Moçambique, Matola.
0: Depois de falarmos da governação e reforma do Estado, olhamos para o ambiente e segurança alimentar com a indicação de que a invasão de animais bravios nas áreas de conservação para campos de produção agrícola e zonas residenciais poderá agravar nos próximos meses a escassez de alimentos em várias comunidades do distrito de Xikolakwala, no norte da província de Gaza. Jornalista Francisco Nelson.
17: Trata-se, na sua maioria, de elefantes, búfalos e hipopótamos provenientes dos Parques Nacional do Limpopo, Gonazaro, de Zimbábue, e Kruger, da África do Sul, que frequentemente destroem culturas em campo, deitando abaixo a produção de alimentos em várias comunidades. O administrador do distrito de Xikolakwala diz que, além da vila-sede distrital, o problema do conflito homem-fauna bravia naquela região afeta com gravidade o posto administrativo de Pafura. Constâncio Bila explica que quase todos os dias os animais selvagens invadem as machambas e circulam nas zonas residenciais, criando pânico e terror nas comunidades.
18: Três papas rodeiam o nosso distrito e eles, quando invadem os parques, vão para as machambas e a população passa muito mal por causa da invasão dos animais. Estamos a falar das comunidades como Tano, estamos a falar de Macanguesul, Lene, quase todas as comunidades de Poxa de Mazeiro de Pafor, elas estão a passar mal, mas mesmo em Eduardo Mondani está a falar de Chale, falar de Dingue, falar, por exemplo, de Missan, Matane, são comunidades que também frequentemente sofrem esta invasão dos animais.
17: O governante defende a necessidade de vedação efetiva dos parques para evitar as saídas dos animais bravios para as comunidades.
18: Pensar até muito simples, ou se calhar por causa do desproposto orçamento, seria a vedação de limitação do Parque Nacional de Limpopo. E era vedar a parte do parque e deixar a comunidade sem os animais não atravessarem para a comunidade. Agora, por exemplo, eles transferiram a comunidade de Macandizul para Salã. 140 famílias estão lá, construíram casas, mas agora os animais já chegam naquela comunidade de Macandizul. Porque é uma zona tampa. Então, a melhor solução é a vedação do parque, para os animais não saírem para a comunidade.
17: Administrador do distrito de Xikolakwala, em Gaza, Constâncio Bila, e a necessidade de vedação das áreas de conservação para garantir a melhor convivência das comunidades que vivem nas zonas tampão dos parques. Munguicete, Ungakog, Ainhanyene Kurula. Francisco Nelson, Cidade Xaxai, muito bom dia.
0: No café da manhã, hoje, vamos olhar para os acordos de Lusaka como inspiração para a juventude rumo à conquista da independência económica. Nosso convidado é o comentador Panísio Bonaíssa. O ouvinte também poderá participar pelos habituais números 21-31-77-77 e 82-34-77 e pela página do Facebook Jornal da Manhã, RGN.

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0: Desportivo no Jornal da Manhã e agora destaques. A União Desportiva do Songo perde com o Petro de Luanda e complica o apuramento à fase de grupos da Liga dos Campeões Africanos de Futebol. A província de Tete é a vencedora absoluta da 16ª edição de Jogos Esportivos Escolares. A Zambésia vai acolher a próxima edição em 2028. Albino Iambo, bom dia.
1: Bom dia. O campeão nacional União Desportiva de Songo foi derrotado ontem no Estádio Nacional do Zimpeto pelo Petro de Luanda por uma bola sem resposta em jogo da primeira mão referente à primeira eliminatória de acesso à fase de grupos à Liga dos Campeões Africanos de Futebol. O repórter Mamad Rafik assistiu à partida no Estádio Nacional de Zimpeto e no final ouviu os dois treinadores.
2: Os angolanos fizeram o golo solitário através de Depo. No final da partida, o timoneiro dos campeões nacionais, Daoud Razak, disse que a equipa foi infeliz na finalização.
3: Tivemos ali um único momento em que nós fracassámos em termos individuais no lance só e deixámos e eles marcaram. Eu penso que a equipa teve ao mais alto nível em termos táticos, encaixou-se muito bem. Aliás, não só nós, como eles também. Se vocês repararem, o Petro não é uma equipa qualquer. Não nos fez de gato-sapato, como se fôssemos os seus bonecos. Lembrando que ainda faltam 90 minutos e que vamos lutar com todas as armas e que nós pudermos para tentar deixar uma boa imagem e, quiçá, fazer história.
2: Do outro lado, o técnico do Petro de Luanda, João Sousa, afirmou que o resultado é satisfatório, a contar que terá o jogo da segunda mão em Angola.
4: Esperamos outro jogo difícil na segunda mão desta eliminatória. Agora também tenho que reconhecer que temos que fazer um pouco melhor. Em determinados momentos do jogo não fomos inteligentes, não soubemos controlar os ritmos do jogo, não soubemos jogar com as dificuldades do campo. São questões que internamente temos que resolver com o treino diário.
2: Momentos de jogo: União Desportiva de São José 0, Petro Luanda de Angola 1.
1: A decisão da eliminatória será no próximo sábado em Luanda. Mais próximo de passar à fase seguinte está a Black Bulls. Os touros venceram no último sábado o Atomic Ngome das Ilhas Comores por 1-0. Nelson Santos, o técnico lusitano ao serviço dos touros, pede respeito aos ilheus.
5: Eu gostei de tudo. Eu sou uma pessoa extremamente positiva e as pessoas normalmente têm que respeitar que no outro lado existem jogadores que também têm competência e também percebem e também montam uma estratégia. A estratégia deles foi, se calhar, não perder, ou não perder por muitos. Quando foi o sorteio, lembro-me, quando foi o sorteio, houve muita gente a dizer, está fácil, é fácil. Eu já vos disse, na vida nada é fácil, no futebol nada é fácil. A gente tem que respeitar sempre os adversários, e se a gente tivesse empatado, já estávamos aqui a ser bastante criticados, a apontar os dedos. Por isso, criaram-nos muitas dificuldades. Parabéns ao adversário, tem uma equipa bem montada, parabéns ao treinador. A eliminatória ainda está em aberto.
1: A eliminatória está em aberto, diz Nelson Santos, técnico da Black Bulls. O encontro da segunda mão acontece às 18h30 do próximo sábado, na Arena Lalegi, em Tiumene Matola, província de Maputo. Agora vamos falar da segunda maior prova futebolística moçambicana. Costa de Sol e Ferba de Maputo são as primeiras equipas apuradas para as meias finais da Taça de Moçambique em futebol. A única vaga do centro será discutida entre Ferro Verde da Beira, União Desportiva de Songo, Águas Especiais da Beira, e no norte a luta será entre os ferroviários de Lixinga e de Nampula. Ontem, o Costa de Sol eliminou a Associação Desportiva de Vilanculo após vitória por 2-1, somado ao triunfo da primeira mão na Machis por 1-0. Os canarinhos transitam com o agregado de 3-1. O técnico adjunto de Costa de Sol, Chico Miyoshi, fala em um objetivo cumprido.
6: O importante era passar a eliminatória, embora que a gente já vinha em vantagem. Na primeira mão ganhamos 1-0. O importante era chegar aqui, jogando em casa, era para ganhar e passar a eliminatória para outra fase.
1: O técnico adjunto do Costa de Sol, Chico Miyoshi, dizendo que o objetivo está cumprido. Resignado estava Arthur Romão, técnico adjunto da ADV, agora aponta baterias para o Moçambola.
7: É só dar parabéns, né? Ao Costa de Sol. Vinha sempre com uma vantagem de uma bola. Chegou aqui, marcou mais 2 golos, nós marcamos 1. De uma outra forma, vamos esquecer a Taça de Moçambique. Vamos olhar para aquilo que nos interessa muito mais, que é o campeonato.
1: A DV fora da taça depois de ser eliminado ontem pelo Clube de Esportes da Costa de Sol. O Ferro Verde Maputo venceu o Incomate de Chinavano por 2-1. depois da igualdade a um golo em Chinavane na primeira mão. A equipa de Danito Nhampossa passa à próxima fase. No centro, a luta pela vaga sobre as meias finais poderá ser um derby, Ferbad da Beira ou União Desportiva de Songo. Os locomotivas afastaram o Teste África de Chimoio com um somatório de 2-1, 1-0 na primeira mão e 1-1 na segunda ontem. Com uma vantagem de 2-0 na eliminatória, o Songo ainda vai jogar com as Águias Especiais da Beira. Nesta eliminatória, não jogou porque estava envolvido nas afrotaças. No norte, Ferbad de Lixinga ou Ferbad de Nampula. Os Yaxinenes venceram as Águias Especiais de Lixinga por 3-1, depois do nulo na primeira mão. Tranquila foi a passagem do Ferbad de Lixinga, embora derrota com o Bahia de Artur Semedo ontem por 1-0. Valeu a goleada no empate da primeira mão por 5-1. Vamos ficar com o quadro de resultados dos jogos disputados ontem. Águias Especiais de Lixinga 1, Ferbad de Nampula 3, Bahia de Pemba 1, Ferbad de Lixinga 0, Teste África de Chimoio 1, Ferbad da Beira 1, Ferbad de Maputo 2, Incomate de Chinavane 1 e Costa do Sol 2, ADV 1. Espaço agora para falarmos dos jogos escolares que terminaram ontem em Inhambane. Tete foi o vencedor absoluto da prova. O governador de Tete, Domingos Viola, já reagiu a esta conquista, jornalista Manuel Cardoso.
8: O governador de Tete mostrou satisfeito pela conquista este domingo do Festival Nacional do Jogo Desportivo de Escolares. Viola disse que o triunfo conquistado este domingo revela a entrega abnegada de toda a delegação, em particular os atletas e técnicos. Depois de ter falhado em 2024 o título de campeão dos Jogos Desportivos Escolares, neste 2026 e aqui na Bahia de Inhambane, foi uma realidade.
9: Quero primeiro saudar a delegação toda pelo empenho, pela entrega e também pelos resultados obtidos. Fomos torcendo dia após dia, mas a rapaziada não cedeu. E esta classificação engrandece o trabalho que a província de Tete está a desenvolver na área desportiva. E sabemos nós que vamos continuar. E parabenizar a delegação de Tete, parabenizar Tete, que acresceu mais um C, a nossa terra dos seis C, já saiu de campeão absoluto do Jogo Desportivo Escolares edição 2026, que teve lugar na província de Inhambane.
8: Governador de Tete, Domingos Viola, satisfeito pela conquista da 16ª edição do Jogo Desportivo de Escolares por parte dos atletas e técnicos da delegação de Tete. Uma delegação que já está de regresso à cidade capital de Tete. A partir da Baía de Inhambane, a caminho de Tete, falou-vos Manuel Cardoso.
1: Na segunda posição ficou a província de Manica com 105 pontos. Terceiro lugar, Maputo província com 101 pontos. E o último lugar ficou a província do Niassa com 58 pontos. A próxima edição, a 17ª, vai acontecer na província da Zambésia em 2028. O destaque deste desportivo que está a terminar foi de que a União Desportiva de Songo complicou a passagem à próxima eliminatória de acesso à fase de grupos da Liga dos Campeões Africanos em futebol ao perder ontem pelo Estádio Nacional de Desempenho por 1-0 contra o campeão angolano Petro de Luanda. Foi o desportivo. Saudações.
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0: De volta a Vitor África para a apresentação das notícias.
1: O chefe de Estado, Daniel Chapo, preside esta manhã na cidade de Maputo a cerimônia central de comemoração do 7 de setembro, Dia da Vitória, data que assinala a assinatura dos acordos de Lusaka em 1974. A cerimônia central será marcada pela deposição de uma coroa de flores no monumento aos heróis nacionais. É homenagem aos moçambicanos que se sacrificaram pela conquista da independência nacional. A comemoração central será seguida por uma comunicação à nação a ser proferida pelo chefe do Estado, de acordo com o comunicado. Ainda hoje, já no período da tarde, o Presidente da República recebe no Palácio da Ponta Vermelha cerca de 60 veteranos da luta de libertação nacional provenientes de todas as províncias para a realização da Gala Nacional do Combatente. O encontro visa proporcionar o reencontro entre os que dedicaram as suas vidas à luta pela independência de Moçambique, promovendo um ambiente de confraternização entre os veteranos e o chefe de Estado. E os veteranos da luta de libertação nacional em Manica encorajam a juventude a trabalhar em prol da conquista da independência económica e honrar o legado da geração 25 de setembro. No extrato que se segue, falam Lúcia Luiz e Francisco Diniz, entrevistados pela Rádio Moçambique em Chimoio.
2: Aqui em Moçambique temos muitas instituições que pessoas podem estudar, muitas escolas grandes que os moçambicanos podem estudar aqui mesmo em Moçambique, não é preciso ir de muito longe. Com essas conquistas, estamos a ver muitas mulheres que são diretoras, que são ministras, tudo isso é conquista da independência. Há muito tempo não havia isso.
3: Vamos desenvolver o nosso país. Os meus já estudaram, desprezam os seus pais. O que ele, quando nasceu, nem conseguia andar. E hoje já está andando, o pai fez estudar, já está desprezado.
1: Lúcia Luiz e Francisco Diniz, entrevistados pela Rádio Moçambique em Chimoio, por ocasião da celebração do Dia da Vitória. E em Cabo Delgado, os 52 anos dos acordos de Lusaka renovam a esperança de paz, uma província que há quase uma década enfrenta o terrorismo em algumas regiões. Jornalista Florinda Fernando.
4: O diretor dos Serviços Provinciais dos Combatentes em Cabo Delgado afirmou que a data é celebrada este ano, numa altura em que a província apresenta sinais significativos de recuperação, com o retorno das populações às zonas de origem e a reconstrução de infraestruturas num esforço de reposição da normalidade.
5: As celebrações de 7 de setembro para a província de Cabo Delgado representa uma esperança da população que está diante desafios de insegurança desde 2017. É uma população resiliente, com isto consegue ainda permanecer na província, viver. A população já consegue que nada não tem um fim.
4: Tito Atanásio, diretor do Serviço Provincial dos Combatentes em Cabo Delgado. Florinda Fernando em Pemba, bom dia.
1: Muito bom dia, Florinda Fernanda, a partir de Pemba. O Partido Frelimo reafirma compromisso com a defesa da soberania, consolidação da unidade nacional, preservação da paz e promoção do desenvolvimento do país. Numa mensagem pela passagem hoje, do 7 de setembro, a formação política exorta os cidadãos a transformar o legado da vitória em força renovada para enfrentar os desafios do presente, consolidar a unidade nacional e a paz com confiança e determinação para a construção de um Moçambique próspero e economicamente independente. A Frelimo refere no documento que a assinatura dos acordos de Lusaka constitui um marco incontornável na história de Moçambique por ter criado as condições para a materialização da independência nacional. Mais de 70 mil pessoas visitaram a Feira Internacional de Maputo, que terminou este domingo em Ricacla, no distrito de Marraquene, província de Maputo, superando os 55 mil visitantes previstos. O porta-voz da 61ª edição da FACIM, Claire Zimba, diz que o evento alcançou os resultados esperados, tendo sido realizadas pelo menos 1.200 bolsas de contacto.
6: Dentre estas bolsas de contacto realizadas, estamos com cerca de 645 manifestações de interesse para acordos. Tivemos 23 novos produtos apresentados ao mercado a partir da FACIM. Pela FACIM, nesta edição, nós fizemos o lançamento daquilo que é a nova identidade corporativa da Inditur, que é a Agência Nacional de Desenvolvimento de Investimentos Turísticos. Fizemos o lançamento das celebrações do Dia Mundial do Turismo, que este ano, pela primeira vez, vai ter uma celebração durante o mês de setembro.
1: E para esta edição, a província de Manica conquistou o primeiro lugar no prémio de melhor província expositora. Nampula ficou em segundo e Cabo Delgado em terceiro lugar. No prémio de melhor província inovadora, Nampula conquistou o primeiro lugar. Inhambane ficou em segundo e Gaza em terceiro. A Alemanha conquistou o prémio de primeiro lugar no prémio de melhor país expositor. A África do Sul ficou em segundo e a Tailândia em terceiro lugar. E no plano internacional, o governo cabo-verdiano anunciou ontem a realização de uma análise profunda às circunstâncias do acidente com o autocarro ocorrido no sábado findo na Ilha do Fogo, que fez 25 mortos. A análise deverá incluir as condições de construção, avaliação e fiscalização das estradas, segundo o primeiro-ministro de Cabo Verde, Francisco Carvalho. Ainda ontem, o governo cabo-verdiano anunciou que vai pagar os funerais das 25 vítimas do despiste de um autocarro, bem como as deslocações para a ilha das famílias afetadas pelo acidente. O acidente ocorreu na noite de sábado, quando um autocarro que transportava alunos regressava de um passeio e saiu da estrada caindo de uma altura de cerca de 30 metros na localidade de Campanas de Cima, no município de Santa Catarina do Fogo. O governo jamaicano vai hoje apresentar uma petição dirigida ao rei Carlos III do Reino Unido, levantando a questão das reparações pela escravatura. A petição será apresentada por uma delegação do governo jamaicano em visita à Grã-Bretanha, de acordo com a Lusa, que cita um comunicado do Ministério da Cultura de Kingston. Jamaica defende a reparação para os antepassados africanos que sofreram durante centenas de anos de escravatura. A ministra jamaicana da Cultura, Olivia Grange, que chefia a delegação, disse que esta abordagem jurídica inovadora é adotada após anos de deliberações e visa garantir a resolução, a muito esperada, de centenas de anos de abusos descritos como mais horríveis que os antepassados africanos suportaram. Apresentamos as notícias no próximo bloco às 8 horas.
0: Acompanhe as temperaturas máximas para hoje com o meteorologista António Massango.
7: 7 e 30 graus, Nampula, Pemba, Quilimane 29, Beira 28, Inhambane e Vilanculo 27, Lixinga 24, Chimoio 23, Xaixai 21 e a cidade mais fresca para o dia de hoje será Maputo com 19 graus Celsius.

0: café da manhã. Hoje vamos olhar para os acordes de Lusaka como inspiração para a juventude rumo à conquista da independência económica. Comentador hoje, nosso convidado é Anísio Buanaíssa e o amigo ouvinte também é convidado a participar pelos números 21 31 77 77 e 82 34 77, e também pela página do Facebook Jornal da Manhã RM. E o Presidente da República, Daniel Chapo, vai dirigir esta segunda-feira na cidade de Maputo a cerimónia central de comemoração do 7 de setembro, dia da vitória. As cerimónias estas que vão acontecer também um pouco por todo o país. E agora, da janela do repórter, vamos saber como é que estão os preparativos para a celebração desta data na cidade de Tete. Repórter Volante, hoje é Diolinda Matavel. Bom dia.
1: Muito bom dia, Ernesto, Chauk e ouvinte. A cidade de Tete acordou com uma temperatura amena e com previsões de 30 graus Celsius. Hoje, por ser um dia festivo, dia que celebra a vitória pela assinatura dos acordos de Lusaka a 7 de setembro de 1974 na Zâmbia, entre o Estado português e a Frente de Libertação de Moçambique, Frelimo. Estes acordos que levaram o país para a independência nacional a 25 de junho de 1975. Sendo assim, é um dia de muita festa para os residentes da cidade de Tete, que alguns acordaram muito cedo para participarem das cerimónias alusivas à data, que serão realizadas na Praça dos Heróis Moçambicanos. Praça esta que está ornamentada com as cores da bandeira nacional e que denunciam o quão importante é esta data. Vou agora conversar com alguns residentes da cidade de Tete para perceber como concebem o 7 de setembro. Estou aqui com Domingos Marques, combatente da luta de libertação nacional, que vou procurar perceber o que é que significa este 7 de setembro.
2: 7 de setembro significa cessar fogo com português e a Frelimo, durante a luta armada de libertação nacional de Moçambique.
1: E o que que lhe levou naquela altura para participar da luta armada de libertação moçambicana?
2: O que levou é problema do colonialismo português. Estava nos dominar, explorar-nos. Então, veio os guerrilheiros, veio mobilizar-me, então consegui também sair de casa e enquadrar junto com eles lá na luta de libertação nacional.
1: Hoje, Moçambique é independente, Moçambique é em paz. Que mensagem é deixar para a juventude?
2: Só a mensagem que posso deixar para a juventude: vão continuar o nosso trabalho anterior, defender o país. Não pode inimigo voltar outra vez aqui em Moçambique.
1: Muito obrigada. Estou também com um jovem, Jeremias Luiz. Hoje, 7 de setembro. O que significa para si a data?
3: É o dia da luta armada. Uhum. Moçambique ficou com a liberdade.
1: Ok. Sim, sim. Esta data é uma data especial. O que acha que os jovens devem fazer para valorizar aqueles que lutaram pela independência de Moçambique?
3: Devem dar valores àquelas pessoas que lutaram para Moçambique ficar em liberdade.
1: E como irá celebrar a data hoje? Como irá celebrar a data hoje?
3: Não, aquilo, dançar.
1: Muito obrigada, Ernesto Chauque, ouvinte. Este é o cenário que se vive na cidade de Tete, no âmbito dos preparativos das festividades do Dia da Vitória. Por enquanto é tudo. Despeço-me com votos de ótimas festas. De Tete, Diolinda Matavel.
0: E no âmbito do 7 de setembro, dia da vitória, a reflexão sobre a paz continua a marcar as celebrações. Na Tanzânia, os moçambicanos residentes naquele país defendem que a data deve servir de inspiração para a busca de soluções conjuntas rumo a uma paz efetiva em Moçambique. Monteiro Bonifácio acompanhou esta reflexão e traz-nos os detalhes.
4: Os moçambicanos residentes neste país dizem estar a acompanhar com maior preocupação a prevalecente situação do terrorismo em algumas províncias da região norte do país, o que põe em causa a paz e a estabilidade nacionais. Paulo Licanone, combatente da Luta de Libertação Nacional, CDA do Andar Islam, lança um apelo à liderança dos terroristas a mostrarem as caras e enveredaram pelo diálogo com o governo.
5: Para acabar isso, primeiro, reconhecer essa luta que tem de vir, porque se conhecerem, o fulano vai chamar eles a sentar e a conversar. E agora, como não conhece, como que vai chamar eles? O problema está aí. Mas essa luta está em pessoa que estamos a dirigir.
4: O Senenhati, outro moçambicano residente em Tunduru, região de Rovuma, apela aos jovens a se distanciarem das ações terroristas e a buscarem a vida por vias lícitas.
6: Agora o importante é respeitar a independência que temos, não entrar nos conflitos provocando o nosso país não ser desenvolvido. Agora eu apelo, os jovens devem fazer trabalhos justos, como trabalhar nas machambas, trabalhar nas indústrias, fazer pesca, que eles podem adquirir dinheiro que vai servir para o seu desenvolvimento.
4: Na Tanzânia, a deposição de coroa de flores nas primeiras sepulturas dos heróis moçambicanos Eduardo Mondlane, Josina Macheli e Francisco Manyanga vai marcar o ponto mais alto das celebrações do Dia dos Acordos de Lusaka, uma cerimônia que vai ser orientada pelo Alto Comissário de Moçambique na Tanzânia, Ricardo Ntumbuida. De Dar es Salaam, Monteiro Bonifácio.
0: Na África do Sul, a segurança das forças policiais volta a estar no centro das atenções. O presidente Cyril Ramaphosa promete mão pesada contra os autores de ataques. Agentes da polícia garante que os responsáveis serão responsabilizados nos termos da lei. Eduardo Figurão.
7: Ramaphosa falava este domingo em Pretória, numa cerimônia de homenagem a 12 polícias assassinados em serviço entre abril do ano passado e março deste ano. O chefe de Estado sul-africano sublinhou que atentar contra a vida de um agente é o mesmo que atacar a integridade e a autoridade de todo o país.
8: An attack on a police officer is not merely an attack on an individual.
7: Um ataque a um agente da polícia não é apenas um ataque a um indivíduo, é um ataque à autoridade do Estado Democrático, ao Estado de Direito e à ordem constitucional. Quando um criminoso aponta uma arma a um polícia, está a confrontar a autoridade da República da África do Sul. Está, no fundo, a confrontar-nos a todos. Por isso mesmo, quem assassinar agentes da polícia tem de saber que todo o rigor da lei será aplicado contra si.
8: Must know that the full might of the law will be brought to bear upon them.
7: Relacionados com a morte destes 12 polícias, estão já detidos mais de 20 suspeitos. 11 deles já foram condenados a penas pesadas, que incluem a prisão perpétua. Na mesma cerimônia, foi recordada a importância do Fundo Educativo, criado em 2010, que apoia atualmente mais de 2.200 crianças e jovens

0: Um início tardio da queda pluviométrica. A estação chuvosa também deverá terminar mais cedo do que o habitual na região sul, por volta do final do mês de março. O Departamento de Alterações Climáticas e Serviços Meteorológicos alertou que a estação de crescimento mais curta, juntamente com períodos prolongados de seca e temperaturas acima do normal, poderá afetar negativamente a produção agrícola, particularmente a do milho, se os agricultores não tomarem medidas preventivas com antecedência. As condições podem também levar à redução da umidade do solo e ao atraso no estabelecimento das culturas, enquanto as temperaturas mais elevadas deverão aumentar a probabilidade de ondas de calor. A previsão projeta também um declínio entre 0,2 e 0,3 metros nos níveis de água do Lago Malawi durante o período em referência. No entanto, algumas partes da região norte podem apresentar condições mais úmidas, aumentando o risco de inundações, alagamentos e erosão do solo. O departamento afirma que a previsão é amplamente influenciada pelo fenômeno El Niño, que deverá persistir até a estação das chuvas de 2026-2027. Desde então, o governo tem instado as comunidades, os agricultores e outras partes interessadas, principalmente nas áreas vulneráveis do sul e do centro, a prepararem-se com antecedência e a utilizarem as informações climáticas ao tomarem decisões para a próxima época agrícola. Sérgio Sixpence, em Plantaia.
1: Vamos entrar pelos mercados em noticiário económico, hoje apresentado por Ignacio Gamay.

Bom dia. Cerca de 128 milhões de dólares, o equivalente a mais de 8 mil milhões de meticais, serão aplicados na implementação do programa Jobs Now, uma iniciativa do governo destinada a acelerar a criação de postos de trabalho e melhorar a empregabilidade dos jovens. O programa deverá apoiar empresas com capacidade de gerar emprego e, ao mesmo tempo que aposta na formação e preparação de jovens para responder às necessidades e exigências do mercado de trabalho. A iniciativa lançada este fim de semana pelo Presidente da República, Daniel Chapo, surge como uma aposta no fortalecimento das oportunidades de emprego e na criação de melhores condições para a participação de jovens no mercado de trabalho. A Alemanha foi distinguida este fim de semana como o melhor país expositor da Feira Internacional de Maputo Facim durante a cerimónia de encerramento da maior montra de negócios de Moçambique. A distinção foi atribuída por um júri entregue numa cerimónia dirigida pela Primeira-Ministra Bem-vinda Levy, que também reconheceu a África do Sul como o segundo melhor país expositor e a Tailândia na terceira posição. No mesmo evento, o Brasil foi distinguido como o país de honra numa edição marcada igualmente pela participação dos Emirados Árabes Unidos, que receberam um reconhecimento especial pela sua estreia na Facim. No fecho desta edição, espreitemos o comportamento de alguma das principais moedas estrangeiras face ao metical. O euro é comprado a 73 meticais e 41 centavos e vendido a 74 meticais e 88 centavos. Já o dólar é comprado a 63 meticais e 27 centavos, enquanto a taxa de venda está fixada em 64 meticais e 54 centavos. Por sua vez, a compra do rand custa 3 meticais e 95 centavos e vendido a 4 meticais e 3 centavos. Bom dia!

0: A crónica de hoje é assinada por Matias Vilanculo.
1: As cidades de Inhambane e Maxixe acolheram de 29 de agosto a 6 de setembro a 16ª edição do Festival Nacional de Jogos Desportivos Escolares, a maior festa do desporto escolar que envolve atletas com idades até 16 anos que não sejam federados. Estima-se em mais de 2 mil o número de participantes, entre atletas, técnicos, dirigentes e pessoal de apoio provenientes de 11 províncias do país.

Durante uma semana, os atletas competiram em 8 modalidades e o vencedor absoluto do festival foi a província de Tete e Manica, a província Fair Play. Mas o principal objetivo da promoção de jogos desportivos escolares não é apenas determinar vencedores. Os jogos desportivos escolares buscam formar cidadãos disciplinados, saudáveis, solidários e patriotas, ao mesmo tempo que identificam novos talentos desportivos. O Festival Nacional de Jogos Desportivos Escolares é também uma oportunidade para os atletas fazerem novas amizades, partilharem experiências de vida distintas e cimentarem a unidade nacional. Contudo, a luta por lugares de pódio acaba tirando brilho ao espetáculo que se esperava fosse proporcionado pelos atletas de palmo e meio. A ambição pelas medalhas e troféus está a quebrar a verdade desportiva. Aquilo que seria palco para a descoberta de novos talentos transformou-se numa autêntica selva onde sobrevive o mais forte e não o talentoso. A olho nu, vimos neste festival atletas federados. Sem fazer muito esforço, vimos jovens e adultos jogando com crianças. Tamanha vergonha. Compatriotas, deve nos preocupar, enquanto sociedade, a normalização da falsificação de idades e identidade nos jogos desportivos escolares. A cada festival, somos confrontados com casos de falsificação de idades e de identidade num evento que junta crianças. Que valores queremos transmitir aos mais novos se tais fraudes têm a cumplicidade de alguns pais, técnicos, diretores das escolas e até gestores de níveis distrital e provincial? A criança, por iniciativa própria, não se dirige a uma conservatória ou ao Serviço de Identificação Civil para alterar os seus registros. Obviamente que vai acompanhada por alguém que pode ser o seu encarregado de educação ou selecionador. Por conta das sucessivas fraudes em jogos escolares, sem responsabilização dos protagonistas, a moda pegou. Segundo dados divulgados pela organização, nesta 16ª edição, foram identificados 31 casos de falsificação de idades e identidade. A província de Gaza destacou-se com 14 atletas. São os casos detectados. Mas temos certeza de que muitos são os casos não descortinados, até porque são questionáveis os métodos de detecção. Com este andar da carruagem, como devolver aos jogos escolares a festa que a pequenada merece? Saudações de Matias Vilanculo.

0: Lançada no último sábado na cidade de Maputo, a plataforma online da rede de comunicação e audiovisual Palop.tl. Este é o destaque de cultural apresentado por Albino Said.
1: Bom dia. Trata-se de uma plataforma que representa um marco para os países da comunidade lusófona, com maior destaque para Moçambique, por ser um passo na afirmação do setor audiovisual e cinematográfico nacional. A secretária de Estado das Artes e Cultura, Matilde Maocha, disse na ocasião que a referida plataforma é igualmente a demonstração do compromisso do governo moçambicano com a dinamização do setor cultural e criativo, com um especial enfoque no cinema. Maocha destaca o papel da plataforma para a produção de estatísticas do setor cinematográfico, fornecendo informações que ajudem a desenhar políticas que estão baseadas na realidade.
2: Queremos igualmente engajar a todas as unidades ao nível da base, ao nível do país, para que possamos todos auxiliar e construir esta rede e usar esta plataforma para fazermos a coleta de dados.
1: Secretária de Estado das Artes e Cultura, Matilde Maocha, falando no lançamento da plataforma online de redes de cinema e audiovisual Palop.tl, um evento que contou com a participação de diversas individualidades. A iniciativa tem o apoio financeiro de Camões IP e patrocínio adicional do Cultivarte, financiado pela União Europeia e implementado pela Expertise France. Espectadores do espetáculo musical da noite de encerramento da edição 61 da Feira Internacional de Maputo Facim desafiam os promotores nacionais de eventos a valorizar e priorizar os artistas e talentos locais em detrimento da diáspora. Gil de Máquina.
3: Os nossos entrevistados enalteceram igualmente aos organizadores da feira e do espetáculo, os encorajando que continuem a melhorar cada vez mais as condições para impressionar não só aos cidadãos nacionais, mas principalmente aos visitantes estrangeiros. Entre os vários artistas que atuaram no espetáculo do encerramento da Facim, na noite deste sábado, em palco o destaque foi para o músico Assimbu, acompanhado pelo grupo RM, que levou o público presente ao delírio, como a exibição tem encher os olhos e voltar aos tempos de glória.
4: Foi espetacular, tanto da parte do entretenimento, assim como da parte do público que afluiu em massa aqui na Facim. Foi espetacular.
3: Ecos do espetáculo musical, por ocasião do encerramento da 61ª edição da Feira Internacional de Maputo, em Ricacha, aqui na Vila Municipal de Marraquene.
1: Cerca de 25 mil pessoas são esperadas no Festival Internacional de Marraquene, na província de Maputo, que vai acontecer nos dias 11 e 12 de setembro corrente. Jovita Angovo.
5: O evento junta vários artistas nacionais e internacionais, como Angola, África do Sul, Eswatini, Estados Unidos de América e outros. Carlos Mussanhan, administrador do distrito da Muamba, diz que o evento será uma grande oportunidade para a juventude de empreender, visto que o festival compõe uma diversidade de serviços na arena a ser inaugurada pelo festival.
6: Nós estamos a ter Estados Unidos, estamos a ter Cabo Verde, estamos a ter Angola, estamos a ter África do Sul, estamos a ter Eswatini. Eu acho que vale a pena estarmos juntos. E estamos a ter Moçambique. De Cabo Delgado está a vir a Luqui, não é? Daqui de Maputo estão a vir tantos, não é? Mas de outros lugares.
5: Administrador do distrito da Muamba, falando esta sexta-feira, durante o lançamento do Festival Internacional da Muamba, MoaFest, a ser realizado nos dias 11 e 12 de setembro, neste distrito apelidado de Terra das Mãos Habilidosas.
1: E assim, estimado ouvinte, fizemos o cultural desta segunda-feira, 7 de setembro. Um espaço editado e apresentado por Albino Said, de Inhambane. Bom dia.

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0: café da manhã. Agora a proposta é conversar sobre os acordos de Lusaka que historicamente foram assinados a 7 de setembro de 1974 entre a Frelimo e o Estado português e reconheceram formalmente o direito de Moçambique à independência, estabelecendo as bases para a transferência de poderes e para a independência proclamada a 25 de junho de 1975. Temos em estúdio nosso comentarista residente, Anísio Bonaíssa. Bom dia e bem-vindo ao Café da Manhã.
1: Muito obrigado, bom dia a si, ao Sidónio e aos moçambicanos do outro lado da rádio.
0: 52 anos depois dos acordos de Lusaka, até que ponto Moçambique concretizou as aspirações de liberdade, soberania e justiça social que estiveram na base da luta pela independência?
1: Bom, muito obrigado. A ideia dos 50 anos, do meio século hoje de independência, pode ser lido primeiro na construção de uma utopia. Esta utopia era a base para o sentimento de que precisamos de chegar em algum sítio. Aliás, a construção de utopia normalmente obedece a isso. Precisamos de chegar em algum sítio. Qual era o sítio? Primeiro era não continuar subjugado ao colonialismo e ter autonomia. Um espaço com capacidade de fazer a regência da vida própria dos moçambicanos. E isso consegue-se com a independência. Mas mais do que termos um espaço onde pudéssemos ser autodeterminantes, nós precisávamos de correr para acompanhar o desenvolvimento que o mundo já assistia. Já haviam países independentes que estavam sob jugo colonial de outras potências. Desde 60 nós assistimos uma vaga de independências pela África, mas mais do que isso também já haviam países que estavam num processo de desenvolvimento acelerado noutras latitudes. Então o sonho do moçambicano nesta fase era igualmente acompanhar este processo de desenvolvimento, entregar ao seu povo ou à população moçambicana a capacidade dela produzir e viver numa situação de harmonia. Aí, esta harmonia, podíamos trazer as diferentes lógicas de justiça social que coloca, que elas só são alcançadas quando nós temos um Estado em equilíbrio, um Estado independente e com as instituições funcionais.
0: Uhum. E que significado político tem o Dia da Vitória para as novas gerações de moçambicanos que não viveram a luta de libertação nem um período de transição para a independência?
1: Bom, não sei se o significado devia ser necessariamente político, mas era bom que avançássemos sempre com a discussão do significado desta data para as novas gerações, que hoje parece uma data distante, porque de facto já é meio século, não é? Mas o que é que isto deve significar para a juventude e particularmente para esta geração? Eu acho que discutir o termo vitória pode reduzir um pouco os grandes significados desta data. Não é mera vitória. Isto é construção de uma nação. E nação vai significar o encontro nosso de expectativas, o encontro de culturas, o encontro de saberes, o encontro de sonhos, acima de tudo. Então, para que nós pudéssemos nos chamar Moçambique, termos uma bandeira, foi necessária uma luta que envolveu sangue de muitos moçambicanos. Então é aí onde nós chamamos Dia da Vitória, porque ganhamos alguma coisa. Temos alguma coisa que nós chamamos como vitória. Então chamamos Dia da Vitória, mas o significado que deve nos inspirar a outras batalhas é que nós passamos a ser uma república, nós passamos a ter direito de construir uma nação. Aliás, o sonho de construção de unidade nacional já vem anterior à luta pela nossa independência. Alcançamos e começamos a construir a nação. Avançamos começamos com a proclamação do Estado e decidimos que as pequenas nações que nós tínhamos pelo país todo, em termos de grupos específicos que se enquadram na discussão de nação na Academia Moderna, então nós começamos a discutir a lógica de unidade nacional, para que Moçambique fosse, de facto, uma nação. Isto é terminado? Não, não foi terminado. É aí onde a juventude deve continuar a abraçar, para que não percamos aquilo que foi o resultado do dia da vitória em 74. Então, eu acho que só conseguimos ter um sentido muito claro quando as novas gerações conseguem perceber de onde é que nós estamos a vir, o que é que nós queríamos na altura que lutamos, o que é que significou naquela altura o dia da vitória e como é que nós continuamos a abraçar isto para não matar o sonho que já vem nos acompanhando a longa data. Então, o sonho não pode ser meramente político, como disse, de termos um Estado, uma República politicamente independente. Não. O sonho tem que ser maior. Este maior é aí quando eu trago a nação, que traz-nos a noção de unidade, sonho conjunto, desenvolvimento, depois aquelas lógicas de justiça social e outras que já avançou.
0: Na explicação que deu, dá para perceber que os acordos de Lusaka não devem ser vistos apenas como um marco histórico, em parte.
1: Definitivamente,
0: mas eles,
1: não.
0: Para si, ainda constituem uma referência para compreender os desafios políticos de Moçambique hoje e para o futuro?
1: Sim, definitivamente. Aliás, os marcos históricos devem todos eles serem aproveitados quando é momento de celebração, porque lembram-nos, é uma oportunidade que nós temos para nos lembrarmos de alguma coisa. Então, o 7 de setembro é um marco histórico que nos ajuda primeiro a conhecer o nosso passado. Conhecendo o nosso passado, vamos compreender muitas nuances hoje, porque é que nós estamos aqui. Veja que as diferentes questões que nos são colocadas sobre o nosso hino, a nossa bandeira, o processo evolutivo do nosso desenvolvimento, não é possível explicar sem entender as diferentes dinâmicas que caracterizaram Moçambique pré-independente, 74, Moçambique independente, 75. O que aconteceu lá deu forma ao nosso percurso. Então, nós compreendemos hoje, olhando para amanhã, aliás, o ontem, e vamos ter melhor perspectiva se, de facto, considerarmos esta história, aquele 7 de setembro, o nosso percurso hoje, o que é que ele condicionou para a nossa vida hoje, para sabermos como é que nós chegamos onde queremos chegar. Mas onde queremos chegar é a lógica da utopia. Uma nação que se pretende desenvolvida deve ter utopias. E esta utopia, para que nós tenhamos de facto uma utopia e nos valermos desse aprendizado todo, vamos definitivamente abraçar a lógica da educação. Aqui eu haveria de chamar um pouco para o campo meu laboral. A educação deve emprestar-nos a capacidade de refletirmos sobre quem somos e onde queremos chegar. Então, eu às vezes tenho a percepção de que alguns grupos, com particularidade da nova geração, não têm muita noção clara de onde nós queremos chegar, que é a dita utopia. Mas onde nós queremos chegar, só conseguimos perceber e discutir quando temos capacidade intelectual bastante para o efeito. Senão somos meros seres viventes, em que estamos preocupados com o pão na mesa, o dia de hoje, amanhã é outro dia que continua assim, mas não temos um sonho. Este sonho só conseguimos quando temos efetivamente uma educação bem consolidada, bem desenvolvida. Provavelmente isto é assunto que vamos discutir. Neste programa, mas a ideia que estou a trazer da educação é mais para trazermos a necessidade de construção de utopia, que é ali onde todos os moçambicanos se encontram e dificilmente somos abalados pelas dinâmicas, tanto internas quanto externas.
0: Dizia algum ditado que a educação é a chave da mudança, está a focar a educação. O que é que está a falhar, no seu ponto de vista?
1: Bom, voltamos para 7 de setembro. 7 de setembro reconhece que Moçambique precisa de ter autodeterminação e avançamos para 25 de junho depois. Proclamamos a nossa independência. Os nossos grandes aliados eram, naquela altura, os países de algum modo do leste, mas também tínhamos os nórdicos que ajudaram-nos muito no processo de independência, mas em termos de política, nós abraçamos algumas lógicas da economia centralmente planificada, que caracterizava muito os países do leste, com particularidade a Rússia, de algum modo a China, Cuba, por aí. Então, a educação que nós tínhamos naquela altura obedecia determinadas nuances e tinha uma prioridade que é característica desses modelos. Porém, nós, com a transformação global, olhando um pouco para o sonho do liberalismo económico e político, começamos a ser desafiados a termos também, neste campo liberal, novas visões sobre a educação. Uma educação liberal é, de algum modo, relativamente constrangida também. Então, eu acho que ficou alguma coisa perdida neste caminho para conseguirmos, por um lado, associar a tecnologia, que é parte do processo educativo, às lógicas de como é que haveria de dizer, educação patriótica, por exemplo. Porque conhecendo a pátria, voltando à lógica de termos uma educação centrada na utopia, num sonho comum, não haveríamos de perder. É que a ciência está lá e é possível acompanhar, mas nós precisamos de ter alguma coisa na educação que parecia muito socialista, que perdemos, que era para continuar a construir a utopia. É aí onde nós perdemos. Não sei se me percebe. A ideia é que, tendo transitado das lógicas socialistas, nós perdemos alguma coisa no processo educativo, que é de construção da utopia. As ditas liberdades são tão excessivas que nós percebemos, ou temos a percepção, de que não tem obrigações sobre a nação, mas tem obrigações sobre o indivíduo, que é característico do liberalismo. Então, é ali onde se perdeu. Provavelmente, políticas públicas hoje devem rebuscar, porque nem tudo é mau noutras formas de abordar a política. E no socialismo nós tínhamos elementos muito fortes, consolidados, que traziam, chamavam a nós a ideia de construção de utopia. É muito mais forte no socialismo ou noutros modelos parecidos.
0: Uhum. E o que é que explica, olhando mesmo para esta questão do dia da vitória, o que é que explica para si, como analista, o fato de um país que nasceu sob fortes ideais de unidade nacional continuar a enfrentar alguns conflitos políticos, sociais, económicos e militares em diferentes momentos da sua história?
1: Bom, a começar, a nossa história foi agredida por causa do conflito Ocidente-Leste. E isso, as guerras por procuração, depois começaram a caracterizar um pouco os países que tinham opção pelo socialismo. E Moçambique não foi exceção. Adotou o socialismo e a lógica capitalista liberal não se sentiu como sendo a melhor opção, porque as dinâmicas globais apontavam para o liberalismo global, aquelas discussões de Fukuyama e outros teóricos que nos orientam a pensar que o liberalismo é a melhor forma, não é? Então, nós tivemos aqui também uma guerra fratricida que era por procuração. Aquilo não era sonho de moçambicanos, não. Eu insisto sempre. Porém, vamos também reconhecer que o regime socialista é relativamente apertado. Tem certos limites desconfortáveis se compararmos com as ditas liberdades do liberalismo. Então, há moçambicanos que abraçaram este sonho e, instrumentalizados na época, avançaram com esta luta. Então, é parte de um processo que não é interno. Mas nós temos outros elementos que nos criaram desencontros no todo o processo histórico moçambicano, para além destas guerras, que são as manipulações que, quando nós avançamos para o liberalismo político, o nosso político não teve, eu acho que não teve uma escola de lógica tradicional. E, o que é que eu quero dizer? há a percepção de que fazer jogo político é mais dividir pessoas e não pensamentos. E nós fazemos política assim, infelizmente, começamos a manipular grupos e os mesmos grupos que parecem estar em choque de ideais, não estão em choque de ideais, começam a estar agredindo o próprio Estado. Começam a agredir as pessoas, começam a agredir as instituições. E nós vivemos isto assumindo que estamos a fazer política no novo modelo liberal. Mas não. A democracia devia ser confronto de ideias. As trincheiras políticas são os partidos. Deviam ser posições estratégicas onde os indivíduos acham que melhor contribuem para o desenvolvimento e não para o desencontro de pessoas. O meu parceiro pode ter um outro ideal político e continuar sendo meu parceiro, meu amigo, minha esposa, pode. Então, eu acho que é ali onde nós falhamos, porque não percebemos o que é isto de ser politicamente liberal. Então, os grandes males dos nossos desencontros aparecem exatamente com o liberalismo. Não estou a dizer que o liberalismo é mau de por si, mas há vícios que são necessários nós termos em conta como sociedade para evitar que eles possam nos atacar e violentar a nossa república. Eu digo hoje, estes desencontros nossos que depois levam até ambientes de violência, falei da guerra fratricida que nós vivemos em diferentes momentos da nossa história, mas também temos pobreza extrema. É fruto do liberalismo? É. Por quê? Porque quando nós abandonamos a lógica de provisão estatal para todos de forma equilibrada, nós começamos a avançar para a lógica do individualismo, que é característico do liberal. Então há mais espaço. Isso é característico nos países altamente liberais. Pobreza extrema e riqueza extrema. Então há que termos políticas públicas que rebuscam e criam equilíbrios pela política. Porque se formos a deixar as pessoas, os indivíduos, provavelmente a coisa fica um pouco mais violenta.
0: Muito bem, vamos abrir as linhas para uma interação com os nossos ouvintes, Vitor África.
2: As nossas linhas já estão abertas, 21-31-77-77 ou então 82-34-77. Jornal da Manhã, RM, a nossa página do Facebook. Estimado ouvinte, pode a partir deste momento escrever-nos ou então ligar para participar do espaço Café da Manhã. Vamos atender o nosso primeiro ouvinte a partir da Matola, concretamente em Congolote. Ouvinte Cadu Moreira, feliz dia da vitória.
3: É, muito bom dia, Vitor África. Muito obrigado por essa apresentação. Desejo recíproco, ser um dia de reflexão, onde é que efetivamente a gente exalta os feitos epopeicos dos nossos heróis. Bem, e também saudar ao doutor Nisibu Anaí, saudar uma linguagem muito técnica, muito coloquial, não sei se vão perceber alguns. Não é aquela linguagem que usa na faculdade, mas, portanto, nos debates televisivos, só não está que está a usar aqui. Mas pronto, é grande homem, não podemos deixar de conhecer. Agora, entrando efetivamente nas perguntas, até ao critério do desconhecimento de passar a dança, conhecimento histórico, parte da juventude, que está a acontecer efetivamente, muitos jovens têm muito desinteresse em conhecimento histórico. Não acha que também está na hora de fazer-se reforma, né, de algum conhecimento histórico que já tem séculos, como por exemplo a história de Gungunyane, a história de tanto em Antiba Mutota, Grande Zimbábue, haver reforma, a maneira como se transmite o conhecimento, porque não tem que parecer. Até que ponto isso é relevante, ensinar esse conhecimento hoje em dia, para uma altura em que os jovens estão preocupados com o dia a dia, estão preocupados, por exemplo, jovens de 20 anos, entram na faculdade e formam-se em história. Até que ponto isso é relevante, eles formaram-se em história, tendo em conta o mercado já de emprego? Pode até formar, mas há 40 anos, 30 anos, mas essa é a idade de 20 anos. É isso que eu quero que o doutor refletisse comigo. Cadu Moreira, de Matola, Bar de Congoloto. Um grande abraço.
2: Muito obrigado, ouvinte Cadu Moreira. Vamos agora atender Félix Parruque. Caro ouvinte, bom dia, a partir de Xai-Xai.
4: Bom dia, África. Bom dia, Ernesto Chauque. Bom dia, doutor Anísio. Queremos saudar a sua locução e saudar também todo o povo moçambicano por esta ideia da vitória, embora já somos chamados a observar um bocadinho a relação do termo vitória, porque na verdade o que tem acontecido é que sempre que se chega a essas datas, nos apegamos exatamente a questões históricas, que é bom em algum momento, mas tal como disse o nosso convidado, na verdade em algum momento nos perdemos e aí perdemos o sentido, passa a repetição daquilo que nós pretendemos. Eu, o doutor falava da utopia, que é uma utopia que em algum momento temos que procurar, temos que andar atrás. Mas, doutor, na altura falava-se de educação como a base para o desenvolvimento, e o povo foi norteado nessas políticas, nesses comandos. Porém, quando olhamos neste momento, temos estado a observar que a nossa educação, de facto, continua ainda... não está bem. Infraestruturas e a qualidade em si. Será enquadrado nessa questão da utopia que nunca chegamos a ela, olhando para o estágio em que nós encontramos hoje? E o doutor também falava dos desencontros, que de facto são uma realidade. E o que é que nós podemos fazer, doutor Anísio, para podermos nos encontrarmos, dado que estamos nos desencontros nos dias de hoje? Um abraço, Félix Faruqui Xaxai, nas margens do povo.
2: Vamos agora até Chinonanquila, ouvinte Nelson Vasco, bom dia.
5: Bom dia, Vitor África. Bom dia, nosso comentador, o Bonaísa, e também, Ernesto Chauqui. Obrigado, ali, professor acadêmico Bonaísa, por nos explicar. E precisamos mais essa explicação que você trouxe nesse café da manhã. Na verdade, não há país sem história. O que é verdade, o desafio que tem um governo é de... Na verdade, os pontos políticos, que do lado político, estamos divididos. Precisamos nos unir o que nós queremos. Muito obrigado.
2: Vamos agora espreitar a nossa página do Facebook. Temos o ouvinte Eugênio Becha, que escreve: bom dia, café da manhã, bom dia, convidado. Gostaria de ouvir o seguinte: de que forma os acordos de Lusaka podem servir de inspiração para a juventude moçambicana na construção de uma economia mais inclusiva, empreendedora e sustentável? Questiona o ouvinte Eugênio Becha. Temos também o ouvinte Acácio Massing, que escreve-nos a partir de Caniçado, em Guijá. Bom dia, Rádio Moçambique, e minhas saudações cordiais a todos vós que escutam a melhor rádio do mundo, a nossa Rádio Moçambique, Antena Nacional. Em segundo, interessar os meus parabéns e feliz festa do Dia da Vitória. Em terceiro, qual é a visão que o professor tem sobre o impacto deste magnífico acordo para a vida do jovem moçambicano, olhando ao posicionamento atual dos jovens? Escreve o ouvinte Acácio Massing, a partir de Guijá. Ouvinte Miguel Simbini escreve-nos: bom dia, RM, ligado a partir de Mavoco. Feliz Dia da Vitória. Muito obrigado, ouvinte Miguel. Feliz Dia da Vitória e obrigado pela audiência. O ouvinte Simão Tangaça, em Pemba, escreve: bom dia, café da manhã. Que inspirações a juventude atual pode tirar dos obreiros dos acordos de Lusaka para melhor enfrentar a nova batalha rumo à independência económica? E fechamos esta interação com a mensagem do ouvinte Jubeque Alfândega de Quilomane, que escreve: saudação, café da manhã. A geração de jovens que desconhece a narrativa do dia 7 de setembro, o que o Ministério da Educação tem vindo a fazer para repor este desafio, esta situação, os desafios atuais? Entretanto, aqui uma questão aqui direcionada ao Ministério da Educação, Ernesto Chauque.
0: Muito bem, passamos a palavra para o nosso convidado para breves comentários.
1: Bom, muito obrigado, os radiovintes do outro lado. Muito desculpa ao Cadu Moreira, e não só, a outros moçambicanos que às vezes não têm percebido alguns clichês académicos. Eu lamento, porque nós na academia somos ensinados a termos uma linguagem mais social e inclusiva, acima de tudo. E Cadu, eu vou procurar mudar. Preciso, de facto, de atingir todos os moçambicanos para que percebam que a minha aula não se restringe a uma sala de universidade. Bom, o Cadu trazia a ideia de algum desinteresse da juventude para aprender um pouco a história, porque tem outros desafios, que são desafios da modernidade. Isto é correto. O que eu acho é que, isto talvez responda a uma outra pergunta que foi colocada pelo Jubeque de Quilomane, para o Ministério de Educação. A ideia tem que ser que, à medida que o tempo passa, as políticas públicas que são elaboradas pelos sucessivos governos devem acompanhar igualmente o momento. a história, há muita teoria que explica que a história é importante e muito importante para a nossa unidade, porque ajuda-nos a perceber sempre de onde é que estamos a vir. E às vezes as grandes batalhas, os grandes assuntos que nos uniram no passado ou que nos criaram dissensões, fazem-nos ter melhores perspectivas para o futuro. Então, estudar um Gungunhana e outros fenómenos do nosso processo histórico continua sendo útil, sim, porém, é necessário sempre ajustar ao momento. O que é que essa história nos ajuda num momento em que a transformação tecnológica está ali? O que é que isso deve trazer como útil para que as comunidades, a juventude possa transformar em capacidade para a sua própria sobrevivência? Então tudo isso é útil. O Ministério da Educação tem este desafio de, junto do governo que faz parte, elaborar políticas públicas, sem esquecer a história, mas que desafiam a República a trazer resposta aos problemas da juventude, que é emprego, que estão todos eles associados na modernidade às transformações tecnológicas. Nós discutimos muito, e isso também responde à pergunta do ouvinte que falava da independência económica. E nós ouvimos no processo de independência económica sobre o que é que isso devia significar. E, particularmente, é entregar capacidades a um moçambicano para ter, de algum modo, autossuficiência e para que esteja melhor inserido na comunidade internacional e faça discussões um pouco mais equilibradas. Isto só vai acontecer se, de facto, aquele projeto que nós temos, por exemplo, neste plano quinquenal em curso, na Agenda de Desenvolvimento Nacional, o ENDE, tem lá elementos muito claros sobre a educação e, de modo muito particular, sobre a transformação tecnológica. Não pode passar pela cabeça de alguém que mesmo um menino que esteja em Sanga, em Mutarara, que não consiga fazer uma operação elementar num telemóvel digital. Então, estas coisas, o mundo está a correr. E para que ninguém fique para trás, temos que ter igualmente políticas públicas que entregam capacidade para que os moçambicanos, com particular a juventude, acompanhem essas dinâmicas para que a economia também não saia deste circuito. Podemos igualmente estou a tentar aglutinar aqui, não vou responder de forma muito particular a todos. O Vasco de Xenonaquila trazia aqui o elemento unidade. A unidade, de facto, é extremamente importante na discussão de produção da utopia. Nenhuma nação avança sem uma orientação utópica. A utopia não é um lugar em que chegamos, mas é um lugar em que queremos chegar. Por que é que nós dissemos que queremos chegar, não em que chegamos? Quando nós achamos que chegamos, então a nação já não tem razão de continuar. Mas a utopia é uma provocação, é um desiderato que está ali e nós conseguimos perceber que é possível estarmos lá e lutamos todos em conjunto. Quem está em Nangade, quem está em Xikolakwala, quem está no Buzi, todos juntos, é possível, quando percebemos esta lógica utópica, sabermos onde, como país, queremos chegar. E o recurso de Palma, o recurso da Matola, o recurso de Manica, o ouro, tem que ser é nosso recurso que vai nos ajudar a chegar naquele sítio. Então, como é que nós juntamos as mãos na unidade nacional para chegar nesta lógica utópica de construção da nossa nação? Então, há muitos desses elementos, mas eu acho que talvez o tempo não nos ajude. Devo felicitar os moçambicanos mais uma vez pelo Dia da Vitória e desejar que este processo reflexivo, de reflexão, sempre nos acompanhe no processo histórico.
0: Muito obrigado, Anísio Bonaíça, comentador residente da Rádio Moçambique. Os principais valores da Corte de Lusaka que podem inspirar a juventude moçambicana nos dias de hoje. E assim foi o Café da Manhã.
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0: São 8 horas no país. Volta Vitor África para as notícias.
2: O chefe de Estado, Daniel Chapo, preside esta manhã na cidade de Maputo a cerimônia central de comemoração do 7 de setembro, dia da vitória, data que assinala a assinatura dos acordos de Lusaka em 1974. A cerimônia central será marcada pela deposição de uma coroa de flores no Monumento aos Heróis Nacionais em homenagem aos moçambicanos que se sacrificaram pela conquista da independência nacional. A comemoração central será seguida por uma comunicação à nação a ser proferida pelo chefe de Estado, de acordo com um comunicado. E ainda hoje, já no período da tarde, o presidente da República recebe no Palácio da Ponta Vermelha cerca de 60 veteranos da luta de libertação nacional provenientes de todas as províncias para a realização da Gala Nacional do Combatente. O encontro visa proporcionar o reencontro entre os que dedicaram as suas vidas à luta pela independência de Moçambique, promovendo um ambiente de confraternização entre os veteranos e o chefe de Estado. E veteranos da luta de libertação nacional em Manica encorajam a juventude a trabalhar em prol da conquista da independência económica e a honrar o legado da geração de 25 de setembro. No extrato que se segue, falam Lúcia Luiz e Francisco Diniz, entrevistados pela Rádio Moçambique em Chimoio.
8: Aqui em Moçambique temos muitas instituições que pessoas podem estudar, muitas escolas grandes que os moçambicanos podem estudar aqui mesmo em Moçambique, não é preciso ir de muito longe. Com essas conquistas, estamos a ver muitas mulheres que são diretoras, que são ministras, tudo isso é conquista da independência. Há muito tempo não havia isso.
9: Vamos desenvolver o nosso país. Os meninos já estudaram, desprezam os seus pais. Porque ele, quando nasceu, nem conseguia andar. E hoje já está a andar, o pai fez estudar, já está a desprezar.
2: Lúcia Luiz e Francisco Diniz, entrevistados pela Rádio Moçambique em Chimoio, por ocasião da celebração do Dia da Vitória, que hoje se assinala. Em Cabo Delgado, os 52 anos dos acordos de Lusaka renovam esperança de paz, uma província que há quase uma década enfrenta o terrorismo em algumas regiões. Jornalista Florinda Fernando.
10: O diretor dos Serviços Provinciais dos Combatentes em Cabo Delgado afirmou que a data é celebrada este ano, numa altura em que a província apresenta sinais significativos de recuperação, com o retorno das populações às zonas de origem e a reconstrução de infraestruturas num esforço de reposição da normalidade.
11: As celebrações de 7 de setembro para a província de Cabo Delgado representam uma esperança da população que está diante desafios de segurança desde 2017. É uma população resiliente, com isso consegue ainda permanecer na província, viver. A população já consegue que nada não tem um fim.
10: Tito Atanásio, diretor do Serviço Provincial dos Combatentes em Cabo Delgado. Florinda Fernando Mpemba, bom dia.
2: Muito bom dia. E o Partido Frelimo reafirma o compromisso com a defesa da soberania, a consolidação da unidade nacional, preservação da paz e promoção do desenvolvimento do país. Numa mensagem pela passagem hoje, do 7 de setembro, a formação política exorta os cidadãos a transformar o legado da vitória em força renovada para enfrentar os desafios do presente, consolidar a unidade nacional e a paz com confiança e determinação para a construção de um Moçambique próspero e economicamente independente. A Frelimo refere no documento que a assinatura dos acordos de Lusaka constitui um marco incontornável na história de Moçambique por ter criado as condições para a materialização da independência nacional. Mais de 70 mil pessoas visitaram a Feira Internacional de Maputo, o FACIM, que terminou este domingo em Ricacla, no distrito de Marraquém, província de Maputo, superando os 55 mil visitantes previstos. O porta-voz da 61ª edição da FACIM, Claire Zimba, diz que o evento alcançou os resultados esperados, tendo sido realizadas pelo menos 1.200 bolsas de encontro.
12: Dentre estas bolsas de contacto realizadas, estamos com cerca de 645 manifestações de interesse para acordos. Tivemos 23 novos produtos apresentados ao mercado a partir da FACIM. Pela FACIM, nesta edição, nós fizemos o lançamento daquilo que é a nova identidade corporativa da Inditur, que é a Agência Nacional de Desenvolvimento de Investimentos Turísticos. Fizemos o lançamento das celebrações do Dia Mundial do Turismo, que este ano, pela primeira vez, vai ter uma celebração durante o mês de setembro.
2: Para esta edição, a província de Manica conquistou o primeiro lugar no prémio da melhor província expositora. Nampula ficou em segundo e Cabo Delgado em terceiro lugar. No prémio de melhor província inovadora, Nampula conquistou o primeiro lugar, Inhambane ficou em segundo e Gaza em terceiro. A Alemanha conquistou o primeiro lugar no prémio de melhor país expositor, África do Sul ficou em segundo e a Tailândia em terceiro lugar. E na atualidade internacional, o governo cabo-verdiano anunciou ontem a realização de uma análise profunda às circunstâncias do acidente com um autocarro ocorrido no sábado findo na Ilha do Fogo, que fez 25 mortos. A análise deverá incluir as condições de construção, avaliação e fiscalização das estradas, segundo o primeiro-ministro de Cabo Verde, Francisco Carvalho. Ainda ontem, o governo cabo-verdiano anunciou que vai pagar os funerais das 25 vítimas do despiste de um autocarro, bem como as deslocações para a ilha das famílias afetadas pelo acidente. Apresentamos as notícias. O próximo bloco às 9 horas.

0: É o ponto final desta edição do Jornal da Manhã. Dissemos que o Presidente da República dirige esta manhã na cidade de Maputo a cerimónia central de comemoração do 7 de setembro, dia da assinatura dos acordos de Lusaka. E também no café da manhã falamos, refletimos sobre os acordos de Lusaka como inspiração para a juventude rumo à conquista da independência económica. E nosso convidado foi o comentador Anísio Panaíza. Dizemos também que os académicos na cidade de Nampula defendem o reforço da união entre os moçambicanos como condição para o alcance da independência económica, um posicionamento que surge no âmbito das comemorações do 7 de setembro. E em nome de uma vasta equipa que tornou possível esta transmissão, despedem-se Sidónio Pires, que esteve na sonorização, Vitor África nas notícias, Arancho Chauk na edição e apresentação. E para si, amigo ouvinte, obrigado pela audiência e por ter estado conosco aqui nesta edição do Jornal da Manhã, e desejamos um feliz dia 7 de setembro.
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2: E agora está na tarde, no minuto metana mexexê, 8 horas e 9 minutos.
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3: Atenção às notícias já a seguir, apresentadas por Jacinta Nhamitambo. Bom dia.
4: Bom dia, Rosa Freitas. Bom dia, ouvinte da Rádio Moçambique. O presidente da República, Daniel Chapo, preside esta manhã, na cidade de Maputo, a cerimônia central de comemoração do 7 de setembro, Dia da Vitória, data que assinala a assinatura dos Acordos de Lusaka em 1974. Na cobertura do evento está o jornalista Cláudio Duane. Bom dia. À pressa voltaremos. Ainda hoje, já no período da tarde, o Presidente da República recebe no Palácio da Ponta Vermelha cerca de 60 veteranos da luta de libertação nacional provenientes de todas as províncias do país para a realização da Gala Nacional do Combatente. O encontro visa proporcionar o reencontro entre os que dedicaram as suas vidas à luta pela independência de Moçambique, promovendo um ambiente de confraternização entre os veteranos e o chefe de Estado. O Partido Frelimo reafirma o compromisso com a defesa da soberania, consolidação da unidade nacional, preservação da paz e promoção do desenvolvimento do país. Numa mensagem pela passagem hoje do 7 de setembro, a formação política exorta os cidadãos a transformar o legado da vitória em força renovada para enfrentar os desafios do presente, consolidar a unidade nacional e a paz com confiança e determinação para a construção de um Moçambique próspero e economicamente independente. A Frelimo refere no documento que a assinatura dos acordos de Lusaka constitui um marco incontornável na história de Moçambique por ter criado as condições para a realização à materialização da independência nacional. O Ministério da Administração Estatal e Função Pública acelera os passos para a realocação em outras direções provinciais dos funcionários do extinto Conselho de Representação do Estado nas províncias do país. Jornalista Fernando Sedumo.
5: O facto surge no âmbito do cumprimento das leis 11 e 12/2026, de 30 de junho, que extingue os serviços de representação do Estado e define com clareza as tarefas que passam a ser exercidas pela figura que representa o Estado nas províncias moçambicanas. Neste momento, decorre o trabalho de levantamento dos recursos humanos e patrimoniais que estavam adstritos aos serviços provinciais extintos, para que estes possam ser redimensionados às direções provinciais ou a outras instituições existentes a nível da província, tendo em conta as carreiras dos respectivos funcionários. A informação foi partilhada à Rádio Moçambique por Biza Novela, porta-voz do Ministério da Administração Estatal e Função Pública, que garante que este redimensionamento vai obedecer sempre à carreira em que o funcionário está e aquilo que são as funções que deve exercer na nova instituição. Fernando Sidumo, Rádio Moçambique, Matola.
4: Mais de 70 mil pessoas visitaram a Feira Internacional de Maputo, que terminou ontem em Ricalcha, no distrito de Maracuene, na província de Maputo, superando os 55 mil visitantes previstos. Jornalista Domingos Macalan, bom dia.
6: Muito bom dia. O evento juntou durante 7 dias 2.900 empresas, entre nacionais e estrangeiras. O porta-voz da 61ª edição da Feira Internacional de Maputo, Cléris Imba, diz que o evento alcançou os resultados esperados, tendo sido realizadas pelo menos 1.200 bolsas de contactos. Para esta edição, a província de Manica conquistou o primeiro lugar no prémio da melhor província expositora. Nampula ficou em segundo lugar e Cabo Delgado em terceiro. No prémio de melhor província inovadora, Nampula conquistou o primeiro lugar, Inhambane ficou em segundo e Gaza em terceiro. Enquanto isso, a Alemanha conquistou o primeiro lugar no prémio do melhor país expositor. África do Sul ficou em segundo e Tailândia em terceiro lugar.
4: Retomamos a notícia da abertura. O Presidente da República, Daniel Chapo, preside esta manhã na cidade de Maputo a cerimônia central de comemoração do 7 de setembro, Dia da Vitória, data que assinala a assinatura dos Acordos de Lusaka em 1974. Na cobertura do evento está o jornalista Cláudio Doana, quem saúdo. Muito bom dia.
7: Muito bom dia. Respondo numa altura em que o Presidente da República, Daniel Chapo, já fez a marcha lenta até a entrada da cripta dos heróis moçambicanos aqui na Praça dos Heróis. Daniel Chapo já está mesmo prestes a depositar a coroa de flores que marca este 7 de setembro, dia da vitória. Aqui na Praça Jacinta estão várias personalidades. Nesta altura, aguarda de hora, continua posicionada para ainda esta, acompanhar esta marcha lenta do Presidente da República até ao cripta dos heróis para depositar esta coroa de flores. Sem certo, nós voltaremos logo a seguir este cerimonial, logo a seguir ao noticiário das 9 horas, voltaremos a trazer este ambiente aqui da Praça dos Heróis. Até já, Jacinta.
4: O tempo. Temperaturas máximas previstas para hoje. A cidade de Tete poderá atingir 30 graus centígrados, seguida por Nampula, Pemba e Quelimane com 29, Beira 28, Inhambane e Vilanculo 27 graus, Lixinga 24, Chimoio 23, Xai-Xai 21 e, por último, Maputo, a mais fria do país, com 19 graus centígrados de temperatura máxima. Foram as notícias das 9, escutas próximas às 11 horas.

0: deixamos uma grande mensagem sobre a decisão que o governo da República de Moçambique tomou. Que de junho de 2026 a junho de 2027, a emissão de documentos de identificação, como certidão de nascimento, cédula de nascimento e bilhete de identidade, são mahala, e que há necessidade de mobilizar a população para que tanto as crianças como os adultos possam ter esses documentos. Certidão de nascimento, cédula pessoal e o bilhete de identidade.
1: Presidente da República, Daniel Chapo.
2: São 9:08.
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0: 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Papa, fala in diretu pra Radio Msambiki, celebra-se hoje 52 anos dos acordos de Lusaka. O que é que significa esta data para os moçambicanos?
1: É o nome primeiro. Cornélio Timitudo. A essa para o povo moçambicano significa é o marco histórico. Portanto, graças ao desempenho desta geração 25 de setembro, de que hoje estamos onde estamos, e se o senhor jornalista tem essa ocasião, essa oportunidade de dialogar-se comigo, graças ao desempenho e essa data para o povo moçambicano. Muito obrigado.
0: Como antigo combatente, o que é que tem a dizer sobre esta data?
1: Estou muito emocionado para me despedir exatamente para essa data, mas é um marco muito, muito importante. Então, eu estou a pedir que a nova geração inspire nos efeitos nessa data, sobretudo daqueles que fizeram a independência.
0: Muito obrigado.
1: Obrigado.
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1: 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O que é que tem a dizer, Sr. Presidente?
4: Não, quero dizer que é uma data tão importante, é uma data que nós, como ministros de Pernambuco, estamos felizes porque é uma data de festa, é uma data da vitória, é uma data de afirmação da nossa cidade como a capital econômica e vamos assim determinar e trabalhar para esse
1: fim. Obrigado, Sr. Presidente. Mas para ver o Naikale, o Calacauera não é coisa que é remota, mas a Oeira é secretária do Estado, é província da Wampula, onde há como a Saka Ana Mugene, o Kima Kassano, por isso a Dona Kamukalaka, o Iwako Calacauera, a Rematua, a Guasikina, a Quere, a Nimuera, o Mutupatuba. 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
7: Senhora Primeira Ministra da República de Moçambique, Veneranda Presidente do Conselho Constitucional, Venerando Presidente do Tribunal Supremo, Digníssimo Procurador-Geral da República, Sua Excelência Joaquim Alberto Chissano, Antigo Presidente da República, Sua Excelência Armando Emílio Guebuza, Antigo Presidente da República, Sua Excelência Felipe Jacinto Nhus, Antigo Presidente da República, Senhores Antigos Presidentes da Assembleia da República, Secretário-Geral da Frelimo, membros da Comissão Política, membros do Secretariado do Comitê Central, senhores antigos primeiros ministros aqui presentes, antigos presidentes do Conselho Constitucional, Tribunal Supremo e do Tribunal Administrativo, senhor presidente do maior partido da oposição com representação na Assembleia da República, senhor Albino Forquilha, presidente do Podemos, senhores membros do Governo, senhor Governador do Banco de Moçambique, senhora Inspetora-Geral do Estado, senhores membros da Comissão Permanente da Assembleia da República, senhores dirigentes das instituições de Força de Defesa e Segurança, senhores membros do Conselho Consultivo da Presidência da República, secretário de Estado a nível central, secretário de Estado da cidade de Maputo, senhores membros do Corpo Diplomático

moçambicanas e moçambicanos, povo moçambicano, minhas senhoras, meus senhores. É com elevado sentido patriótico que nos dirigimos à nação a partir deste panteão onde repousam eternamente alguns dos melhores filhos da pátria amada, Moçambique, para celebrarmos uma das mais importantes páginas da nossa história coletiva como um povo. O dia da vitória, dia em que, há 52 anos, foram assinados acordos de Lusaka entre a Frente de Libertação de Moçambique, Frelimo e o Estado Colonial Português. Em nome do Estado moçambicano e no meu nome próprio, saudamos todos os moçambicanos do Rovuma Maputo e do Zumbo Índico e na diáspora por se manterem sempre unidos em defesa da nossa independência duramente conquistada por aqueles que ousaram lutar pela nossa liberdade. De modo particular, saudamos aos combatentes da luta de libertação nacional, os nossos veteranos, aqui representados pelos veteranos oriundos de todo o país, pelo sacrifício consentido na dura batalha pela conquista da nossa independência nacional. A todos vós, combatentes da luta de libertação nacional, nossos veteranos do Rovuma Maputo, do Zumbo Índico, em nome de todo o povo moçambicano, muito obrigado por tudo o que fizeram. Caros compatriotas, ao depositarmos flores hoje, 7 de setembro de 2026, aqui na Praça dos Heróis, não estamos simplesmente a cumprir um ato protocolar. Estamos a dialogar com a nossa história. Estamos a dizer aos que partiram, nós não vos esquecemos com este gesto. Estamos a dizer aos nossos heróis que a liberdade pela qual deram as suas vidas continua intacta. Estamos a transmitir aos heróis de Lusaka a mensagem de que nós continuaremos a defender esta liberdade, nem que seja com as nossas próprias vidas, como eles fizeram. Mas estamos também a informar as novas gerações que Moçambique tem história que não pode ser manipulada nem branqueada. Tem heróis e tem referências nas quais podemos nos inspirar para encararmos os desafios de hoje e de amanhã. Por isso, queremos reafirmar perante o nosso povo, este povo que nós juramos servir, que a liberdade conquistada pelos heróis da geração do 25 de setembro nos impõe responsabilidades no presente e perante as futuras gerações. Os nomes que vimos inscritos na cripta desta Praça dos Heróis são nomes de moçambicanos que nasceram aqui quando esta nossa terra estava ocupada e era dirigida por um regime colonial que subjugava os seus donos, que são os moçambicanos. São nomes de pessoas que enfrentaram a lei do chicote, a lei da escravidão, do chibalo, do racismo, da desigualdade, da injustiça, para que hoje vivêssemos num país livre, independente, multipartidário, democrático e de justiça social. São de moçambicanos que eram verdadeiramente patriotas e continuam patriotas. São nomes de compatriotas que compreenderam que uma vida individual só ganha verdadeiramente sentido quando ela é colocada a serviço de uma causa maior. São nomes de moçambicanos que compreenderam que a liberdade vem do sacrifício, que soberania se defende com determinação e que a independência só se conquista com combate, coragem, trabalho e determinação. A vitória que hoje celebramos e o reconhecimento do direito à independência e à autodeterminação dos moçambicanos não foi um ato de generosidade do regime colonial. Antes, pelo contrário, a nossa vitória resultou de coragem, valentia e patriotismo na frente do combate, na frente de

0: diplomática e na frente clandestina, que durante 10 anos, onde foi revelada a heroicidade dos filhos de geração de 25 de setembro. Foi essa coragem e combatividade que permitiram que o nosso povo, guiado pela Frente de Libertação de Moçambique, Frelimo, derrotasse o exército colonial, a PIDE, DGS e toda a máquina administrativa que suportava o regime colonial. A derrocada da famigerada Operação Neogórdio do general Causa da Ariaga, em 1970, forçou o regime colonial a reconhecer a invencibilidade do povo unido que luta pela justa causa da sua liberdade. Nem o poderio militar, nem os bombardeamentos das aldeias com bombas de napalm, nem a ampla propaganda da desinformação e subversão conseguiram vencer a vontade e coragem inabaláveis do povo, decidido e determinado a enfrentar a morte para a conquista da independência. Por isso, na altura, dizia-se: independência ou morte, venceremos. Foi essa a determinação e o engajamento do povo que elevou de forma crescente o nível moral, coragem e combatividade dos guerrilheiros da Frente de Libertação de Moçambique, Frelimo, atuando junto às populações como o peixe na água, que logramos conquistar na frente do combate a vitória que hoje celebramos. A vitória do 7 de setembro foi o colorário de vitórias sucessivas alcançadas pelo nosso povo na frente de combate, que cristalizou cada vez mais a justeza da nossa luta e a irreversibilidade da nossa independência nacional. Foram essas derrotas infligidas ao exército colonial na frente de combate pelos combatentes da Frente de Libertação de Moçambique e Frelimo que agudizou o descontentamento entre os soldados portugueses e a cristalização da consciência na metrópole portuguesa sobre a urgência do fim da guerra colonial e o reconhecimento do direito à independência aos povos das então colônias portuguesas em África. Foram essas vitórias nas lutas de libertação em Moçambique, Angola, Guiné-Bissau, Cabo Verde e São Tomé e Príncipe, que agudizaram as contradições nas hierarquias militares em Portugal, precipitando a Revolução de 25 de abril de 1974. Neste aspecto, o saudoso presidente Marechal Samora Moisés Machel expressou com maior clareza no seu discurso a nossa vitória, que não foi o 25 de abril que abriu o caminho para a independência de Moçambique, mas sim foi a luta de libertação nacional nas colónias que abriu o caminho para o 25 de abril. Antes, pelo contrário, como dissemos aqui, foi a luta da Frente de Libertação de Moçambique e dos outros movimentos colonialistas nas demais colónias em África que conduziu à Revolução Democrática de 25 de abril de 1974 em Portugal. Por isso, minhas senhoras, meus senhores, povo moçambicano, ao assinalarmos os 52 anos da vitória do povo moçambicano sobre o colonialismo, devemos fazer uma retrospectiva sobre as grandes conquistas do nosso povo ao longo deste período. A retrospectiva histórica será sempre necessária na busca de referência do nosso percurso como um povo e nação. Porque um povo que esquece a sua história corre o risco de perder a sua identidade. Corre o risco de ser manipulado, principalmente hoje com as redes sociais. E uma juventude que não conhece os sacrifícios consentidos ontem para que hoje esteja a viver em liberdade, corre o risco de destruir os marcos que lhe proporcionaram esta liberdade. É assim que a nossa responsabilidade como povo é garantir que a história da luta de libertação nacional seja investigada, conhecida, estudada e transmitida às novas gerações. Ainda há 3 dias, testemunhamos o lançamento do livro do general Mariano de Araújo Matinha, no pedestal dos que usaram a lutar, uma referência incontornável do processo de luta de libertação nacional, como os melhores filhos desta pátria que estão aqui presentes, os quais peço uma grande salva de palmas. São estas referências que a nossa juventude hoje precisa de compreender e buscar inspiração para o seu engajamento ativo e construtivo na missão histórica da fase atual, que é a independência económica. São estas referências que ajudarão a atual geração a compreender que nenhuma vitória se alcança sem sacrifício de pessoas concretas. Os acordos de Lusaka simbolizam esse sacrifício consentido pelos jovens da geração de 25 de setembro, os heróis, alguns deles aqui presentes. Celebrar o 7 de setembro é, por isso, homenagear os melhores filhos da pátria que lutaram e venceram o regime colonial. É valorizar as conquistas que Moçambique tem alcançado em diferentes domínios da vida política, econômica, social, cultural e desportiva. A este respeito, gostaria de reiterar as nossas felicitações aos jovens estudantes que terminaram ontem a realização da 16ª, ou melhor, do 16º Festival Nacional de Jogos Esportivos Escolares na província de Inhambane, um momento de celebração da nossa unidade nacional. Minhas senhoras, meus senhores, como temos vindo a reiterar ao povo moçambicano, a nossa vitória do 7 de setembro permitiu-nos alcançar a independência política em 1975, proclamada a 25 de junho de 1975. Os 50 anos iniciais da nossa independência foram dedicados à consolidação do Estado moçambicano, à defesa e preservação da nossa soberania nacional, da nossa integridade nacional, da nossa independência e a reafirmação de Moçambique no Concerto das Nações. Para os próximos anos, lançamos a nossa visão de que o esforço de todos os moçambicanos, unidos do rumo a Maputo, de forma coletiva e individualmente, devem estar focados na luta pela independência económica. Com esta visão, não pretendemos um Moçambique isolado. Antes, pelo contrário, queremos uma economia moçambicana em crescimento e mais competitiva a nível interno, regional e global, e que crie melhores condições de vida para o povo moçambicano. Queremos empresas moçambicanas capazes de competir em pé de igualdade com as estrangeiras. Queremos que os nossos jovens participem mais nas cadeias de valor, porque são a prioridade da nossa governação. Queremos, enfim, construir uma economia que seja cada vez mais moçambicana, tendo os jovens como os principais protagonistas, mais produtiva, mais competitiva e mais capaz de responder às necessidades do nosso povo. É assim que estaremos a acrescentar um novo significado às celebrações do Dia da Vitória. Queremos, sem margem de dúvidas, construir um país inimigo da corrupção, com instituições mais eficientes, com funcionários mais íntegros e comprometidos com serviço público transparente, profissionalizado e humanizado, e, sobretudo, célere. Daí o processo de transformação digital na função pública. Caros combatentes, aos combatentes da luta de libertação nacional, reafirmamos o nosso reconhecimento pelo seu papel na libertação do nosso povo. Continuaremos a dedicar-lhes uma atenção especial que tanto merecem. Por isso, temos a honra de vos comunicar que o Governo decidiu que, a partir deste ano, 10% dos projetos do setor da agricultura serão reservados para veteranos da luta de libertação nacional em todo o país. Com este gesto, queremos que aqueles que ajudaram a libertar a terra e os homens também participem no desenvolvimento sustentável nesta marcha rumo à independência económica. e continuaremos a criar melhores condições para que os combatentes continuem a participar no processo de desenvolvimento. Minhas senhoras e meus senhores, a independência económica exige igualmente paz, estabilidade e segurança. Não podemos construir fábricas onde existe insegurança. Não podemos aumentar a produção onde existe medo. Não podemos atrair investimento onde não existe estabilidade. Por isso, estamos a trabalhar para garantir que cada cidadão possa viver, trabalhar e investir em segurança em todo o território nacional. Por isso, desde o dia 7 de outubro de 2025, Moçambique não registra nenhum caso de rapto. São 11 meses sem nenhum caso de rapto no país. Não tem sido fácil, porque a indústria do rapto vem tentando, de diversas formas, engendrar ações criminosas contra cidadãos honestos, íntegros e trabalhadores. Apesar da persistência dos criminosos, nós não vamos recuar. Nós queremos um Moçambique livre de raptos, livre do terrorismo, livre de branqueamento de capitais, livre de tráfico de drogas, para que haja paz, tranquilidade, harmonia, comunhão e continuarmos a desenvolver o nosso país. Ainda na defesa do contexto das conquistas de geração de 25 de setembro, temos estado a combater com vigor o terrorismo que ainda perturba alguns pontos da província de Cabo Delgado. Alegramo-nos o fato de hoje não existir nenhuma vila que esteja ocupada pelos terroristas, apesar dos movimentos que continuam a fazer, mesmo para algumas províncias vizinhas, como Niassa e Nampula. Conseguimos expulsar os terroristas de todas as vilas e sedes dos distritos que outrora haviam ocupado. Graças aos jovens das nossas forças de defesa e segurança, juntamente com força local e as forças dos países amigos, que dia e noite, faça sol, faça chuva, faça frio ou vento, estão empenhados em combater este mal e defender o povo moçambicano. Reafirmamos ao nosso povo que nós continuaremos a empenhar todo o nosso esforço para que nenhum metro quadrado deste país seja controlado por terroristas ou quaisquer outros interesses estranhos aos interesses do povo moçambicano. Caros jovens, hoje, nesta Praça de Heróis, queremos dedicar-vos pequenas palavras. Os heróis que homenageamos hoje, alguns vivos aqui presentes, eram jovens quando decidiram pegar em armas e ir à luta. Muitos deles tinham menos do que a vossa idade. Eles não esperaram que alguém construísse o futuro por eles. Eles próprios decidiram construir este futuro. É essa atitude que esperamos da atual juventude moçambicana. A diferença é que a vossa luta não é e nem deve ser luta das armas e nem da violência, ou da manipulação, ou discursos de ódio. Permitam que alguém vos arraste a violência e não permita que isto aconteça, para destruir o vosso país, que foi construído com muito sacrifício, muito empenho, muita dedicação e derramamento de sangue dos melhores filhos desta pátria. A vossa luta, jovens, deve ser de conhecimento, luta de ciência, de tecnologia, de produção e de empreendedorismo para a transformação econômica deste nosso Moçambique. Por isso, caros jovens, este país, quando foi conquistado, em 1975, 93% do povo moçambicano não sabia ler nem escrever. A universidade era apenas uma, na altura chamada Universidade Lourenço Marques, hoje Universidade Eduardo Mondlane. Energia elétrica, apenas a cidade de Maputo tinha energia elétrica, mas abastecida por um, ou melhor, uma central elétrica a carvão. E as outras capitais também geradores a diesel, porque a nossa hidrelétrica de Caora Bassa, na altura, ainda em Moçambique, apenas servia principalmente para abastecer energia à África do Sul, onde estava o regime do apartheid. Hoje, nós podemos nos perguntar quantas universidades temos, quantas pessoas sabem ler e escrever, quantas escolas secundárias temos, porque na altura eram apenas duas. A escola secundária Josina Machel, na cidade de Maputo, a escola secundária Samora Machel, na cidade da Beira. Toda a zona norte, para fazer o ensino secundário, tinha que ir à Beira ou Maputo. Hoje, temos escolas secundárias em todos os distritos do nosso país. Médicos, contavam-se com os dedos das mãos, moçambicanos. Hoje, nem sabemos dizer quantos médicos moçambicanos temos. Isto é resultado de muito trabalho ao longo destes anos, de um pouco mais de 50 anos da nossa independência. E estas conquistas, que podia dar vários exemplos, foram possíveis no meio de tanta desestabilização. 16 anos de guerra de desestabilização, onde morreram mais de 1 milhão de moçambicanos. E o tecido social e econômico do país totalmente dilacerado. Durante 30 anos da democracia multipartidária, de 5 em 5 anos, quando terminam eleições, sempre há tentativa de destruir a nossa pátria. Mas vamos continuar unidos, coesos, determinados, para continuarmos a trabalhar para o desenvolvimento deste nosso Moçambique. Quando os nossos filhos e netos estudarem a história desta fase histórica, queremos que possam dizer: a geração dos heróis conquistou a independência nacional e a geração pós-independência teve coragem de conquistar a independência económica e criar melhores condições de vida para o povo moçambicano, complementando o trabalho feito pelos melhores filhos desta pátria. Queremos que as futuras gerações recebam um Moçambique mais forte e próspero, um Moçambique verdadeiramente capaz de decidir o seu próprio destino. A vitória de ontem deve inspirar-nos para as vitórias do amanhã. Por isso, ontem a palavra de ordem foi: a luta continua. E hoje a palavra de ordem é: vamos trabalhar. Lutar foi necessário para conquistar a liberdade do povo moçambicano, libertar a terra e o povo. Trabalhar é necessário para conquistar a prosperidade partilhada entre os moçambicanos. Este é o pacto com o nosso povo. Este é o nosso compromisso com as futuras gerações. Minhas senhoras, meus senhores, a terminar, pedimos a todos os moçambicanos a curvarmos-nos perante a memória dos nossos heróis e a unirmos-nos no trabalho para um desenvolvimento econômico, social, sustentável e inclusivo na nossa pátria amada, que deve beneficiar a todos os moçambicanos, independentemente da sua filiação política, da sua origem étnica, da sua filiação religiosa. Somos todos moçambicanos. Por isso, viva os acordos de Lusaka! Viva a independência nacional! A luta continua! A luta continua! A luta continua! Bem-ajam os combatentes da luta de libertação nacional. Muito obrigado pela vossa atenção e vamos trabalhar.
1: E ao discurso do Presidente da República. Daniel Chapo, então lançar a semente, 10% dos recursos da agricultura serão destinados aos combatentes da luta à teleportação nacional. Os combatentes da luta à teleportação nacional devem se dar um passo para o alcance, o seu contributo para o alcance da independência económica do país. Não há independência económica, melhor, a independência económica do país em si.
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2: todo o protocolo observado permitam-me vossa excelência que use deste prestigiado espaço para em nome dos ministros em meu nome próprio saudar a determinação inabalável do povo moçambicano que forçou o regime colonial à rendição abrindo portas para a celebração da nossa independência e soberania nacional. Celebra-se hoje, o 7 de setembro, Dia da Vitória, também conhecido por Dia dos Acordos de Lusaka, a data que no passado representou vitória militar, mas hoje celebramos esta data, representa o símbolo vivo da nossa capacidade de superação. Portanto, o compromisso do nosso executivo, em conformidade com os ideais do nosso presidente, Sua Excelência Daniel Francisco Chapo, é de dar continuidade à libertação iniciada a 7 de setembro de 1974. Lembrar que, para qualquer barreira, é preciso união, tal como foi no passado. Hoje, devemos nos unir em torno de um ideal nobre, e reconstruir e transformar a cidade de Nampula em um mini Dubai. Nampula, oiê! Se ontem a luta era para a soberania política, hoje a nossa luta diária é pela independência econômica, pela justiça social e pela dignidade de cada munícipe da cidade de Nampula. Excelências, Nampula, oiê! Combatentes, oiê! Por isso, gostava de reafirmar perante a todos os ministros aqui presentes o nosso compromisso de prover mais água potável a mais de 130 mil famílias antes do termo do nosso mandato. Este compromisso é inegociável. Vamos trabalhar todos juntos para conseguirmos atingir esta cifra. Mais 130 mil famílias irão ter água potável nos próximos 2 anos. Neste Zeraco, construímos e entregamos aos municípios de abastecimento de água nas comunidades de Mutava Ré, reabilitamos o sistema de Mucuais e construímos mais de 10 furos de água em diferentes bairros da nossa urbe. Paralelamente, estamos a construir juntos uma cidade diferente, uma infraestrutura renovada, estradas para seres novos, de nascimento, bem como intervenções em algumas estradas que dão acesso aos nossos bairros. Estrada do Bispo em Namicopo, Estrada de Fogueiros em Moatala, Estrada de Novas Chaves, da Barragem em Napipine. São algumas obras que estamos a construir juntos como nosso compromisso que assumimos na nossa cidade de Nampula. Minhas senhoras e meus senhores, neste ano em que a nossa cidade completou 7 décadas de elevação da categoria da cidade, construímos e entregamos um novo mercado de peixe, onde é possível, ao sairmos hoje daqui, quero convidar a todos os ministros para passarmos no mercado e irmos comprar um peixe fresco e fazermos o nosso acho-acho lá mesmo no mercado e comermos. Um marco não menos importante que gostava de destacar também como vitória dos ministros desta cidade de Nampula é, sem dúvidas, cada vez mais uma cidade limpa e tornarmos. Hoje introduzimos turnos noturnos, onde já é possível, durante a noite, é que estamos a descansar, temos os nossos carros, os nossos funcionários a fazer limpeza da nossa cidade. Outrora não era possível, porque nós sentamos e dissemos, por que é que não podemos trabalhar também durante a noite? Porque durante o dia os passeios e as ruas estão invadidas por vendedores de fumaça fazendo seus negócios e deixam lá de ficar os resíduos sólidos e durante a noite nós sentíamos o fedor ainda do lixo. Então temos que não podemos conviver com o lixo. Estamos a trabalhar para melhorar a nossa cidade e transformá-la neste mini Dubai que nós queremos. Dubai não tem lixo. Então vamos trabalhar à noite e vamos limpar a nossa cidade. Quando dizíamos isso, já era possível transformar o lixo em fonte de rendimento às nossas comunidades. Muitos diziam que esses jovens são loucos. Como é que é possível pagar o lixo? Hoje, quero agradecer à comunidade, agradecer às associações, porque já é possível. Nos 6 postos administrativos, já temos centros de recolha de lixo, onde a comunidade vai buscar o lixo em zonas onde os nossos meios não chegam, leva a um certo ponto e nós, como Conselho Municipal, estes jovens estão a pagar esse lixo às nossas comunidades. Já estão a receber dinheiro para as limpezas que estão a fazer em conjunto com o município, a limpar a nossa cidade e o município paga ao final do mês a essas comunidades que estão a fazer esse trabalho juntos. Queremos mais uma vez agradecer a todas as comunidades por terem acreditado e aderir no projeto de lixo de ouro. Minhas senhoras e meus senhores, nenhum consegue municipal transformar uma cidade sozinha. O progresso de Nampula exige o trabalho e a contribuição de cada um de nós, do comerciante ao funcionário público, do professor ao camponês, do jovem empreendedor ao líder comunitário. Ouvimos aqui mensagem daquele, uma mensagem muito forte a nossos jovens, a nós que somos jovens, a nossa responsabilidade de continuar os ideais das nossas bibliotecas vivas aqui presentes, que nos presentearam com um belo discurso. Então, quero mais uma vez, em nome do Conselho Municipal, em nome de toda essa juventude que eu represento também como jovem, neste dia da vitória, renovar o nosso compromisso de continuar a governar de uma forma transparente, proximidade com a população e foco nas necessidades reais do povo. Nampula é uma cidade forte, vibrante e com um futuro grandioso. Nós queremos, mais uma vez, dizer que nós, jovens, assumimos esse desafio e vamos transformar a cidade de Nampula e vamos dizer que Nampula é a cena. Não pule a cena. Não pule a cena. Viva 7 de setembro, viva! Viva a unidade nacional! A luta continua.
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3: muito obrigado primero quero saudar a vossa presença neste local. Este é um sinal que a nossa população, a população de Nampula, está organizada e obedece às suas estruturas, às suas lideranças. Segundo, saudar os nossos grupos culturais que aqui apresentaram canções, danças, de grande significado sobre a nossa data e a nossa vida diária. Mais uma vez, prova de que a nossa população de Nampula tem a sua cultura. Prova de que nós temos a nossa cultura. É com a nossa cultura que transmitimos valores da nossa geração para geração. Muito obrigado.
0: Secretary has tado provincial e a plataforma da
3: Blanca. Gente da senhora provincial aqui presente, excelentíssima senhora administradora do Distrito de Nampula, está representada. Senhor presidente do Conselho Municipal da cidade de Nampula, o nosso querido presidente, presidente das Maravilhas e sempre será isso. Distintos titulares dos órgãos de administração da justiça aqui presentes, que tanto respeito e gosto deles, porque traz-nos tranquilidade na sociedade. Magníficos reitores das nossas universidades públicas e privadas, também, que trazem a iluminação. Ilumina este país, ilumina esta província. Temos todo o respeito com eles. Caros membros dos órgãos de governação a nível da província, respeitado senhor primeiro secretário do Partido no Poder, aqui presente, destacados representantes de partidos políticos, estimados veteranos da luta de libertação nacional, distintos convidados, minhas senhoras e meus senhores. Celebramos hoje o sublema combatente firme na consolidação da unidade nacional, paz, desenvolvimento e combate ao terrorismo o dia 7 de setembro, a data da assinatura dos acordos entre Frente de Libertação de Moçambique, Frelimo, e governo colonial português, em 1974, na cidade zambiana de Lusaka. Foi através do acordo de Lusaka que a administração colonial portuguesa reconheceu formalmente o direito de Moçambique à independência e à sua autodeterminação, consentindo igualmente a transferência da soberania moçambicana para Frelimo, abrindo desse modo o caminho para a proclamação da independência nacional a 25 de junho de 1975. Essa data representa um marco histórico, pois foi a afirmação da nossa moçambicanidade e da soberania sobre o nosso território. Com os acordos realizados, foi extinta a longa noite de dominação colonial e da luta pela independência conduzida por homens e mulheres que, imbuídos no espírito patriótico, abdicaram da sua juventude para se engajarem na luta pela nossa independência, para que hoje fôssemos um povo livre e soberano. Por isso, usamos esta oportunidade para saudar efusivamente os homens e mulheres, os jovens de 25 de setembro, por terem se colocado à disposição de sacrifício, colocando-se em risco e muitas vezes dando suas vidas para a edificação deste belo Moçambique. Após o acordo de Lusaka, que hoje assinalam, deixamos de ser estrangeiros na nossa própria terra, de ostentar o título de indígena ou de assimilado, muito menos de sermos escravos e cidadãos de uma província ultramarina, pertencente a um país que não era o nosso. Passamos a ser cidadãos de uma pátria que não existia, porque tinha sido usurpada pelos agentes do imperialismo, razão pela qual o 7 de setembro é, sobretudo, conhecido como Dia da Vitória contra o colonialismo português. Minhas senhoras e meus senhores, a arma fundamental que derrotou o colonizador foi a unidade nacional. E foi um chamamento a todos para uma luta comum, uma luta patriótica e bem organizada que nos conduziu à independência política. Hoje, com a mesma união, determinação, o mesmo engajamento patriótico, somos chamados a participar e liderar a luta à independência econômica. Visto que constitui a forma atual de dominação através da dependência com as outras nações e organizações. A nossa província de Nampula trabalha no sentido da criação de bases para o efeito, apostando no aumento da produção e da produtividade agrícola, não só aproveitando as ricas potencialidades para as culturas tais como o gergelim, a soja, o amendoim, o algodão e a castanha de caju. Apostamos no aproveitamento integral das potencialidades em recursos minerais, recursos turísticos, florestais e outros que possam incrementar o volume de exportação e reduzir a importação para promover estabilidade econômica da nossa província. A Feira Econômica de Nampula, que movimenta recursos financeiros enormes para a economia da província, contribuindo na integração das pequenas e médias empresas no setor estratégico, no aumento da renda e empoderamento das famílias. Ela constitui a montra de Nampula para a divulgação das potencialidades e oportunidades de negócio nas mais diversas áreas de atividade. A ampliação e modernização da fábrica de cimentos de Nacala, o aumento da sua capacidade produtiva, bem como o corredor logístico de Nacala, que liga a nossa província aos países de Interlango, e a recente reabilitação do Porto de Águas Profundas de Nacala, são alguns dos alcances rumo à independência econômica na nossa província e no nosso país em geral. Minhas senhoras, meus senhores, apesar desses avanços, a nossa província enfrenta o desafio de reposição dos valores éticos e morais que vão se perdendo, como a integridade, o patriotismo, a tolerância, entre outros. Temos o desafio de combate à corrupção, da eliminação da desnutrição crónica, produção e consumo de drogas, a gestão dos efeitos dos desastres naturais, consolidação da resiliência climática e a redução de exportação de produtos e produtos, postando o equipamento local para promover a utilização e geração de mais postos de trabalho e renda familiar. Minhas senhoras e meus senhores, historicamente, a emancipação da mulher foi definida na luta de libertação nacional como uma exigência para o triunfo da Revolução. A OMM, criada a 16 de março de 1973, tinha por

inaugura, se apropria as iniciativas e oportunidades criadas pelo governo, como o FIDEL, os programas em Mulher, Rapariga Diz e Comunidade. Pois a luta para a independência econômica, a promoção do desenvolvimento social, depende muito da participação ativa e massiva da nossa mulher. A mulher queremos. Queremos usar esta ocasião para saudar, felicitar e enaltecer e reconhecer o contributo valioso da nossa mulher nas várias áreas da economia, a sua coragem e resiliência. Parabéns à mulher moçambicana, parabéns à mulher de Nampula, a luta continua. Minhas senhoras e meus senhores, em toda a fase da história do nosso país, a juventude assumiu um papel de vanguarda como força motriz da sociedade, adaptando a sua missão às realidades econômicas, sociais e políticas atuais. Foram os jovens da geração de 25 de setembro que viraram a luta contra a dominação fascista colonial até a vitória final que hoje celebramos. Os jovens da geração 8 de março assumiram tarefas vitais em setores prioritários, deixados vagos após a saída dos técnicos portugueses. A juventude, para além de defensor da soberania, guardiã da estabilidade e progresso socioeconômico, deve trabalhar na promoção da paz e do desenvolvimento sustentável. Queremos ver a nossa juventude a ser o motor da inovação da economia local, usando as tecnologias de forma construtiva para gerar a riqueza, o desenvolvimento sustentável da província de Nampula. Estou com a juventude e nós podemos avançar. Os nossos jovens devem atuar como agentes de resiliência comunitária, promovendo a vigilância social para a promoção da paz. Tal como na luta de libertação nacional, que a juventude assumiu um papel de vanguarda, participando diretamente na frente de combate ou na mobilização das populações para os ideais de soberania, unidade nacional e a rejeição do jugo colonial. Hoje, a nossa juventude é chamada a se engajar na mobilização da população para mobilizar a vigilância e a rejeição do inimigo atual, o extremismo violento e o terrorismo, que põe em causa os esforços para o desenvolvimento sustentável. Desafiamos os jovens a fazer aproveitamento real e responsável dos diversos programas de apoio à juventude em curso, como ProJovem, Entrega e Acredita Entrega, Meu Kit, Meu Emprego, Prêmio Jovem e Ativo, Geração Diz e Cidade. Usamos essa ocasião para saudar e felicitar todos os jovens pela sua contribuição para o desenvolvimento da província nas diversas áreas de atividades. Endereçamos uma palavra de apreço e de encorajamento aos jovens engajados nas frentes de combate contra o terrorismo, pois representam a maior expressão do patriotismo, coragem e sacrifício pela nação e pela nossa população. Com o mesmo ideal dos jovens de 25 de setembro, com sua determinação, firmeza, abdicam da sua juventude, do convívio familiar e do conforto para erguer um escudo intransponível em defesa da paz, da soberania e da dignidade da nossa população. Saudamos, finalmente, a toda a população da nossa província de Nampula, pelo seu empenho e resiliência, e voltamos a continuar a luta pela promoção do desenvolvimento de Nampula, em particular, no nosso país em geral, como forma de honrar a vitória que hoje celebramos e que deu lugar à independência nacional, como legado dos combatentes da luta de libertação nacional. A independência econômica que desejamos alcançar deve começar no seio familiar, através da criação de condições condignas de vida, desde a habitação, uma habitação condigna. Uma

0: que não entra chuva, uma casa que não entra chuva, não entra sol. Uma casa que quando você dorme, sente que está dormindo uma casa. E construída ao nosso gosto, à nossa família. A alimentação e outros condimentos familiares que possam conferir maior dignidade à família. Nós temos a nossa dignidade. Nós temos a nossa cultura. E temos que valorizar isso. Para o efeito, exortamos a todos a privilegiar o trabalho, a produção e produtividade agrícola, e não só para o aumento da renda familiar e a redução da dependência. Termino desejando a todos uma continuação de celebração do 7 de setembro, agradecendo e saudando a todos quantos estiveram envolvidos nas atividades de preparação.
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4: mama celebra-se hoje 52 anos dos acordos de Lusaka. O que é que significa para os moçambicanos, em particular para os antigos combatentes? Sem palavras. Muito obrigado, muito obrigado. Mamá, fala em direto para a Rádio Moçambique. Mamá, seu nome. Celebra-se hoje 52 anos dos acordos de Lusaka. Para os moçambicanos, o que é que significa, em particular para os antigos combatentes?
2: Significa é uma honra para os antigos combatentes, porque lutaram bastante para libertar esse país.
4: Qual é o nome?
2: Sou Ernestina Lucas.
4: Ganhos para Moçambique?
2: Ganho.
4: Quais são os ganhos para o nosso país?
2: Os nossos países são muito contentes que está a fazer o presidente Chapo e está a fazer trabalho para a juventude, mas aquilo é muito. Está a dar muitos países, está a dar à população dinheiro. É isso.
4: Obrigado.
2: Obrigado.
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5: Tomamos conhecimento de que havia nossos meios que estavam a circular fora do raio altar. O que nós fizemos foi intimamos o funcionário.
6: De resto, então, as celebrações que vão tendo lugar na Praça dos Heróis Moçambicanos, aqui na cidade de Nampula, onde está posicionada uma vasta equipe de profissionais da Rádio Moçambique, que obviamente acompanha o desenrolar destas festividades, desta efeméride. São 52 anos após a assinatura dos acordos de Lusaka, que tiveram lugar justamente num dia, portanto, num 7 de setembro, mas lá vão 52 anos após esta rubrica, esta celebração deste acordo do fim, ou para o fim, da guerra que colocava Moçambique e o colono português, a luta esta que iniciou justamente no longínquo ano de 1964, se preferir a 25 de setembro de 1964, com o primeiro tiro, portanto, feito pelo então combatente, ou pelo combatente de libertação nacional, Alberto Chipande, na região de Chai, distrito de Macomia, província nortenha de Cabo Delgado. São 10 horas e 36 minutos. Vamos continuar nesta jornada matinal e nesta emissão especial, que de resto vamos fazendo um intercâmbio, ou vamos fazer alguns contactos com os colegas que para esta emissão especial foram alinhados, de modo a participarem, para contarem-nos como é que estão sendo as celebrações destes 52 anos após a assinatura dos acordos de Lusaka. Há momentos foi Rajabu Hassan, que se encontra na Praça dos Heróis. Lá também está Júlio Moro, que ambos acompanham as festividades deste 7 de setembro de 2026. São 10 horas e 37 minutos, hora certa na República de Moçambique.
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6: Vamos para já fazer o simultâneo com a Praça do Gerô. Está lá Rajabu Hassan. Sei que consegues me ouvir. Obviamente há razões de intervenção nesta manhã de 7 de setembro. Rajabu, bom dia. Uma vez mais.
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6: Muito bom dia, um grande abraço para já. Até breve. São 10h38, para trás Rajabu Hassan, a partir da Praça dos Heróis Moçambicanos, aqui na cidade de Nampula. Palco este em que foram, portanto, realizadas as cerimônias oficiais a nível da nossa província, do 7 de setembro de 2026, ato este, orientado pelo secretário de Estado na província de Nampula, Fernando Bemani.

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10 horas e 51 minutos, digo 52 minutos em Moçambique, sons da nossa terra, feitos por artistas desta terra. Ouvimos uma sequência de números, vozes e melodias antes de Abel Laste com os nossos heróis. Seguimos com Yara da Silva, que nos proporcionou este belo trabalho intitulado Moçambique. E continuamos a fazer tributo à pátria de todos nós por intermédio de Stewart Sukuma no seu tema intitulado Moçambique. Nós vamos continuar deste lado oferecendo música e conversa nesta emissão especial que segue até bem perto das 12 horas. Recordando que às 12 horas vamos pontuar com mais um serviço noticioso da província. Quando for 12 horas e 5 minutos teremos uma data na história. Logo adiante temos o espaço reservado para anúncios de interesse geral e a nossa montra sonora. 12h30, o habitual Jornal da Tarde. Às 13 horas, Jornal de Nampula. 13h15, informações de utilidade pública. Depois temos o parabéns a você, especialmente ou particularmente, a partir das 13 horas e 30 minutos. 30 minutos depois, temos o noticiário das 14. Às 14 e 5 minutos, temos a nossa educação em rádio. Adiante, nesta jornada matinal deste 7 de setembro, contamos oferecer música e palavra amiga. No entanto, também há razões de atualidade desportiva nesta sua janela radiofónica. É ao certo Vozes Desportivas que segue às 14 horas e 30 minutos, porque antes deste espaço temos o Mãos à Obra. É de resto assim, esta é a nossa programação para este encontro de segunda-feira, encontro número 1, para esta parte da emissão em português. Fazia a menção no segmento desta emissão de que uma vasta equipe de profissionais da Rádio Moçambique está destacada para trazermos o desenrolar dos festejos deste 7 portanto, 7 de setembro. Daqui a mais um pouco vamos contar com Júlio Moro. Júlio Moro, que está posicionado na Praça dos Heróis Moçambicanos aqui em Nampula, à semelhança do Rajab Hassan, que juntou-se nas primeiras horas desta nossa emissão especial. Vamos ter Júlio Moro e também Gil do Máquina, que está na cidade de Maputo por estas alturas, em repouso, literalmente, porque Gil do Máquina acompanha a delegação de Nampula na 61ª edição da Feira Internacional de Maputo, evento que terminou este fim de semana na região de Ricaca, município de Marroquém, província de Maputo. Gil do Máquina vai juntar-se à antena nesta manhã de 7 de setembro para nos contar como é que estão sendo os festejos do 7 de setembro, um pouco pela cidade de Maputo. Enquanto isso, contamos daqui a mais um pouco com Júlio Moro para nos contar à volta dos depoimentos de combatentes da luta de libertação nacional, entrevistados, ou que serão entrevistados na Praça dos Heróis. Vamos fazer um compasso por forma de música, vamos expressar a nossa unidade nacional, um dos quesitos fundamentais que ditou a assinatura dos acordos de Lusaka, a independência dos moçambicanos, a união dos moçambicanos, bem como o desenvolvimento de Moçambique e dos moçambicanos. Estamos na província central de Sofala, estamos na cidade da Beira, a capital desta província. Vamos ouvir Unidade Nacional com os Jacas. Bom dia.

0: 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São 11 horas em Moçambique.
1: Atenção às notícias já a seguir, apresentadas por Jacinta Nhamitambo. Muito bom dia.
2: Muito bom dia, Rosa Freitas. Bom dia, ouvinte. O presidente da República, Daniel Chapo, anunciou que 10% dos projetos do setor de agricultura serão reservados aos veteranos da luta de libertação nacional a partir deste ano, em reconhecimento aos feitos dos combatentes pelo país. O chefe de Estado fez o anúncio hoje em Maputo, quando discursava na Praça dos Heróis Moçambicanos, na cerimônia central de comemoração do 7 de setembro, Dia da Vitória.
3: Aos combatentes da luta de libertação nacional, reafirmamos o nosso reconhecimento pelo seu papel na libertação do nosso povo. Continuaremos a dedicar-lhes uma atenção especial que tanto merecem. Por isso, temos a honra de vos comunicar que o Governo decidiu que, a partir deste ano, 10% dos projetos do setor da agricultura serão reservados para veteranos da luta de libertação nacional em todo o país.
2: Na mesma ocasião, o chefe de Estado retirou o apelo à juventude para que honrem a obra dos combatentes da luta de libertação nacional. Esta tarde, o Presidente da República recebe no Palácio da Ponta Vermelha cerca de 60 veteranos da luta de libertação nacional provenientes de todas as províncias do país para a realização da Gala Nacional do Combatente. O encontro visa proporcionar o reencontro entre os que dedicaram as suas vidas à luta pela independência de Moçambique, promovendo um ambiente de confraternização entre os veteranos e o chefe de Estado. A bancada da Frelimo na Assembleia da República reitera o compromisso com as ações que visam construir um Moçambique cada vez mais próspero. Numa mensagem por ocasião da passagem hoje do Dia da Vitória, a bancada da Frelimo renova o compromisso de preservar os valores da unidade nacional, paz e solidariedade. A bancada da Frelimo descreve a assinatura dos acordos de Lusaka como um marco decisivo por ter aberto o caminho à conquista da independência nacional. 3 cidadãos moçambicanos estão entre os 5 estrangeiros detidos no fim de semana na África do Sul por imigração ilegal. As detenções ocorreram na província de Mpumalanga durante uma grande operação que juntou a polícia sul-africana e as alfândegas. Além dos moçambicanos, foram também detidos 2 cidadãos etíopes. A ação policial resultou ainda na apreensão de 910 sacos de carvão ilegal e de mais de 18 mil artigos contrafeitos. Nas zonas de Tonga e Komase, as autoridades encerraram 56 estabelecimentos comerciais por incumprimento das normas. O Ministério da Administração Estatal e Função Pública acelera os passos para a realocação em outras direções provinciais dos funcionários do extinto Conselho de Representação do Estado nas províncias do país. O detalhe por Fernando Sidumo.
4: O facto surge no âmbito do cumprimento das leis 11 e 12/2026, de 30 de junho, que extingue os serviços de representação do Estado e define com clareza as tarefas que passam a ser exercidas pela figura que representa o Estado nas províncias moçambicanas. Neste momento, decorre o trabalho de levantamento dos recursos humanos e patrimoniais que estavam adstritos aos serviços provinciais extintos, para que estes possam ser redimensionados às direções provinciais ou a outras instituições existentes a nível da província, tendo em conta as carreiras dos respectivos funcionários. A informação foi partilhada à Rádio Moçambique por Biza Novela, porta-voz do Ministério da Administração Estatal e Função Pública, que garante que este redimensionamento vai obedecer sempre à carreira em que o funcionário está e aquilo que são as funções que deve exercer na nova instituição. Fernando Sidumo, Rádio Moçambique, Matola.
2: Mais de 70 mil pessoas visitaram a Feira Internacional de Maputo, que terminou ontem em Recalha, no distrito de Marraquém, província de Maputo, superando os 55 mil visitantes previstos. Jornalista Domingos Macalane, bom dia.
5: Muito bom dia. O evento juntou durante 7 dias 2.900 empresas, entre nacionais e estrangeiras. O porta-voz da 61ª edição da Feira Internacional de Maputo, Cléris Zimba, diz que o evento alcançou os resultados esperados, tendo sido realizadas pelo menos 1.200 bolsas de contactos. Para esta edição, a província de Manica conquistou o primeiro lugar no prémio da melhor província expositora. Nampula ficou em segundo lugar e Cabo Delgado em terceiro. No prémio de melhor província inovadora, Nampula conquistou o primeiro lugar, Inhambane ficou em segundo e Gaza em terceiro. Enquanto isso, a Alemanha conquistou o primeiro lugar no prémio do melhor país expositor, África do Sul ficou em segundo e Tailândia em terceiro lugar.
2: Na atualidade internacional, a Polícia Internacional Interpol alertou hoje sobre a importância da cooperação internacional face à ameaça global crescente da exploração sexual infantil. Em comunicado, a organização refere que a base de dados internacional de exploração sexual de crianças ajudou a identificar mais de 65 mil crianças vítimas de exploração sexual e 26.840 agressores em 75 países. Apresentamos as notícias das 11, escute as próximas quando for 12 horas e 30 minutos no Jornal da Tarde.
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0: São 11 horas e 7 minutos. Estivemos em cadeia nacional a transmitir o noticiário das 11, neste que foi o regresso da Jacinta Nhamitambo, da Redação Central de Informação da Rádio Moçambique, para pontuar com mais um serviço noticioso aqui na sua estação. 11 horas e 7 minutos e meio, manhã de 7 de setembro de 2026, juntos para os próximos minutos e horas aqui na sua antena de rádio, oferecendo esta emissão especial, mesmo a propósito da passagem dos 52 anos após a assinatura dos acordos de Lusaka. No seu receptor, emissor provincial de Nampula da Rádio Moçambique, a transmitir a sua emissão em língua oficial. Bom dia.
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0: O prometido é devido. Daqui a mais um pouco, Júlio Moro junta-se à antena para motivos de reportagem a partir do exterior. Está na Praça dos Heróis Moçambicanos, aqui na cidade de Nampula. Vamos fazer ponte com Moro através deste tema de Momad Lifak. Vamos dançar tufo, tufo de Moçambique.

0: 7 de setembro de 2026, celebramos os 52 anos após a assinatura dos acordos de Lusaka, marco este que permitiu com que Moçambique houvesse o cessar-fogo e de forma imediata, colocando o fim da guerra de libertação que durava desde 1964 até o ano de 1974, ano da assinatura dos acordos de Lusaka. Com este acordo, determinou igualmente a independência de Moçambique ante o governo colonial português, que por conseguinte reconheceu o direito de Moçambique ser livre e independente, como também foi um dos marcos assinaláveis para a criação do governo de transição, onde a Frelimo, Frente de Libertação de Moçambique, assumiu o governo até às eleições. 11 horas e 14 minutos. Chamo para já Júlio Moro para notas de reportagem.
1: Ora, viva, muito bom dia, colega. De facto, respondo a partir da Praça dos Heróis, aqui na cidade de Nampula, local que acolhe esta cerimónia, o Dia da Vitória. Mas mais do que ninguém sabe mais esta data, os antigos combatentes. Está a falar em direto para a Rádio Moçambique, hoje é 7 de setembro. O que nos oferece dizer?
2: Primeiro, está a falar em nome Vitorino Castro Madeira. Eu participei à luta da soberania nacional. Está a entender? Então, esta data de hoje é uma data principal, é uma data o colono que sentiu para entregar o nosso país, nós moçambicanos. Ele sentiu que naturalmente o país é para africanos, é para moçambicanos. Então é hoje, 7 de setembro, é que assinou colono entregar o nosso país.
1: Antigamente, como é que era?
2: Antigamente nós éramos colonizados, éramos escravatura, não é? Qualquer coisa fazíamos serviço forçado, mas agora não.
1: Desde essa assinatura até hoje, como é que o país, qual é o rumo do
2: O
1: país?
2: país está a andar assim normalmente. Por quê? Logo a independência, 75, há 2 anos, não é? Entrou um conflito armado. Até 92, que acabou aquela. Epa, Moçambique até agora recuperou, mas ainda não recuperou totalmente. Ah, estamos assim sempre, em confusão.
1: E qual o apelo para jovens atualmente, no sentido de se unirem, de modo que o país continue a desenvolver?
2: Jovens, seguir a lei que fala o nosso presidente. Não confiar o passarinho que está a voar. Sim, porque está a dizer que ah, vamos, o presidente é fulano. Em vez de ir, o presidente é estadual, não sabe. Não confiar o passarinho que está a voar. Tem que o passarinho que está na sua gaiola. Você confiar isso mesmo.
1: E como é que olha sobre o caso de terrorismo em Cabo Delgado?
2: Terrorismo, até aquilo eu não posso explicar. Sim.
1: E na sua ótica, o que é que se deve fazer para que o Moçambique continue a desenvolver?
2: Moçambique, para continuar a desenvolver, os jovens, ou o presidente, mesmo o nosso presidente, tem que trazer aqui projetos para jovens trabalharem, desenvolver. Sim, aquele que não quer trabalhar, fazer um pequeno negócio.
1: Muito obrigado. Estou diante também de outro combatente que vai dizer também aquilo que sabe em relação a esta data. Está sim, está a falar para a Rádio Moçambique. Diz seu nome. Hoje é 7 de setembro. Para si, o que é que significa?
3: Eu estou no Bandinho, Januário.
1: O que é que significa 7 de setembro para a PAI?
3: 7 de setembro é grande alegria para nós, porque os portugueses invadiu nos países há 500 anos. O povo reclamou, tinha que fazer isso e ir embora, porque vimos quase os países africanos estavam dependentes, eles estavam teimados, porque nós encontramos macacos, agora não fomos, não somos homens. Tem que libertar. O dia de hoje, as próprias mães portuguesas golpearam lá em Portugal, manifestações todas, queriam os filhos deles voltassem, porque não era o país deles. Não era o país deles. Devia não morrer o país dos outros. Morre por quê? Houve manifestações grandes em Portugal, por isso houve golpe.
1: E desta assinatura de acordo de Lusaka, como é que avalia o desenvolvimento de Moçambique?
3: É normal para nós. Para nós, como nós somos normais, já descansamos aquela escravatura. Até hoje estamos bem com nossos filhos. Embora dificuldade, não dificuldade, sempre venceremos até o futuro. Ensinamos nossos filhos que avante, terra é nossa, não tenha medo.
1: E qual o apelo para a juventude?
3: A juventude tem que lutar para desenvolver o país. Imaginar, não pode ser atraído com ninguém.
1: Ora bem, então acabamos aqui de ouvir algumas declarações de alguns combatentes que contribuíram para a defesa do país, portanto, que contribuíram para que o país vivesse momentos de alegria desta assinatura de acordos, ou seja, Dia da Vitória. Os jovens são chamados a serem íntegros, são chamados a serem unidos para que Moçambique continue a desenvolver de forma almejada por todos aqui no nosso país. A partir da Praça dos Heróis Moçambicanos, aqui na cidade de Nampula, Júlio Moro, muito bom dia.
0: Um grande abraço, Moro. Certamente que por si aguardamos nos próximos blocos informativos da nossa rádio, porque obviamente há razões para nos contar a volta das celebrações da data, uma data em que de resto é feriado nacional no nosso país e por conseguinte escolas ou instituições públicas e privadas têm realizado palestras sobre o acordo geral, ou se prefere acordo de Lusaka. É um dia em que também partidos ou movimentos políticos usam para falar da soberania e autodeterminação de Moçambique ou dos moçambicanos e constitui um dia importante para lembrar a luta e a negociação que trouxe a paz no nosso país. 11 horas e 19 minutos, estivemos com Júlio Moro, a partir da Praça dos Heróis, que nos contou, através dos seus entrevistados, o significado, o simbolismo que tem este 7 de setembro, dia este em que recordamos no longínquo ano de 1974, data ou ano este em que foram assinadas os acordos de Lusaka, Lusaka que é a capital da República da Zâmbia, Zâmbia que fica mais na zona austral do nosso continente africano. Continuamos a celebrar o dia através da música. E também.

A nossa moçambicanidade expressa em forma de música os encantos, os progressos e este orgulho de séculos moçambicanos, a merecer a atenção da cantora moçambicana Nima Alfredo neste Moçambique. De resto, é um tema que faz jus o significado do 7 de setembro. 7 de setembro é este em que celebramos todos os anos a conquista da bravura dos moçambicanos durante 10 anos de luta árdua, luta entre armada, luta através da cultura, evidenciou-se então, evidenciaram-se os moçambicanos para com que a 7 de setembro de 1974 pudessem, portanto, serem assinados os acordos de Lusaka. É um acordo este em que foi assinado pelo então presidente da FRELIMO, Samora Moisés Machel, que na ocasião era comandante-chefe das Forças de Libertação. Ele foi o principal representante e quem rubricou o acordo pela parte moçambicana. Pelo governo português, Ernesto Melo Antunes, ministro dos Negócios Estrangeiros de Portugal, rubricou estes acordos. Ele representava o governo português após a Revolução dos Cravos de 25 de abril de 1974. A assinatura dos acordos de Lusaka tiveram lugar em Lusaka, já fazia menção de que Lusaka é a capital da Zâmbia, com mediação do então presidente zambiano, na época, Kenneth Kaunda. Por isso, muita gente também fala que foi sob os auspícios da Zâmbia. Este acordo, de resto, permitiu com que Moçambique passasse a administrar este país, que antes era governado, dirigido pelo governo português, e esta administração de Moçambique foi feita em regime de transição e liderado, por conseguinte, pela FRELIMO, que era o Movimento de Libertação, que foi o Movimento de Libertação de Moçambique durante a luta pela independência de Moçambique, e que a 25 de junho de 1975 proclamou a independência total e completa de Moçambique. Um pouco da história do 7 de setembro, a merecer também o destaque desta emissão de 7 de setembro. São 11 horas e 32 minutos. Eu, Ritzi Jack, Tatiana Sumburani, Mastiz, Força Moçambique. E todos por um Moçambique.

0: MC Roger, Sweet, parece Moçambique no coração. Moçambique este que hoje está em festa. Moçambique este que celebra mais uma conquista. Moçambique este que foi-se a luta pela libertação desta pátria. Hoje os desafios são mesmo a libertação à volta da situação económica, a libertação de Moçambique na componente, portanto, financeira. Estas finanças que muitas vezes andam tanto quanto sumidas e que comprometem, de certa forma, o crescimento, o desenvolvimento desta mesma nação, fora as doenças que apoquentam os moçambicanos, estas doenças entre endêmicas e não só. São desafios que são colocados aos moçambicanos para, de mãos dadas, estarem alinhadas em busca de soluções para o fim destes males. Estivemos a ouvir Sweet e MC Roger, ou MC Roger com Sweet, neste Moçambique Eu Te Amo. Os jovens do nosso país estão na cidade de Maputo, onde também está Gil do Máquina. Gil, bom dia.
1: Bom dia, Fidalgo Júnior. De facto, como bem dizeste há momentos, hoje é um dia tão especial, numa altura em que celebramos a vitória, né, o dia da vitória, ou o dia dos acordos de Lusaka, se preferirem. Mas respondo da capital provincial, aliás, da capital moçambicana, Maputo, num transporte semicoletivo de passageiros, que faz o percurso, que faz um percurso norte-sul, portanto, sai desta zona da Luz Cabral, com destino ao museu, na faixa da cidade de Maputo. Hoje o dia acordou com algum frio, já que desde ontem a capital moçambicana, Maputo, ressente-se de chuva. Uma chuva persistente, portanto, que começou ontem e esta manhã a situação prevalece, mas isso não impediu para que os cidadãos, os munícipes da cidade de Maputo, fossem à Praça dos Heróis Moçambicanos, simbolizar o dia, apresentando uma coroa de flores. É claro, no acompanhamento de autoridades, tanto municipais, assim como da província de Maputo, e do país no geral. É, como disse muito bem, que estou num transporte de passageiros, num coletivo de passageiros, mas diante de uma senhora aqui, que acho ser de Nampula, chama-se Josefina Erasmo. Mora na capital moçambicana há bastante tempo. Inclusive já tem um filho aqui em Maputo e vai nos dizer como é que está a ser, como é que tem sido a celebração do 7 de setembro aqui na capital moçambicana, tanto nos outros anos, aqui como na presente data. Fina, tudo bem?
2: Bom dia, estou bem, graças a Deus.
1: Como é que está a ser o 7 de setembro? Como é que tem sido? Como é que tem sido a celebração?
2: A celebração tem sido muito animada, mas porém o dia de hoje é um dia chuvoso.
1: Anima, o que que tem acontecido? Algumas celebrações familiares, alguma atividade acontece em paralelo?
2: Sim, nós, como já temos a tradição de todos os, aliás, todas as festas comemorativas de Moçambique, ir para a praça depositar as nossas flores. Para além disso, temos tido aqueles almoços em família e assim.
1: Acontecido. É o que tem acontecido.
2: Sim.
1: E para hoje, este setembro de 2026,
2: Não será
1: com alguma chuva.
2: diferente. Montamos as nossas lonas e é tudo.
1: Agora, Fidel Júnior, eu sei que a nossa conterrânea aqui é falante e fluente em Mapua. Vou também tentar ouvir
0: Sem
1: como é que
0: dúvida.
1: vai. Sim.
0: Aproveita para matar saudades.
2: Nem era o pentanavo que na rua não é na música do ouro era vó.
0: Ainda estás com a nossa interlocutora?
1: Estou aqui com a Josefina.
0: Talvez aproveitar a ocasião para falar dos desafios de Moçambique depois destes 52 anos, mas também falar um pouco, um cumprimento, uma saudação à família, não sei se é de Namicopo, Napipini ou Mutabarrex.
1: Pois, então, vou mesmo aqui ouvir dela. Meu colega Fidalgo Júnior, do emissor provincial da Rádio Moçambique Nampula, perguntava a Josefina, sabemos que sim, hoje celebra o Dia da Vitória, e como jovem, quais os desafios que acham que são urgentes para serem resolvidos no nosso país? E o que é que deve ser o espírito da juventude em termos do patriotismo, não só em datas comemorativas, mas em todos os dias da nossa vida?
2: Não percebi muito.
1: Como é que o jovem deve se comportar na sociedade para valorizar esta vitória e aqueles que lutaram para a liberação de Moçambique?
2: Continuando com o legado que os nossos mais velhos deixaram, entre outras coisas, mas também há um apelo ao nosso governo, que é a... porque os jovens moçambicanos precisam de mais emprego, e nem só no setor, vamos dizer, empresarial, que facilitasse muito mais a questão de as burocracias, que diminuíssem, para que os jovens tornassem empresários, em que os documentos facilitassem nessa área mesmo.
1: E alguma mensagem, alguma felicitação, alguma dedicatória, homenagem à família em Nampula?
2: Sim. Primeiramente, agradeço a família Namukira e mando uns beijinhos enormes para minha mãe Dina Lia Américo e os meus irmãos.
1: Então, Fidalgo Júnior, com esta mensagem tão linda e emocionante da Fina, gostaríamos de devolver a palavra a ti, aí nos estúdios da Rádio Moçambique, Nampula. E eu despeço-me... comprometa-se a voltar assim que os motivos se justificarem. Como disse, capital do país está a queda de uma chuva miúda, me permitem a expressão. E essa condição natural vai, de certa forma, condicionando essas celebrações do Dia da Vitória. Então, sou Gildo Máquina,
0: Vanessa
1: se preocupa aqui da Luz Cabral Museu, na cidade de Maputo.
0: Gildo, aqui está a fazer sol. E de certeza mais logo há festa nos vários bairros da cidade. Próprio dia para um papai com chima de milho. Ou chapala com caracata. Já dá para criar ciúmes, o apetite. Um grande abraço, ótima estadia. E quem sabe ao regresso não esqueça Magumba com tseca. Estamos conversados, Gildo, a partir das artérias da cidade de Maputo, a nossa capital do país. Esteve aqui a fazer esta descrição e esta conversa afinada com esta nossa concidadã, que por estas alturas e há algum tempo, acreditamos nós, está, portanto, a residir na capital moçambicana, a cidade de Maputo. De resto, Gildo Máquina esteve nos últimos dias a cobrir a edição número 61 da Feira Internacional de Maputo. Aconteceu e terminou, portanto, este fim de semana. E, obviamente, Nampula esteve em destaque nas premiações. saiu em primeiro lugar na categoria de província inovação, portanto, a nível dos produtos e serviços oferecidos nos stands desta mesma feira, bem como a melhor província nesta edição da FACIM. Bem-haja Nampula, bem-haja FACIM, bem-haja economia do nosso país. Mas nós falamos exatamente do 7 de setembro, um dia este em que os moçambicanos celebram e vão celebrando a vitória ante o domínio colonial português. Musicalmente seguimos. E continuamos na capital moçambicana em música. Vamos ouvir Mamaya Malef, dos Bons Rapazes. São os Goruanes.

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1: São 12 horas em Moçambique.
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Estimado ouvinte, muito boa tarde. As notícias a esta altura apresentadas por Otávio Fonseca. O secretário de Estado de Nampula exorta as Forças de Defesa e Segurança de Moçambique a serem cada vez mais robustas para travar as intenções dos inimigos do desenvolvimento do país. Para Fernando Bemani, as Forças de Defesa e Segurança de Moçambique devem continuar a mostrar a bravura, determinação e coragem para responder quaisquer adversidades que imperam o desenvolvimento, com destaque para as ações terroristas na zona norte do país. Bemani expressava-se nestes termos na manhã desta segunda-feira na Praça dos Heróis Moçambicanos, na cidade de Nampula, numa breve saudação às forças por ocasião da passagem de 7 de setembro, dia dos acordos de Lusaka ou da Vitória. O secretário de Estado em Nampula recordou do recente ataque terrorista no distrito de Marupa, na vizinha província do Niassa, o que considerou a situação de preocupante. Enquanto isso, académicos na província de Nampula defendem a necessidade da fortificação da união entre os moçambicanos para o alcance da independência económica. O pensamento foi revelado por ocasião das comemorações esta segunda-feira, 7 de setembro, dia dos acordos de Lusaka ou dia da vitória. Na ocasião, os nossos entrevistados disseram que o país necessita de uma estratégia concreta para a exploração dos recursos que dispõe com vista ao alcance da independência económica. Os acadêmicos Paulo Vevelua e Quintino Chicoche apelam ainda à sociedade a revisitar a história de Moçambique para imortalizar os feitos dos guerreiros que tombaram para libertar a pátria amada. O Conselho Comunitário de Pesca em Nacala Porto está a promover palestras aos pescadores para se distanciarem do uso de artes nocivas à pesca durante o exercício da atividade piscatória. O uso de artes nocivas, com destaque para as redes mosquiteiras, é um facto que contribui na redução de uma reprodução sustentável dos recursos marinhos nos últimos anos. Calibo Banali, presidente do Pelouro de Pescas no Conselho Comunitário de Pesca em Nacala Porto, entende que a escassez de pescado nos últimos anos, em parte, tem a ver com o comportamento humano. Em entrevista telefónica à Rádio Moçambique, Banali disse que os pescadores devem estar consciencializados e pensarem nas futuras gerações ao praticarem atos que minam o desenvolvimento dos recursos pesqueiros. 120 pessoas na província de Nampula vão ser abrangidas na campanha massiva gratuita de cataratas a decorrer nos dias 8 e 11 deste mês. Neste momento está a ser feito o rastreio dos pacientes ao nível dos distritos circunvizinhos da província para depois beneficiarem das operações. A médica residente em oftalmologia no Hospital Central de Nampula, Sofia Nascibo, frisou que a catarata, quando não for tratada, provoca cegueira. Daí ser importante que as comunidades adiram à campanha para beneficiarem da cirurgia, uma vez que ela é gratuita. Enquanto isso, a precariedade das vias de acesso, unidade sanitária e uma escola secundária está a condicionar o desenvolvimento socioeconômico da localidade de Naikoleni, posto administrativo de Xalaua, distrito de Moma. A preocupação foi manifestada pelo chefe da localidade de Naikoleni, Albertino Saidi, o qual avançou que as comunidades destas regiões enfrentam grandes dificuldades, principalmente no período chuvoso, para alcançar os serviços básicos. De acordo com Saidi, o estado avançado de degradação em que se encontram as vias de acesso dificulta em grande medida o escoamento dos excedentes agrícolas, bem como a atração de investidores nacionais e não só. Fechemos com o desporto. O Sporting de Monapo derrotou ontem, domingo, a Associação Desportiva de Angoche por 2 bolas sem resposta em partida a contar para a 7ª jornada da fase final do Nampulense. O resultado categórico manteve o conjunto firmemente na corrida por um lugar no pódio. O treinador do Sporting de Monapo, Rodrigues Martins, disse que o jogo foi difícil, mas os 3 pontos conseguidos galvanizam, parabéns, os seus jogadores pelo empenho e pela entrega absoluta em campo. O treinador da Associação Desportiva de Angoche, Marufo Mukuseti, referiu que os atletas não souberam ler o jogo. As técnicas e táticas não funcionaram, motivo do descalabro. Em função deste resultado, a classificação ficou assim ordenada. Primeiro, Desportivo de Nacala, com 11 pontos, os mesmos do Sporting de Nampula, que ocupa o segundo lugar. O Sporting de Monapo vem no terceiro lugar, com 7 pontos. A Academia Militar soma 6 na quarta posição e a Associação Desportiva de Angoche soma 3 pontos na quinta e última posição. Estimado ouvinte, esta foi a síntese informativa da Hora 12. Acompanhe o desenvolvimento delas quando forem pontualmente às 13 horas
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0: 12 horas e 5 minutos. Escute a seguir o programa Uma Data na História.
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2: 7 de setembro de 1974. A assinatura dos acordos de Lusaka. Passam hoje 52 anos.

Passam hoje 52 anos da assinatura dos acordos de Lusaka que conduziram Moçambique à independência. Foi a 7 de setembro de 1974 que a Frelimo e o governo português, este último representado por uma delegação para o efeito designada, chefiada pelo Dr. Mário Soares, assinaram em Lusaka, capital da Zâmbia, o acordo de paz entre os povos moçambicano e português. O acordo de paz de Lusaka reconhecia o direito do povo moçambicano à independência e definia as linhas mestras de transferência de poderes da potência colonizadora para o povo moçambicano. Discursando no final daquela cerimónia, o presidente da Frelimo, Samora Machel, classificou o momento de histórico à medida que marcava o início do fim de 500 anos do colonialismo português em Moçambique, bem como o fim da Guerra de Libertação Nacional, conduzida pela Frente de Libertação de Moçambique e imposta pela intolerância do regime colonial fascista português. Entretanto, enquanto decorria em Lusaka a cerimónia da assinatura dos acordos para a independência de Moçambique, uma facção de colonos oportunistas que se intitulava Movimento de Moçambique Livre tomava de assalto em Lourenço Marques a estação emissora do então Rádio Clube de Moçambique. Outros colonos empunhando espingardas, caçadeiras e bandeiras de Portugal e fazendo-se transportar em viaturas, provocaram distúrbios nos bairros periféricos da capital, disparando em certos casos contra a população, o que veio a suscitar uma onda de fúria e ódio contra os brancos que se saldaria em mortes de inocentes e destruição de infraestruturas. Iniciada em 1964, a luta armada contra o colonialismo português em Moçambique atingiu-nos nos anos 73 e 74, uma dimensão tal que o exército colonial português perdeu o ânimo em prosseguir com a guerra, tanto em Moçambique como nas outras colónias portuguesas. Como consequência desse desespero, surgiu o golpe de Estado a 25 de abril de 1974, que derrubou o regime fascista em Portugal. Mas, antes de se alcançar o acordo de paz, os novos dirigentes portugueses ainda tentaram desvirtuar o sentido do golpe de Estado de 25 de abril de 1974, pois os mesmos projetavam uma solução neocolonial para as novas nações que nasciam pela força das armas. Neste mesmo dia, no ano de 1988, era fundada em Moçambique a Associação dos Combatentes da Luta de Libertação Nacional, a ACLIN, em cumprimento direto de uma diretiva emanada durante o 4º Congresso do Partido Frelimo, realizado em 1983. A Associação dos Combatentes da Luta de Libertação Nacional é uma agremiação social que integra na base de livre filiação dos cidadãos moçambicanos que participaram na Luta de Libertação Nacional. Esta associação guia-se pela linha política do Partido Frelimo. A criação da organização respondeu à necessidade urgente de institucionalizar o apoio e a representação dos veteranos que pegaram em armas para derrubar o regime colonial português e conquistar a independência do país. Para além de atuar na salvaguarda dos direitos socioeconómicos, na assistência às famílias e no enquadramento dos antigos combatentes, a ACLIN assumiu o papel fundamental de guardiã da memória histórica da luta armada, consolidando-se ao longo das décadas como uma das estruturas de maior peso político e influência na preservação da identidade nacional moçambicana. Um outro facto digno de menção nesta data
vai encerrar o programa de hoje. A 7 de setembro de 1895, António Enes, então representante máximo dos interesses portugueses em Moçambique, deu um ultimato ao monarca Gungunyana Nyumayo para que, num prazo de 8 dias, entregasse os chamados rebeldes Namatijana e Mahazul, também conhecidos por Zixacha e Madraya, respectivamente. Foram portadores deste ultimato para Ngungunyana, Mfulu e Ntonga. Ngungunyana justificou a sua recusa pelo facto de a coluna, a sul, ter atravessado o Rio Komat, a caminho de Magul, e a coluna, a norte, se encontrar em Chicomo, que era a fronteira das suas terras, pois ele era o senhor de Gaza e de Kosene. Em segundo plano, Gungunyana recusava a entrega dos seus companheiros pelo facto de Mahazul e Zixacha serem seus aliados.

0: Falamos hoje no programa Uma Data na História, da assinatura a 7 de setembro de 1974 dos Acordos de Lusaka, da criação da Associação dos Combatentes da Luta de Libertação Nacional e, por fim, do ultimato das autoridades portuguesas para que Ngungunyana entregasse dois aliados seus, Mahazul e Zihlahla. O texto foi escrito por Alberto Mazanga. A captação e a sonorização esteve a cargo de Musagi Galibo e a locução foi de Albertina Pascoal.
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0: Em tarde de segunda-feira, 7 de setembro, vamos recordar, ou seja, recordamos os factos que esta data ficaram, portanto, registadas em ambos idos, e agora é tempo para o espaço comercial.
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0: possível no mercado.
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0: 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Já sabes que antes de cozinhar, sempre lavamos as mãos e os alimentos que vamos usar com água limpa.
1: Sim.
0: Quando o peixe estiver descongelado, limpa e cobre para manter as moscas afastadas, tá bom? Numa panela, adiciona um pouco de óleo fortificado, cebola, tomate, cenoura e alho cortados aos pedaços. E refoga até todos os legumes ficarem macios.
2: Okay.
0: Depois, adiciona a mandioca cortada às fatias, mexe bem e põe água. Fecha a panela e deixa cozinhar por cerca de 10 minutos até a mandioca estar quase pronta. Junta os pedaços de peixe, um pouco de repolho cortado, sal iodado e deixa cozer.
1: Sim.
0: Depois de 7 minutos, o prato já está pronto.
1: Dá para acompanhar com chima. Fica muito bom.
2: Sem fritar ou grelhar?
0: Sim.
2: E cozinhou o peixe cru no molho.
0: Uhum.
2: Isto é diferente.
0: E também troquei batatas por mandioca.
1: Uhum.
0: Ficou bom, não é?
2: Sim. Isso não parece ser muito difícil de fazer.
1: E para tornar este um verdadeiro favorito do dia a dia, podes fazer esta receita com ovos cozidos ou com pedaços de galinha em vez de peixe.
0: Uhum.
1: Funciona com o que tiver disponível, Maria.
2: Ok. Então não é prato especial de festa. É prato especial do dia a dia.
0: Então vamos mudar o nome para Caldeirada Especial de Todos os Dias.
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0: tarde de 7 de setembro de 2026, no seu canal de rádio, escuta o emissor provincial de Nampula da Rádio Moçambique. No país são 12 horas e 30 minutos e de imediato passamos a transmitir o Jornal da Tarde. Ótima audição.
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0: Boa tarde, ouvinte. Seja bem-vindo ao Jornal da Tarde da Rádio Moçambique. São tópicos desta edição. Presidente da República anuncia que 10% dos projetos do setor de agricultura serão reservados aos veteranos da luta de libertação nacional no país.
1: Aos combatentes da luta de libertação nacional, reafirmamos o nosso reconhecimento pelo seu papel na libertação do nosso povo. Continuaremos a dedicar-lhes uma atenção especial que tanto merecem. Por isso, temos a honra de vos comunicar que o Governo decidiu que, a partir deste ano, 10% dos projetos do setor da agricultura serão reservados para veteranos da luta de libertação nacional em todo o país.
0: Daniel já falava hoje em Maputo nas celebrações do Dia da Vitória. Três moçambicanos estão entre os 5 estrangeiros detidos no fim de semana na África do Sul por imigração ilegal. Sessão da Assembleia Geral da ONU inicia amanhã em Nova Iorque, nos Estados Unidos da América. Destaque, Jornal da Tarde, edição de segunda-feira, 7 de setembro de 2026. Passam hoje 52 anos após a assinatura dos acordos de Lusaka. Hermínio Abel está na sonorização. Na edição e apresentação, Jacinta Gamitambo. Boa escuta. O presidente da República, Daniel Chapo, dirigiu hoje as sessões centrais das celebrações do dia 7 de setembro, dia da assinatura dos acordos de Lusaka. Na ocasião, Chapo disse que 10% dos projetos do setor da cultura serão dedicados aos veteranos da luta de libertação nacional, como reporta já a seguir o jornalista Cláudio Duane.
2: Presidente da República anuncia que a partir deste ano 10% dos projetos do setor de agricultura serão reservados aos veteranos da luta de libertação nacional. Daniel Chapo explicou que esta é uma das medidas encontradas pelo governo para reconhecer os feitos dos veteranos da luta de libertação nacional. O chefe do Estado fez o anúncio hoje em Maputo durante o seu discurso na Praça dos Heróis, na cerimónia central de comemoração do 7 de setembro, Dia da Vitória.
1: Com este gesto, queremos que aqueles que ajudaram a libertar a terra e os homens também participem no desenvolvimento sustentável nesta marcha rumo à independência económica. E continuaremos a criar melhores condições para que os combatentes continuem a participar no processo de desenvolvimento.
2: O presidente da República falou sobre os atuais desafios do país, destacando a independência económica, o combate ao terrorismo e os raptos. Sobre os raptos, Daniel Chapa explicou que desde o dia 7 de outubro do ano passado é que não se registra nenhum caso deste tipo de crime.
1: São 11 meses sem nenhum caso de rapto no país. Não tem sido fácil, porque a indústria do rapto vem tentando, de diversas formas, engendrar ações criminosas contra cidadãos honestos, íntegros e trabalhadores. Apesar da persistência dos criminosos, nós não vamos recuar. Nós queremos um Moçambique livre de raptos, livre do terrorismo, livre de branqueamento de capitais, livre de tráfico de drogas, para que haja paz, tranquilidade, harmonia, comunhão e continuarmos a desenvolver o nosso país.
2: Sobre o terrorismo, o presidente da República diz que há grandes avanços e já não existe nenhuma vila ocupada pelos terroristas.
1: Conseguimos expulsar os terroristas de todas as vilas e sedes dos distritos que outrora haviam ocupado. Graças aos jovens das nossas forças de defesa e segurança, juntamente com força local e as forças dos países amigos, que dia e noite, faça sol, faça chuva, faça frio ou vento, estão empenhados em combater este mal e defender o povo moçambicano.
2: Neste discurso, o presidente da República disse que a independência económica do país exige paz, estabilidade e segurança.
1: Não podemos construir fábricas onde existe insegurança. Não podemos aumentar a produção onde existe medo. Não podemos atrair investimento onde não existe estabilidade. Por isso, estamos a trabalhar para garantir que cada cidadão possa viver, trabalhar e investir em segurança em todo o território nacional.
2: Os acordos de Lusaka, rubricados a 7 de setembro de 1974, a formalizaram o direito do povo moçambicano à independência, a que viria a acontecer a 25 de junho de 1975.
0: Presidente da República anuncia que o governo vai dedicar 10% dos projetos do setor da agricultura para os veteranos da luta de libertação nacional no país. E os antigos presidentes da República afirmam que depois da conquista da soberania nacional, os moçambicanos são chamados a trabalhar para o alcance da independência econômica do país. Reporta a jornalista Lília Langa.
3: Os antigos presidentes da República, Joaquim Chissano e Filipe Nhusse, defendem a valorização das conquistas alcançadas com a independência nacional e a necessidade de continuar a consolidar a soberania do país. As declarações são feitas por ocasião da passagem de mais um aniversário da assinatura dos acordos de Lusaka, que resultaram das negociações entre a Frelimo e o governo português, abrindo caminhos para a transferência do poder e a proclamação da independência nacional a 25 de junho de 1975. O antigo presidente da República, Joaquim Chissano, que participou no processo de transição, recorda o contributo de diferentes forças para o fim do colonialismo português.
4: Os portugueses tinham compreendido que a guerra colonial era inútil e foram os soldados portugueses com quem combatíamos que foram os primeiros a conhecer essa realidade. E assim o seu governo teve que seguir, porque eles manifestaram-se com o golpe de Estado de 25 de abril. Portanto, quero estender estas saudações por este dia, por todos aqueles que participaram, para que o 7 fosse este dia de vitória que merece a nossa celebração.
3: Depois de 5 décadas, a independência política continua a ser apresentada como uma conquista que deve ser acompanhada por novos avanços, sobretudo no domínio económico. É neste contexto que Filipe Nhusse aponta a independência económica como uma das principais tarefas da atual geração, defendendo o maior envolvimento dos jovens na construção de uma economia nacional mais forte e sustentável.
5: Atualmente que as etapas em Moçambique não são sazonais, porque é preciso consolidar, mas é preciso sempre definir o foco e para tal os jovens têm que de fato orientar a sua concentração para esta batalha que agora está a servir de foco.
3: Os antigos estadistas afirmam que depois da conquista da soberania política, os moçambicanos são chamados a trabalhar pela autonomia económica e por melhores condições de vida.
0: A cerimônia central do 7 de setembro foi marcada pela deposição de uma coroa de flores no monumento aos heróis moçambicanos em homenagem aos moçambicanos que sacrificaram pela conquista da independência nacional. E neste momento, o Presidente da República recebe no Palácio da Ponta Vermelha cerca de 60 veteranos da luta de libertação nacional provenientes de todas as províncias do país para a realização da Gala Nacional do Combatente. O encontro visa proporcionar o reencontro entre os que dedicaram as suas vidas à luta pela independência de Moçambique, promovendo um ambiente de confraternização entre os veteranos e o chefe de Estado. 12 horas 39 minutos. O secretário de Estado de Nampula exorta as forças de defesa e segurança de Moçambique a serem cada vez mais robustas para travar as intenções dos inimigos no desenvolvimento do país. Reporta Júlio Muro.
6: Para Fernando Bemana, as forças de defesa e segurança de Moçambique devem continuar a mostrar a bravura, determinação e coragem para responder quaisquer adversidades que imperam o desenvolvimento, com destaque para ações terroristas na zona norte do país. Bemana expressava-se nestes termos na manhã desta segunda-feira na Praça dos Heróis Moçambicanos, na cidade de Nampula, numa breve saudação às forças por ocasião da passagem de 7 de setembro, dia dos acordos de Lusaka e ou da Vitória. O secretário de Estado de Nampula recordou-se do recente ataque terrorista no distrito de Marupa, na vizinha província do Niassa, o que considerou a situação de preocupante.
7: O terrorismo está a criar problemas no governo dos países, na nossa província. Uma vez a outra vem atacar. Recentemente atacaram com a nossa província vizinha aqui. Mas cabe a vocês manter isso, ordem, tranquilo, e combater e impedir para que eles não possam avançar. Avançar e eliminar imediatamente e acabar para sempre, para permitir que, de fato, a nossa independência econômica tenha um sucesso.
6: A nossa reportagem conversou com alguns combatentes, os quais chamam em particular a atenção e união dos jovens para o progresso do país. Entretanto, quando passam 52 anos após a assinatura dos acordos de Lusaka, os nossos entrevistados recuam no tempo e lembram-se do passado.
8: Vitorino Castro Madeira. Antigamente nós éramos colonizados, éramos escravatura, não é? Qualquer coisa fazíamos serviço forçado.
9: Eu sou Nevandinho, Januário.
10: O que é que significa 7 de setembro para a paz?
9: 7 de setembro é grande alegria para nós, porque os portugueses invadiram o nosso país há 500 anos. O povo reclamou.
6: Vitorino Madeira e Novandinho Januário, antigos combatentes em Nampula, onde vos reporta Júlio Moro.
0: O Partido Frelimo reafirma o compromisso com a defesa da soberania, consolidação da unidade nacional, preservação da paz e promoção do desenvolvimento do país. Numa mensagem pela passagem hoje, do 7 de setembro, a formação política exorta os cidadãos a transformar o legado da vitória em força renovada para enfrentar os desafios do presente, consolidar a unidade nacional e a paz com confiança e determinação para a construção de um Moçambique próspero e economicamente independente. 12 horas 41 minutos, voltamos a uma das notícias que destacamos aqui, que o Presidente da República recebe no Palácio da Ponta Vermelha cerca de 60 veteranos da luta de libertação nacional provenientes de todas as províncias do país para a realização da Gala Nacional do Combatente. No local está posicionado o jornalista Adelto Magaia, que nos traz o cenário desta gala. Boa tarde.
11: Boa tarde, Jacinta Nhambitambo. Está praticamente tudo preparado aqui na Ponta Vermelha para o início da Gala Nacional do Combatente. Uma iniciativa que reúne esta tarde cerca de 60 veteranos da luta de libertação nacional provenientes das diferentes províncias do país. Os primeiros convidados já chegaram ao Palácio da Ponta Vermelha, onde se aguarda pela entrada do Presidente da República, Daniel Chapo, para o início da cerimónia. O ambiente é, nesta altura, de expectativa, enquanto prossegue os últimos preparativos para o encontro, que pretende ser, sobretudo, um momento de homenagem e reconhecimento àqueles que participaram na luta de libertação nacional. A gala acontece no âmbito das celebrações do Dia da Vitória, proporciona também um reencontro entre antigos combatentes, alguns dos quais percorreram longas distâncias para participar neste momento de confraternização com o chefe de Estado. A presença de veteranos de todas as províncias procura conferir um caráter nacional à cerimónia, num momento em que se pretende igualmente transmitir às novas gerações a importância de memória de luta pela independência do legado deixado pelos combatentes. É também neste contexto que o Presidente da República tem vindo apelar à juventude para que reconheça, valorize e honre a obra daqueles que estiveram envolvidos na luta de libertação nacional. Por enquanto, aqui na Ponta Vermelha, aguarda-se pelo início da Gala Nacional de Combatente, estando já no local parte significativa dos convidados. Da Ponta Vermelha, em Maputo, Adérito Magaia e Francisco Manhissa, para o Jornal da Tarde da Rádio Moçambique. Boa tarde.
0: Boa tarde, bom trabalho. Seguimos para a Zambésia, onde o secretário de Estado, Avelino Muxine, diz que a manutenção do espírito de paz, unidade nacional para promover a prosperidade e desenvolvimento de Moçambique é fundamental. Reporta Ernesta Missaja.
12: Avelino Muxine falava esta segunda-feira em Climane durante as cerimónias do 7 de setembro, dia dos acordos de Lusaka. Disse que as novas gerações devem honrar a pátria com um trabalho árduo e unidos no mesmo objetivo. O secretário de Estado na província da Zambésia reconheceu igualmente os trabalhos que são desenvolvidos por profissionais de vários setores em prol do bem-estar da população.
13: Uma saudação especial a todos os combatentes que pegaram em armas na luta pela independência nacional e aqueles que hoje continuam a defender a pátria nos mais diversos setores como saúde, educação, agricultura, segurança, entre outros.
12: Por sua vez, o governador da província da Zambésia, Pio Matos, disse que a luta neste momento deve ser o alcance da independência econômica, por isso desafia a população a erradicar a pobreza.
14: Como lutar, como encontrar caminhos próprios e sabedoria necessária para conseguirmos combater a pobreza e vivermos na paz económica, sem que nos falte o pão de cada dia a nenhum cidadão moçambicano.
12: O representante da Associação dos Combatentes de Luta de Libertação Nacional na Zambésia, Alberto Gonçalves, disse que houve libertação do país, entretanto, ainda persiste a independência financeira.
15: Esse governo de transição começou a ocupar as grandes instituições do Estado e fez com que garantisse a independência nacional no dia 25 de junho de 1975. Quando alcançamos a independência nacional, apareceu um outro desafio, que foi da independência econômica. Por isso, esta é a nossa luta de momento, a luta da independência econômica.
12: Alberto Gonçalves, representante da Associação dos Combatentes de Luta de Libertação Nacional na Zambésia. A partir de Quilimane, Ernesta Missage.
0: E o alto comissário de Moçambique na Tanzânia diz que o alcance da independência econômica de Moçambique passa pelo fortalecimento da paz no país. Ricardo Ntumbuida afirmou que o terrorismo no norte do país é uma situação a combater sem tréguas, porquanto está a retroceder a paz e o desenvolvimento do país. Correspondente Monteiro Bonifácio.
16: O alto comissário de Moçambique na Tanzânia falava após a deposição de coroas de flores nas primeiras sepulturas dos heróis moçambicanos Eduardo Mondlane, Josina Machel e Francisco Manyanga, no cemitério de Kinondoni, em Dar es Salaam, por ocasião do Dia dos Acordos de Lusaka.
17: Um maior desafio mesmo é nós termos a paz efetiva em Moçambique. Portanto, nós temos a independência política neste momento, mas nós precisamos de autossuficiência, tanto autossuficiência econômica, não é? Este é um desafio, mas para nós termos esta autossuficiência, o nosso presidente diz independência econômica, nós precisamos de paz efetiva em Moçambique. E como sabe, temos o problema de Cabo Delgado, o terrorismo, nós precisamos de eliminar isso, extirpar. Este é um desafio. Mas o outro desafio maior também é nós criarmos condições para o nosso povo, a nossa população, o cidadão moçambicano, viver de forma condigna. Isso significa ter comida quando pode, naquele momento, quando quer, mas ter água potável, ter o centro de saúde próximo de si e ter a escola para o seu filho. Esses desafios nós ainda vamos levar muito tempo a completar. Mas para isso, como disse, mais importante é termos a paz efetiva em Moçambique. Esse é o maior desafio. Nós temos que ter a paz para desenvolvermos, para termos o hospital, para termos a água, para termos a escola, mas para termos também dinheiro no bolso do cidadão. E como é que vem o dinheiro? Nós temos de empregar as pessoas, sobretudo os jovens, como vocês. Portanto, esses são os desafios que nós temos.
16: Ricardo Ntumbuida, alto comissário da República de Moçambique na Tanzânia, e as celebrações do 7 de setembro, dia dos acordos de Lusaka. As celebrações desta data na Tanzânia contaram com a participação de tanzanianos amigos de Moçambique e a imprensa tanzaniana. De Dar es Salaam, Monteiro Bonifácio.
0: Há informações sobre o 7 de setembro, voltaremos daqui a pouco. Para já, notícia triste da Tanzânia. Morreu hoje o marido da presidente da Tanzânia, Hafid Amer Hassan. De 76 anos de idade, Hafid Amer Hassan esteve internado no hospital em Zanzibar, onde recebia tratamento devido a problemas cardíacos. O anúncio da morte do marido da presidente da Tanzânia foi feito pelo vice-presidente da Tanzânia, Deogratius Ndebede. 12 horas 49 minutos. A bancada da Frelimo na Assembleia da República reitera o compromisso com as ações que visam construir um Moçambique cada vez mais próspero. Numa mensagem por ocasião da passagem hoje do Dia da Vitória, a bancada da Frelimo renova o compromisso de preservar os valores da unidade nacional, paz e solidariedade. A Frelimo descreve a assinatura dos acordos de Lusaka como um marco decisivo por ter aberto o caminho à conquista da independência nacional. Noutras notas da atualidade nacional, a secretária de Estado inteta apela à população a denunciar às autoridades qualquer movimentação dos terroristas face ao cerco protagonizado pelas Forças de Defesa e Segurança em Cabo Delgado. Reporta Ignacio Gamay.
18: O apelo surge na sequência do recente ataque dos terroristas na província do Niassa, onde foram incendiadas algumas residências, numa incursão que voltou a levantar preocupações sobre a possibilidade de alastramento da ameaça para outras regiões do país. Cristina Mafumo disse que a vigilância nas comunidades constitui uma das formas de contribuir para a preservação da paz e segurança, apelando à população para que comunique às autoridades qualquer indício de movimentação de indivíduos ou grupos suspeitos. A secretária do Estado em Teta afirma que a vigilância deve ser exercida de forma responsável, evitando atos de justiça pelas próprias mãos e deixando às autoridades competentes a responsabilidade de investigar e atuar perante eventuais situações de risco.
19: O terrorismo constitui uma ameaça à paz, à segurança, ao desenvolvimento e à própria unidade nacional. Neste sentido, devemos fortalecer a nossa união e apoiar as instituições responsáveis pela defesa da soberania e da segurança nacional. Ao mesmo tempo, devemos reforçar a vigilância comunitária, a educação cívica e a preservação e radicalização, especialmente entre os jovens. Nenhuma sociedade pode desenvolver-se onde reina o medo.
18: Cristina Mafumo, secretária de Estado em TET, e a necessidade de colaboração entre a população para prevenir ameaças à segurança e consolidar o ambiente de paz na província de TET. As cerimónias de celebração do 7 de setembro na cidade de TET foram marcadas por deposição de coroa de flores na Praça dos Heróis, orações de intercessão em prol da paz, entre outras atividades. Ignacio Gamay, cidade de TET.
0: Três cidadãos moçambicanos estão entre os cinco estrangeiros detidos no fim de semana na África do Sul por imigração ilegal. As detenções ocorreram na província de Mpumalanga durante uma grande operação que juntou a polícia sul-africana e as alfândegas. Além dos moçambicanos, foram também detidos dois cidadãos etíopes. A ação policial resultou ainda na apreensão de 910 sacos de carvão ilegal e de mais de 18 mil artigos contrafeitos. Nas zonas de Tonga e Nkomazi, as autoridades encerraram 56 estabelecimentos comerciais por incumprimento das normas legais. No ar, Jornal da Tarde da Rádio Moçambique. O Conselho Municipal da Beira, em Sofala, está a levar a cabo obras de asfaltagem das estradas numa iniciativa que pretende melhorar as condições de circulação e mobilidade dos munícipes. Reporta Mário Malua.
20: Numa primeira fase, será intervencionada a Avenida 24 de Julho, no troço entre a Praça da Independência e a Praça dos Professores, numa extensão de cerca de 2,5 km. O vereador de Construção, Urbanização e Infraestruturas no Conselho Municipal da Beira, Getúlio Manique, disse que antes do início das obras, foram realizados estudos técnicos para avaliar a resistência e as condições das vias.
21: Iniciamos com essa avenida, que é a Avenida 24 de Julho, no troço da Praça da Independência, a Praça dos Professores, estamos a falar de aproximadamente 2,5 km, mas temos várias outras vias que assim vamos avançando sequencialmente. Para este ano, iniciamos, é o primeiro ano, estamos numa fase de certa forma experimental, mas perto de 40 km acreditamos ser possível atingirmos. Nos nossos cronogramas temos essa previsão, vamos ver como é que será o nosso ano hidrológico.
20: O vereador de Construção, Urbanização e Infraestruturas no Conselho Municipal da Beira explicou que, de forma faseada, serão reabilitadas outras estradas em avançado estado de degradação.
21: Temos estradas que são reaproveitadas as bases, temos estradas que temos que fazer as bases de raiz, tanto é que decorrem alguns estudos e projetos em vias que sentimos que já não temos nada a aproveitar, senão temos que fazer toda a estrutura até chegarmos ao nível do revestimento.
20: O vereador de Construção, Urbanização e Infraestruturas no Conselho Municipal da Beira, Getúlio Manique, e o arranque das obras de asfaltagem de estradas. Da Beira, Mário Malua.
0: Em Niassa, a União Provincial de Camponeses reitera o apelo à população para uma venda ordeira de excedentes agrícolas para prevenir bolsas de fome nos próximos tempos. Reporta Raimundo Matola.
22: O apelo surge em face à previsão da passagem na próxima campanha agrícola do El Niño, fenômeno que poderá provocar a falta de chuva em alguns distritos e consequente fracasso da produção agrícola. O presidente da União Provincial de Camponeses no Niassa, Salim Amini, alerta igualmente aos produtores para intensificar a produção das baixas que ainda neste momento conservam a umidade. A fonte informou que, como ações de antecipação deste fenômeno natural, os cerca de 25 mil membros filiados nesta organização já foram potenciados em sementes de ciclo curto e outros insumos agrícolas.
1: Se o camponês acha que tem pouca quantidade, o camponês não pode vender. Prefere ele comer e esperar outra campanha. Ou vai na horta, fazer horta para ele tenha mais dinheiro para comprar sabão. Esse é o nosso trabalho que nós estamos a fazer. Sensibilizar o camponês, guardar excedente de comida, primeira coisa. E nós, como produtor, costumamos dizer, não existe no mundo melhor curandeiro a não ser de camponês, porque sem comida você não faz nada.
22: Salim Amin, presidente da União Provincial de Camponeses, Uniassa, e a necessidade de criação de reservas alimentares para evitar bolsas de fome, faça a previsão da possível ocorrência do fenômeno El Niño na próxima época agrícola. A província do Niassa conta atualmente com mais de 25 mil membros, filiados em 857 associações de camponeses. De Lixinga, Raimundo Matola.
0: Na atualidade internacional, a Polícia Internacional Interpol alertou hoje sobre a importância da cooperação internacional face à ameaça global crescente da exploração sexual infantil. Em comunicado, a organização refere que a base de dados internacional de exploração sexual de crianças ajudou a identificar mais de 65 mil crianças vítimas de exploração sexual e 26.840 agressores em 75 países. O secretário-geral da Interpol apela à intensificação dos esforços transfronteiriços para proteger as populações vulneráveis. Hoje, 7 de setembro, assinala-se a passagem do Dia Internacional da Cooperação da Polícia das Nações Unidas. A 81ª Sessão Ordinária da Assembleia Geral das Nações Unidas inicia amanhã em Nova Iorque, nos Estados Unidos da América, sob o lema Restaurar a Confiança, Gerir a Transformação. A Assembleia Geral da ONU vai reunir os 193 Estados-membros das Nações Unidas e vai contar com dezenas de chefes de Estado e de Governo. Entre os temas em destaque estão os conflitos internacionais, as alterações climáticas, o desenvolvimento sustentável, a prevenção de pandemias e o desarmamento nuclear. De regresso para a atualidade nacional, hoje é dia dos acordos de Lusaka e seguimos para a província de Maputo, onde titulares dos órgãos de governação descentralizada defendem mais qualidade dos serviços públicos e da vida dos cidadãos como forma de honrar os feitos daqueles que lutaram pela paz e pela independência nacional. Jornalista Stélio Manissa.
2: Para o governador da província de Maputo, Manuel Tulli, por exemplo, os setores da saúde e da educação são as áreas que exigem ações urgentes de melhoramento, apesar de vários desafios que neste momento se impõem.
4: Neste momento, atravessamos vários desafios. Temos a situação de mudanças climáticas que têm estado a influenciar bastante para o trabalho que estamos a fazer rumo ao desenvolvimento. Temos o problema das guerras. Tivemos a guerra de 16 anos, agora temos a guerra em Cabo Delgado. Portanto, estes desafios todos interferem naquilo que é o processo de desenvolvimento do nosso país. O mais importante é que nós continuemos unidos.
2: É nessa união que, para o secretário de Estado na província, cada moçambicano deve fazer a sua parte. Aliás, se os acordos de Lusaka serviram como passo decisivo rumo à independência nacional, para Henrique Bongés, a marcha continua até hoje. Mas o tipo de independência é outro.
23: E somos chamados todos nessa perspectiva para permitir que a nossa província um dia venha dizer: conseguimos a independência econômica.
2: Secretário de Estado na província de Maputo, Henrique Bongés, falando esta segunda-feira na Matola, após a deposição de uma coroa de flores no momento em memória aos heróis nacionais, no âmbito do Dia da Vitória que hoje se assinala. Eu sou Stélio Manhessa, da cidade de Matola. Boa tarde.
0: Boa tarde. Com esta nota colocamos o ponto final ao Jornal da Tarde, que hoje destacou, o Presidente da República anuncia que 10% dos projetos do setor da agricultura serão reservados aos veteranos da luta de libertação nacional do país.
24: Aos combatentes da luta de libertação nacional, reafirmamos o nosso reconhecimento pelo seu papel na libertação do nosso povo. Continuaremos a dedicar-lhes uma atenção especial que tanto merecem. Por isso, temos a honra de vos comunicar que o Governo decidiu que, a partir deste ano, 10% dos projetos do setor da agricultura serão reservados para veteranos da luta à libertação nacional em todo o país.
0: Daniel já falava hoje nas celebrações do 7 de setembro e neste momento decorre em Maputo a Gala Nacional do Combatente. Notícia triste foi a morte do marido da presidente de Tanzânia, Hafid Amer Hassane. Trabalharam para si, caro ouvinte, Hermínio Abel, nos cuidados técnicos, na edição e apresentação, Jacinto Nhamitambo. Boa tarde e bom feriado.
3: Estivemos a transmitir em cadeia nacional. São 13 horas em Moçambique.
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3: É momento para conhecer as principais notas de atualidade que marcam a província de Nampula em informação. É momento para o Jornal de Nampula, na sua primeira edição. Para já, o regresso de Otávio Fonseca para a edição do jornal. Boa tarde e ótima audição.
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7: Muito boa tarde, estimado ouvinte, e seja bem-vindo à primeira edição do Jornal de Nampula desta segunda-feira, dia 7 de setembro de 2026. Académicos na província de Nampula defendem a necessidade da fortificação da união entre os moçambicanos para o alcance da independência económica. O pensamento foi revelado por ocasião das comemorações desta segunda-feira, 7 de setembro, dia dos Acordos de Lusaka, ou Dia da Vitória. O Conselho Comunitário de Pesca em Nacala Porto está a promover palestras aos pescadores para se distanciarem de usos de artes nocivas à pesca durante o exercício da atividade pescatória. No desporto, Sporting de Monapo derrotou ontem, domingo, a Associação Desportiva de Angós por duas bolas sem resposta em partida a contar para a sétima jornada da fase final do Nampulense. Estes e outros assuntos serão desenvolvidos dentro de instantes nesta edição do Jornal de Nampula, que leva assinaturas de Otávio Fonseca e Mamudo Mar. Tenha uma boa escuta. Bem-vindo. Académicos na província de Nampula defendem a necessidade da fortificação da união entre os moçambicanos para o alcance da independência económica. O pensamento foi revelado por ocasião das comemorações desta segunda-feira, 7 de setembro, dia dos Acordos de Lusaka, ou Dia da Vitória. Na ocasião, os nossos entrevistados disseram que o país necessita de uma estratégia concreta para a exploração dos recursos que dispõe com vista ao alcance da independência económica. Os acadêmicos Paulo Vevelua e Quintino Chicoche apelam ainda à sociedade a revisitar a história de Moçambique para imortalizar os feitos dos guerreiros que tombaram para libertar a pátria amada.
8: Eu acho que este é um atalho que tem de se converter em uma política concreta para que Moçambique, de facto, se reveja com uma independência econômica através dos recursos que tanto temos para alcançar essa independência.
10: É muito necessário. E também a independência econômica. Aqui na independência econômica, nós podemos olhar assunto dos jovens para serem protagonistas do desenvolvimento, porque sem esses jovens, obviamente, nada também podemos fazer.
7: Deposição de uma coroa de flores na praça erguida aos heróis moçambicanos, leitura de mensagem dos combatentes, atividades culturais e desportivas marcaram as festividades do dia 7 de setembro, Dia da Vitória, ao nível da província de Nampula. Ainda sobre o dia 7 de setembro, o jornalista Júlio Moro esteve na praça dos heróis moçambicanos aqui na cidade de Nampula e traz outras notas informativas.
6: O secretário de Estado de Nampula exorta as Forças de Defesa e Segurança de Moçambique a serem cada vez mais robustas para travar as intenções dos inimigos e o desenvolvimento do país. Para Fernando Bemana, as forças de defesa e segurança de Moçambique devem continuar a mostrar a bravura, determinação e coragem para responder quaisquer adversidades que imperam o desenvolvimento, com destaque para ações terroristas na zona norte do país. Bemana expressava-se nestes termos na manhã desta segunda-feira na Praça dos Heróis Moçambicanos, na cidade de Nampula, numa breve saudação às forças por ocasião da passagem de 7 de setembro, dia dos acordos de Lusaka e ou da Vitória. O secretário de Estado de Nampula recordou-se do recente ataque terrorista no distrito de Marupa, na vizinha província de Niassa, o que considerou a situação de preocupante.
9: O terrorismo está a criar problemas no desenvolvimento do nosso país, na nossa província. Uma vez a outra vem atacar e atacam a província de Cabo Delgado. Recentemente atacaram a nossa província vizinha aqui, fazendo que os terroristas não estão satisfeitos com o nosso desenvolvimento. Há pessoas que não gostam de ver o nosso país a desenvolver-se. Por isso, criaram esses obstáculos, criaram terroristas para impedir esse avanço, para impedir esse desenvolvimento. Mas cabe a vocês, a nós, a nossa Força de Defesa e Segurança, manter isso, ordem, tranquilo, e combater e impedir para que eles não possam avançar. Avançar e eliminar imediatamente. Aqui na província de Nampula já demonstramos que é possível. Estamos a fazer isto. Nós não queremos aqui na província de Nampula terroristas. E mesmo Cabo Delgado, temos que ajudar nossos colegas, temos que combater o terrorismo e acabar para sempre, para permitir que, de fato, a nossa independência econômica tenha um sucesso.
6: A nossa reportagem conversou com alguns combatentes, os quais chamam em particular a atenção e união dos jovens para o progresso do país. Entretanto, quando passam 52 anos após a assinatura dos acordos de Lusaka, os nossos entrevistados recuam no tempo e lembram-se do passado.
11: Vitorino Castro Madeira. Então, esta data de hoje é uma data principal, é uma data o colono que se indiu para entregar o nosso país, nós moçambicanos.
13: Antigamente, como é que era?
11: Antigamente, nós éramos colonizados, éramos escravaturas, não é? Qualquer coisa fazíamos serviço forçado.
13: Desde essa assinatura até hoje, qual é o rumo do país?
11: O país está a andar assim normalmente.
14: Eu sou Nevandinho, Januário.
13: O que é que significa 7 de setembro para a paz?
14: 7 de setembro é grande alegria para nós, porque os portugueses invadiram o nosso país há 500 anos. O povo reclamou, tinha que fazer isso e ir embora, porque vimos quase os países africanos, estavam independentes, eles estavam teimando.
13: E desde a assinatura de acordo de Lusaka, como é que avalia o desenvolvimento de Moçambique?
14: É normal para nós como nós somos normais, já descansamos aquela escravatura.
6: Vitorino Madeira e Novandinho Januário, antigos combatentes em Nampula.
7: Dia da assinatura dos acordos de Lusaka, ou seja, dia da vitória. 120 pessoas na província de Nampula vão ser abrangidas na campanha massiva gratuita de catarata a decorrer nos dias 8 a 11 deste mês. Neste momento, está a ser feita rastreio dos pacientes ao nível dos distritos circunvizinhos da província de Nampula para depois beneficiarem das operações. A médica residente em oftalmologia no Hospital Central de Nampula, Sofia Nascibo, frisou que a catarata, quando não for tratada, provoca cegueira. Daí ser importante que as comunidades adiram à campanha para beneficiarem da cirurgia, uma vez que ela é gratuita. Sofia Nascibo disse que a campanha será realizada em coordenação, em colaboração com a organização não-governamental Sight Seven.
15: Diferir que os distritos que vão nos ajudar a trazer pacientes, além da cidade de Nampula, com a ajuda do nosso parceiro, vamos buscar outros pacientes a nível do distrito de Murupula, Moekate e Rapala. Então, com a ajuda do nosso parceiro, nós temos transportes que irá para lá buscar a população para a nossa unidade sanitária e ser realizada a cirurgia. E também apelar que existem alguns fatores ou algumas práticas, alguns hábitos que nós temos criado dia a dia na comunidade, em que nós não vamos à unidade sanitária, só vamos diretamente para as farmácias com alguma preocupação e a farmácia vai nos dar medicamento para poder resolver essa preocupação. Então nós temos que cortar esses hábitos, porque existem alguns medicamentos ou algumas gotas que, se a gente coloca a nível do olho, vai proporcionar ou vai desenvolver aquilo que é a catarata.
7: Médica residente em oftalmologia no Hospital Central de Nampula, Sofia Nascibo, a falar da campanha massiva gratuita de cataratas a decorrer nos dias 8 e 11 deste mês naquela unidade sanitária da província. Descemos nos tópicos que o Conselho Comunitário de Pesca em Nacala Porto está a promover palestras aos pescadores para se distanciarem do uso de artes nocivas à pesca durante o exercício da atividade piscatória. Novamente em antena, Júlio Moro.
6: Calibo Bananli, presidente do Pelouro de Pescas no Conselho Comunitário de Pesca em Nacalaporto, entende que a escassez de pescado nos últimos anos, em parte, tem a ver com o comportamento humano. Em entrevista telefônica à Rádio Moçambique, Bananli disse que os pescadores devem estar consciencializados e pensarem nas futuras gerações ao praticarem atos que minam o desenvolvimento dos recursos pesqueiros.
12: O governo, nas intervenções que ele faz de nos sensibilizar e deixarmos de usar ritmos que deram na pesca, assim como o CCP e as associações de pesca, é de sentir a pena de nós mesmos e sentir a pena das futuras gerações que estão a chegar. Porque não tanto este recurso pesqueiro que é o peixe e mariscos e demais recursos que lá existem, que são de grande sustento para a maioria, porque o recurso pesqueiro sustenta a maioria da população. É diferente de ter ali uma criação de cabrito, uma criação de aves. Isso leva muito tempo. Enquanto que o peixe, em curto tempo, ele reproduz-se e sustenta a maioria.
6: Calibo Bananli, presidente do Pelouro de Pescas no Conselho Comunitário de Pescas de Nacalaporto, e o impacto negativo do uso de artes nocivas à pesca nos últimos anos. O distrito de Nacalaporto conta atualmente com 6.700 pescadores artesanais.
7: A precariedade das vias de acesso, unidade sanitária e uma escola secundária está a condicionar o desenvolvimento socioeconômico da localidade de Naikoleni, posto administrativo de Xalaua, distrito de Moma. Repórter Calixto Pedro.
16: A preocupação foi manifestada pelo chefe da localidade de Nailocone, Albertino Saide, o qual avançou que as comunidades destas regiões enfrentam grandes dificuldades, principalmente no período chuvoso, para alcançar os serviços básicos. De acordo com Saide, o estado avançado de degradação em que se encontram as vias de acesso dificulta em grande medida o escoamento dos excedentes agrícolas, bem como a atração de investidores nacionais e não só. E acrescenta:
17: nós temos nossos desafios, é aproximar cada vez mais ao nível da nossa comunidade, ao nível da estrutura administrativa, estes desafios que sejam elevados à manga ao nível dos governos de decisão sobre o que é que está para nós progredirmos com rapidez. Como estavam a perceber, a situação de via de acesso, a situação de saúde, a situação de educação. Nós estamos a falar de cerca de 40 mil habitantes, sem nenhuma unidade sanitária fica complicado. E depois, para nós empoderarmos as mulheres, os jovens, nos grandes negócios, investimentos, passa necessariamente que tenhamos via de acesso. Então, sem via de acesso, não é possível que o desenvolvimento haja. É a razão pela qual que nós aparecemos aqui, para fazermos sentir os demais, os governantes, para desenharmos desafios para o desenvolvimento. Eu recordo muito bem, até em 2000, aqui não tínhamos nem sequer a volta de 10 motas. Mas por causa de exploração dos recursos que temos, a nossa comunidade percebe explorar os recursos que tem, hoje estamos a ter essa dinâmica de desenvolvimento, pese embora tenhamos esses desafios, esses constrangimentos, mas alguma coisa está a elevar. Só para ver, nós não tínhamos nem sequer nenhuma escola básica. Era preciso que tu fosse fazer a sétima classe a 35 km. Mas agora estamos a fazer aqui até a nona classe. Mas isso não basta. O desafio é de vermos a fazermos até o ensino secundário aqui.
16: Albertino Saide, chefe da localidade de Nailocone, e a fala de infraestruturas sociais básicas que estão a retardar o desenvolvimento daquela região localizada no litoral da província de Nampula.
7: Antes da página desportiva, o jornalista Albano Xavier junta-se ao jornal para trazer outras informações sobre um acidente de aviação ocorrido na manhã desta segunda-feira na zona do Stai, nesta cidade.
18: Um ferido grave sem nenhum óbito é o resultado de um acidente de aviação ocorrido na madrugada desta segunda-feira na zona da Gorongosa, na estrada nacional número 1, na cidade de Nampula. O sinistro aconteceu por volta das 3 horas de madrugada, quando um ocupante de uma viatura ligeira que fazia o trajeto centro da cidade de Faina despistou e foi embater-se junto de 6 viaturas particulares que se encontravam parqueadas no recinto de um estabelecimento comercial. A Rádio Moçambique soube junto das testemunhas que o sinistro que provocou um ferido grave e danos materiais avultados nas viaturas foi causado por excesso de velocidade, aliado à condução em estado de embriaguez. Segundo as testemunhas, na altura do acidente foram encontradas garrafas de bebidas alcoólicas no interior da viatura do motorista. Pediram ainda aos automobilistas para uma condução responsável.
1: Tercio Joaquim. Naquelas horas das três, um carro de modelo de Fodim, marca, estava saindo em direção à cidade, mas eles estavam embriagados, estavam saindo de um sítio onde eles estavam a curtir. Então, eles esquivou um motoqueiro, porque havia uma entrada da estrada do motoqueiro, eles esquivou, esquivando aquele motoqueiro. Veio nesta direção, daqui, bateu esses todos os carros, são seis, dois carros tiraram, e depois ele não conseguiu controlar a velocidade e foi também bater aquele muro ali. Dali só voou para as madeiras. É ali onde conseguiu ter a paragem. A mensagem que eu posso aqui deixar para os irmãos aí que têm viaturas, motos, é só controlarmos a velocidade. E principalmente nos finais de semana. Sim, nós bebemos, já sabe que aquela bebida nos faz pensar muita coisa, mas nunca é demais controlar a velocidade.
19: Eu chamo de nome Gilton Raimundo. Eu quero deixar que esses que têm viaturas aí para se controlarem na bebida, ou deixa carro em casa, ou vai apanhar táxi, moto, bebe, ou não vai nem com carro, porque vai acontecer mais do que aconteceu isso aqui, porque isso aqui é sorte, amanhã vai tirar a vida.
20: Antônio José Fernando, veio um senhor Pepa, pelo grosso, onde foi, bateu nesses carros e foi bater naquele carro e caiu do outro lado. Não houve nenhum morto, até o próprio dono também, quando caiu lá, ele levantou. E a preocupação é que quando o pessoal bebe, é melhor ficar em casa, não conduza bêbado, porque se não fosse aquele bebeu, isso não havia de acontecer, porque esse tipo de acidente aqui é por causa de grossa.
18: Declarações de algumas testemunhas de um acidente de viação ocorrido na madrugada desta segunda-feira na zona da Gorongosa, na Estrada Nacional número 1, na cidade de Nampula, que provocou um ferido grave e danos materiais avultados nas seis viaturas singulares que se encontravam estacionadas.
7: Continuamos a apresentar o Jornal de Nampula do dia 7 de setembro de 2026. No desporto, dizer que o Sporting de Monapo derrotou este domingo a Associação Desportiva de Angoche por duas bolas sem resposta em partida a contar para a sétima jornada da fase final do Nampulense. Novamente, Calixto Pedro.
16: O resultado categórico mantém o conjunto firme na corrida por um lugar no pódio. O treinador do Sport de Manapo, Rodrigues Martins, disse que o jogo foi difícil, mas os três pontos conseguidos galvanizam o conjunto e deu parabéns aos seus jogadores pelo empenho e pela entrega absoluta em campo.
21: Congratular os jovens que se deram muito bem. Se deram muito bem toda a primeira parte, controlaram o jogo, marcamos os dois golos e apareceu na segunda parte, controlarmos e sairmos aqui com os três pontos. Sei que era o nosso objetivo principal.
16: O treinador da Associação Desportiva de Angoche, Marrufo Mugucete, referiu que os seus atletas não souberam ler o jogo. As técnicas e táticas não funcionaram, motivo do descalabro.
22: Dizer que só os três pontos que nos interessava, nós conseguimos, com este resultado, acho que já estamos fora da competição.
25: O que falhou?
22: Muita coisa. Mas o importante é mostrar o nosso valor.
16: Sentimentos à volta do encontro, o Sport de Monapo 2 e a Associação Desportiva de Angoche 0, referente à sétima jornada da fase final do Nampulense. Em função destes resultados, a classificação ficou assim ordenada. Primeiro, Desportivo de Nacala com 11 pontos, os mesmos do Sport de Nampula, que ocupa o segundo lugar. O Sport de Monapo vem no terceiro posto com 7, a Academia Militar soma 6 pontos na quarta posição e a Associação Desportiva de Angoche tem 3 na quinta e última posição.
7: Com este apontamento de reportagem sobre o desporto, marcamos ponto final desta edição do Jornal de Nampula, do dia 7 de setembro de 2026. Despedem-se Otávio Fonseca e Mamudo Mar. Boa tarde.
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0: 13 horas e 18 minutos em Moçambique. De regresso à nossa página comercial.
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7: Manedum, vovó, eu deveria ter vindo para a cozinha da vovó há muito tempo. Este peixe está tão delicioso. De certeza vou fazer essa receita para o Natal, aniversário e dias especiais. Vou chamá-lo o meu prato especial de festa.
8: Natal, aniversários. Maria, todas as receitas que eu ensino usando peixe, frango e ovo são para serem comidas no dia a dia, minha querida.
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7: No dia a dia?
9: Sim. Tu e a tua família precisam incluir peixe seco, fresco, frango ou ovos nas vossas refeições. Sempre que possível, não é? Para ficarem fortes e com mais energia. Especialmente tu, Maria, agora que estás grávida. 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
8: 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Hoje, por exemplo, eu fiz a minha caldeirada de peixe especial. Com peixe congelado.
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8: Sim.
9: Sim. Consegues encontrar peixe congelado durante todo o ano. E é saboroso, porque congelar conserva tudo de bom do peixe.
8: Agora eu vou te explicar como fazer. Já sabes que antes de cozinhar, sempre lavamos as mãos e os alimentos que vamos usar com água limpa.
9: Sim.
8: Quando o peixe estiver descongelado, limpa e cobre para manter as moscas afastadas, tá bom? Numa panela, adiciona um pouco de óleo fortificado, cebola, tomate, cenoura e alho cortados aos pedaços. E refoga até todos os legumes ficarem macios. Depois, adiciona a mandioca cortada às fatias, mexe bem e põe água. Fecha a panela e deixa cozinhar por cerca de 10 minutos até a mandioca estar quase pronta. Junta os pedaços de peixe, um pouco de repolho cortado, sal iodado e deixa cozer.
9: Sim.
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9: Dá para comprar.

0: cozinhar com chima. Fica muito bom.
1: Sem fritar ou grelhar?
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6: Acompanhe dentro de instantes o parabéns a você. Acompanhe e participe. Será dentro de 12 minutos. Logo adiante, às 14 horas, a informação regressa na sua rádio e através do noticiário a esta hora. 14 horas e 5 minutos é a nossa página educativa. Às 14 e 10 minutos temos o Vozes Desportivas, até bem perto das 14 horas e 30 minutos. Adiante temos música e conversa até às 14 e 55 minutos, a altura em que iremos pôr por terminada esta emissão em língua portuguesa, emissão referente ao primeiro período de antena, neste que é o emissor provincial de Nampula da Rádio Moçambique, que transmitimos em 765 kilociclos por segundo e na banda de 392 metros em onda média. Vale recordar ao ouvinte que também estamos na internet através do sítio www.rm.co.mz. Tarde de 7 de setembro de 2026, hoje é dia da vitória, também celebrado como sendo dia dos acordos de Lusaka. Um beijo para si que está na nossa companhia. Fazemos votos para que tenham uma excelente semana, semana esta que já iniciou ontem. No entanto, hoje é feriado por conta das celebrações do dia dos acordos de Lusaka. No entanto, amanhã iniciam as atividades úteis desta semana, que para alguns já estão cumprindo, olhando pela natureza do seu trabalho. Um bem-aja, que seja um dia de produção, se preferir, de muita produtividade. E se está em casa, tenha um bom repouso, um bom festejo e que, acima de tudo, a sua semana seja melhor em relação à semana anterior. 13 horas e 30 minutos, em Moçambique.
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6: Vamos celebrar o seu aniversário, o aniversário daquele que lhe é querido, seu amigo, familiar, seu colega de trabalho. Sabemos que hoje é um dia especial, por isso mesmo a linha para o parabéns a você está ao seu, à sua inteira disposição. E nós contamos consigo neste parabéns a você.

0: Ora, viva, muito boa tarde. A indicação de termos o primeiro ouvinte para esta edição do Parabéns a Você. Vamos ao encontro. Bem-vindo.
1: Boa tarde.
0: Boa tarde. Seu nome? De onde nos ouve?
1: Aqui chamo por Luiz Adelino Vaz, a partir de Cavula.
0: Cavula?
1: Sim.
0: Como está Cavula nesta segunda-feira, Luiz?
1: Aqui, mais ou menos, só a temperatura está quente.
0: Está quente, não é?
1: Sim.
0: Exato. Mas a família está ótima, obviamente.
1: A família, graças a Deus, está em boa saúde.
0: Tranquilo. Luiz, quem faz anos?
1: Como diz?
0: Quem é o aniversariante ou a aniversariante?
1: Não posso mentir, só faço toda a família que me faz aniversário.
0: Tudo bem. Quais são os votos?
1: Como diz?
0: O que é que deseja hoje o aniversariante ou a aniversariante?
1: Não, estou a dedicar a outra família que faz o aniversário de hoje.
0: Tudo bem. Por isso questionava. Quais são os votos?
1: Peço ao neste dia de hoje, o nosso dia 6 de abril. Não, posso ter o dia 6 de
0: setembro.
1: Setembro. Para todos que passem bem. E ficar do outro locutor para a Rádio Sambique, para sempre. Bom dia.
0: Meu caro, um grande abraço, boa tarde. Continuação de uma ótima recepção à nossa emissão.
1: Obrigado pelo trabalho e todos os locutores da Rádio Moçambique, a partir do senhor distância disso. Obrigado.
0: Estamos juntos, boa tarde. 13h33, dá espaço para o ouvinte participar. Estamos juntos até bem perto das 14 horas. É o Parabéns a Você, edição de 7 de setembro de 2026. Vamos já atender mais um ouvinte, certamente. Boa tarde, bem-vindo à antena.
2: Boa tarde.
0: Então, não se deve caminhar juntos sem se conhecer. Vai daí o seu nome e diga-nos de onde nos ouve.
2: Estamos por Sérgio Emílio Fazenda, barreira de Imala, distrito de Moitade.
0: Fazenda?
2: Sim, Sérgio Fazenda.
0: Como está Imala hoje e agora?
2: Aqui, tranquilo, não sei, nas antenas.
0: Nas antenas está tudo bem. Quem faz anos?
2: Aqui ninguém faz anos, é só parabenizar todos aqueles que fazem anos hoje, o dia de hoje.
0: Exato. Sim,
2: para que tenha muita saúde, viva bem, até que meu destino até o dia.
0: Um grande abraço, Fazenda. Estamos juntos. Até uma próxima oportunidade.
2: Muito obrigado, Fidalgo Júnior.
0: E a propósito, um grande jornalista da nossa praça, Malito João, afeto ao jornal Equeli, celebra o seu aniversário natalício hoje. As maiores felicidades, Malito, que esta data se repita por muitos e longos anos. Obviamente que este profissionalismo ao qual carrega continua a perdurar por muitos e longos anos e obviamente que a prosperidade e sucesso andem de lado a lado consigo. Malito João. 13h35, vamos ao encontro de mais ouvinte? Não? Vamos ouvir música.
3: Eu ia cá na Bíblia. Na Colobate, sistema Zayan Zambé.
0: A indicação de termos mais um ouvinte em linha. Boa tarde, bem-vindo à rádio.
4: Boa tarde.
0: Seu nome e de onde nos ouve?
4: Chamo-me para o Francisco Aspar, menino para Rodrigues, aqui em Iulute.
0: Rodrigues, a partir de Iulute.
4: Sim.
0: Há muito que não sigo a Iulute.
4: Como?
0: Há muito que não vá a Iulute.
4: Sim, meu filho que fazia ontem, foi ontem.
0: Ah, fez anos ontem.
4: Sim, então como não havia, como para ligar, então aproveitei.
0: Tudo bem, então, como se chama?
4: Ele chama-se Orlando Francisco, que vive aí em Antilli.
0: Tudo bem.
4: Sim, fazia ontem, 17 anos.
0: Muito bem. Muito bem.
4: Ah, ele anda na escola, não na clave.
0: E quais são os votos?
4: Que seja bons anos para também a saúde. Sim.
0: Rodrigues.
4: Sim, estou a ouvir.
0: Um grande abraço, felicidades para o seu filho, para a família também.
4: Também a família, também seja boa viagem, também seja boa saúde. E o locutor da rádio Nampula, obrigado, tchau.
0: Um grande abraço.
4: Nada.
0: E cumprimentos ao auditor de Iulute, distrito de Mogovolas.
4: Sim, Mogovolas, sim, obrigado.
0: Estamos juntos, um abraço, boa semana.
4: Nada.
0: Já tivemos o Luís de Cavula, Fazenda de Imala. Há momentos o Rodrigues a partir de Yulut, para onde seguimos? Adibu Juma, boa tarde.
5: Sim, boa tarde.
0: Está à disposição, meu caro?
5: Não, estou bem, não sei, Fitando com o Júnior, como é que está?
0: Estou bem. Já sabe que quando chega a segunda-feira, porque estamos aqui no Parabéns a Você, fazemos questão...
5: Você nesse dia desapareceu muito. Estava onde?
0: Estava por aqui, nos corredores da rádio.
5: Pensava, viajava por Encapo, Telecado, ver família.
0: Pronto, sempre que possível. Há alguma necessidade de ir a Pemba, a Cabo Delgado? Portanto, esta.
5: E como é que passou as férias?
0: Foram ótimas, graças a Deus. E cá estamos de regresso para fazermos ou darmos continuidade à festa com o nosso auditório, com o nosso
5: para
0: ouvinte.
5: Animar o rádio, sim.
0: Sem dúvida. Para já.
5: Não sei quando entra, a rádio toca muito bem.
0: Nós é que agradecemos, porque sabemos que o ouvinte também está conectado a nós. Aliás, faz jus com este retorno da informação que agora procede.
5: Eu estou a ouvir aqui no meu piloto. Ah. Está a tocar bem mesmo. Sem ruído, sem tirar antena.
0: Sem, como é que se diz aquilo? Sem espinhas.
5: Como?
0: Sem espinhas, chegamos com qualidade.
5: Exatamente, sem tirar antena, não precisa tirar antena. Até quando é a noite, pior. Monta média, tarde o tempo, monta média vai desaparecer. Porque muitas coisas que está a vir agora não entram na média.
0: Isto é resultado do trabalho abnegado que a direção da rádio, sem dúvida, está a desencadear para que o ouvinte sinta-se bem servido.
5: Exatamente. Exatamente.
0: E nós só temos que agradecer, porque sabemos que o ouvinte está tendo um trabalho de qualidade, o resultado do esforço que aqui se faz.
5: Até se 90.0 com aquele 105.5, quem tem potência agora... É 90.0, mas o tempo que estava a começar não tinha muita potência, mas agora já tem muita potência.
0: Muito obrigado pelo retorno, Tivo.
5: Parabéns, vou para o filho do meu amigo Inácio Vicente, e Mirto Inácio Vicente, que está a fazer a nós. E tem que ser um menino de estudo, tem que ter estudo. Epá, é tudo.
0: Já agora, de onde liga?
5: Como?
0: De onde está a ligar?
5: No Belenenses.
0: Belenenses, tudo bem. Belenenses, Nampula.
5: Exatamente.
0: Um bom dia hoje para comer chapala. Só penso que já não vou a tempo, porque já são 13h40 praticamente. As nossas semanas aí passam um pouco cedo.
5: Exatamente.
0: Mas pronto, no mercado dos belenenses certamente que haverá ali uma senhora, uma dona que prepara a chapala, que sabe bem.
5: Exatamente, com caracata.
0: Com caracata bate-se às 15. Um grande abraço a ti, boa tarde.
5: Obrigado.

0: 13h41, ao encontro de mais um ouvinte, nós seguimos. Boa tarde, bem-vindo ao Parabéns a você.
1: Boa tarde.
0: Está com uma voz mais abaixo, o que é que se passa? Não está na Vitória?
1: Não. Estava descansado, como acabei de dizer agora, Machamba.
0: Tudo bem. Não se deve caminhar juntos sem se conhecermos.
1: Podemos, sou o senhor Inácio Alberto, de Napome, de Trigo de Rapaz.
0: Napome? Como está na Pome hoje? Oh, Inácio. Caiu a rede, a ligação.

0: sei, e o Inácio que regressa nas ondas da rádio, não sei, vamos saber aqui agora. Boa tarde, bem-vindo.
1: Boa tarde, saludador, boa tarde.
0: Não é o Inácio, não. Não falamos com o Inácio. Alô?
1: Oh, boa tarde.
0: Então, diga-nos, qual é o seu nome e de onde nos liga?
1: Meu nome é Luciano Antônio, a partir de Lalaua Sede.
0: Lalaua?
1: Exatamente.
0: Oh, como está a Lalaua?
1: Aqui tudo tranquilo, não sei, nas antenas.
0: Nas antenas está tudo bem. Ouve-nos em FM ou onda média?
1: Estou na... Como é que é?
0: FM ou onda média?
1: Ah, onda média, onda média.
0: Estamos a chegar bem?
1: Exato.
0: Quem faz anos?
1: Aqui chega bem, bem mesmo.
0: Muito bem. Quem faz anos?
1: Hoje, epa, mas que... quase na minha família ninguém.
0: Ninguém faz. Exato. No entanto, ligou para felicitar os aniversariantes do dia, ou mesmo da semana.
1: Sim.
0: Muito bem. Quais são os votos, meu caro Luciano Antônio?
1: Sim.
0: Quais são, o que é que deseja aos aniversariantes?
1: Tipo, hoje ou...
0: Ao longo da... Ao longo de, a partir de ontem, hoje, amanhã...
1: Mas, epa, na semana passada, meu filho que estava a completar 10 anos... Sim, mas não percebi no outro lado, por isso.
0: Tudo bem. Os votos são quais? O que é que deseja?
1: Os votos vão para... quero desejar para o meu pai. A segunda vai para o locutor em serviço. Obrigado.
0: Um grande abraço, meu caro. Votos de um dia feliz e que, acima de tudo, a semana seja abençoada.
1: Obrigado. Obrigado.

0: hoje.
1: A 13 de julho de 1956, na região de Kisangani, na República Democrática do Congo, nascia este senhor que se chama António Christophe Ajibepa Lumumba, popularmente conhecido por Kofi Olomide. E feitas as contas, a 13 de julho de 2026, fez 70 anos, é autor deste clássico. Esta música agradável que o ouvinte escuta, abana a cabeça, agita os pés e recorda os velhos tempos. Kofi Olomide, no seu canal de rádio, em tarde de 7 de setembro de 2026. Ao encontro do próximo ouvinte, nós vamos. Boa tarde, bem-vindo à antena.
2: Boa tarde.
1: Então, meu caro, como está?
2: Estou bem, sem saúde.
1: Está tudo bem. Seu nome e de onde nos ouve?
2: Lourenço João, sempre chamado Arim Pavulio, aqui na Lawa.
1: Então, Lourenço, como vai isso? Como está de saúde?
2: Normal, normal. Estou doente, estou constipado.
1: Uhum. A família está ótima?
2: A família sim, está de boa saúde, sim.
1: Muito bem, Lourenço. Quais são os votos? Quem faz anos?
2: É. Eu é que faço ano, 35 anos.
1: Boa! Oh, senhor sim. Lourenço, deixa só baixar aqui esta música do Kofi Olomide. Faz hoje 35 anos.
2: Sim, sim.
1: Portanto, celebro o 7 de setembro a dobrar.
2: Sim, sim. Assim estou aqui em casa. Mas é, como não bebo vinho, assim estou tomando só o cerveja. Não, não, o trago, trago.
1: A primeira resposta vale. Pronto, mas o mais importante é celebrar este aniversário. Não são todos os dias que se colhe rosas no Jardim da Vida. Então, em nome da Rádio Moçambique, permita-nos desejar-lhe as maiores felicidades e, acima de tudo, muita saúde, longa vida habitada pelo Altíssimo.
2: É, agradeço.
1: Então, não bebe, mas está com a família e mais logo estará com os amigos.
2: Sim, estou com a família também, os amigos aqui, estamos aqui a brincar, sim.
1: Bênçãos, meu caro.
2: Sim, sim.
1: Que continue nesta estrada da vida, obviamente, com aqueles que lhe são mais queridos e as prosperidades, uma vez mais, habitem em si.
2: Com muita força.
1: Um grande abraço. Feliz aniversário.
2: Obrigado. Estou aqui no Régulo Empilho, aqui em Mavanani.
1: Ah, tudo bem. Agora, em nome da Rádio Moçambique, queremos oferecer-lhe um presente.
2: Já está, obrigado.
1: Qual é a música que quer ouvir?
2: Eu?
1: Sim. A próxima música a tocar é a sua escolha.
2: É o Vitor Salimo.
1: Vitor Salimo. Tem alguma preferência do título?
2: Chamado Wahakure. Anuna Newamuila.
1: Está certo. E se esta música atrasar, portanto, tem outra proposta, uma outra sugestão?
2: Sim, porque eu sou casado na igreja, mas eu estou a evitar meu corpo. É por isso que estou a dizer que dá-me esse canção de Wahakure.
1: Está certo. Vamos aqui procurar, certamente que no nosso repertório é possível encontrar esta música. Caso contrário, tocaremos uma outra bonita também, de Xerifo Vitor Salim.
2: Já está bom, está bom.
1: Pelo sim e pelo não, feliz aniversário.
2: Obrigado, Rádio Moçambique.
1: 13h50 minutos. Temos mais 5 minutos para conversar com o ouvinte e felicitar-lhe. Está no ar o parabéns a você.

0: Diria Bucati.
1: Ouvinte em linha, boa tarde.
2: Boa tarde, Inácio, está voltando às antenas.
1: Ah, sim, é o Luciano.
2: Inácio
1: de Napome. Já íamos lhe marcar falta de comparência, à metade.
2: já voltei às antenas.
1: Que bom, menos mal. Meu caro, quem faz anos?
2: Nós temos 57 anos, obrigado.
1: É o Inácio que faz anos hoje?
2: Não. Felizmente, só para parabenizar os outros.
1: Ah, tudo bem.
2: É, apesar que não conheço quem está fazendo anos, mas não falta calhar.
1: O Lourenço, a Rimpa Julio, faz anos hoje.
2: Parabéns a ele.
1: Exato. O rapaz ali, Lalau e ali perto, são quase vizinhos.
2: Muito bem, obrigado.
1: Meu caro, obrigado pela participação. E votos de um bom 7 de setembro.
2: Muito obrigado.
1: Estamos juntos. Boa tarde.
2: Estamos juntos. Muito obrigado. Muito canção. Nasci.
1: Bom, não é esta como combinamos. Não é esta música ao pedido do nosso ouvinte. Boa tarde. Bem-vindo. Alô, boa tarde.
3: Boa tarde.
1: Então, de saúde, como está?
3: Estou bem, seu locutor em serviço.
1: Aqui está tudo bem. Seu nome, de onde nos ouve?
3: Chamo-me Lourenço José Amice, aqui no Distrito de Larte, no bairro de Quatro Caminhos.
1: Lourenço?
3: Sim.
1: Lourenço José?
3: Sim.
1: Como está Larte?
3: Aqui está bem.
1: Larte de sede? Está em Larte de sede?
3: Não, estou no bairro de Quatro Caminhos, na localidade, no Boa de Sadeu de Mocoal.
1: Ah, tudo bem. Achei que estivesse em Lar de Sede. E como está? Como está a nossa localidade?
3: Mas, não, a localidade que está em grande movimento, está claro, está silêncio.
1: Muito bem. Quem faz anos?
3: Não, eu sou quero parabenizar esse meu grande xará aí que acabou de estabelecer a ligação.
1: Ah, o José, o Lourenço José, o Lourenço Arrimpa, o Liwa.
3: Sim, esse então é parabenizo para eles que fazem tantos anos de vida. Esse é como o grande meu xará.
1: Exatamente. E entre xarás não devem se esquecer.
3: É verdade, não podemos esquecer.
1: Tá certo, meu caro Lourenço. Felicidades também para si e sua família. E, acima de tudo, muito obrigado pela participação no programa.
3: Ok, obrigado. Abraços para o gente esperado.
1: Estamos juntos.
3: Obrigado.
1: E já vamos à porta de saída deste parabéns a você. Saímos com o xerife Vitor Salim.

0: Este é um outro aniversariante.
1: Yeah!
0: Casimiro News celebrou seu aniversário este fim de semana, foi sábado. Os votos é para que tenha as maiores felicidades e nos traga mais músicas para ouvirmos e celebrarmos a nossa existência.
1: Stand up!
0: 13h59, está feito o parabéns a você, edição desta segunda-feira. Antes, o abraço vai para Luís, ouvinte Luís de Cavula, Fazenda de Imala, Rodrigues de Yulut, Ati Bujuma dos Belenenses de Nampula, Inácio de Napome em Rapali, Luciano Antônio de Lalaua, Lourenço Ahim Paulia de Lalaua e Lourenço José de Larde. Obrigado pela participação, feliz aniversário ao Lourenço Ahim Paulia. E aos demais ouvintes, ao demais auditório que nesta data celebra mais um aniversário de vida. As maiores felicidades e até uma próxima oportunidade.

0: Em Moçambique são 14 horas.
1: Seguimos ao encontro da jornalista Jacinta Nhamitambo para a atualização informativa. Boa tarde.
2: Boa tarde, Helena Pitoro. Boa tarde, ouvinte da Rádio Moçambique. O Presidente da República anuncia que a partir deste ano, 10% dos projetos do setor da agricultura serão reservados aos veteranos da luta de libertação nacional. Daniel Chapo explicou que esta é uma das medidas encontradas pelo governo para reconhecer os feitos dos libertadores da pátria moçambicana. O chefe de Estado fez o anúncio hoje em Maputo, quando discursava na Praça dos Heróis, na cerimônia central de comemoração do 7 de setembro, Dia da Vitória.
3: Com este gesto, queremos que aqueles que ajudaram a libertar a terra e os homens também participem no desenvolvimento sustentável, nesta marcha rumo à independência económica. E continuaremos a criar melhores condições para que os combatentes continuem a participar no processo de desenvolvimento.
2: Ainda no âmbito das celebrações do 7 de setembro, o Presidente da República recebeu no Palácio da Ponta Vermelha cerca de 60 veteranos da luta de libertação nacional que participaram esta tarde na Gala Nacional do Combatente. Os antigos presidentes da República, Joaquim Chissano e Filipe Nyusi, defendem a valorização das conquistas alcançadas com a independência nacional para continuar a consolidar a soberania do país. Joaquim Chissano, que participou no processo de transição, recorda o contributo de diferentes forças para o fim do colonialismo português.
4: Os portugueses tinham compreendido que a guerra colonial era inútil e foram os soldados portugueses com quem combatíamos que foram os primeiros a conhecer essa realidade. E assim o seu governo teve que seguir, porque eles manifestaram-se com o golpe de Estado de 25 de Abril. Portanto, quero estender estas saudações por esse dia, por todos aqueles que participaram, para que o 7 fosse este dia de vitória que merece a nossa celebração.
2: Já o antigo Presidente da República, Filipe Nyusi, aponta a independência econômica como uma das principais tarefas da atual geração.
5: Naturalmente que as etapas de Moçambique não são sazonais, porque é preciso consolidar, mas é preciso sempre definir o foco. E para tal, os jovens têm que, de fato, orientar a sua concentração para esta batalha que agora está a servir de foco. Independência econômica.
2: Os antigos estadistas afirmaram que depois da conquista da soberania política, os moçambicanos são chamados a trabalhar pela autonomia econômica e por melhores condições de vida. Titulares dos órgãos de governação descentralizada na província de Maputo defendem mais qualidade dos serviços públicos e da vida dos cidadãos como forma de honrar os feitos daqueles que lutaram pela paz e pela independência nacional. O governador da província de Maputo, Anel Tule, disse que os setores da saúde e da educação são algumas áreas que exigem ações urgentes de melhoramento, apesar de vários desafios que neste momento se impõem.
6: Neste momento, atravessamos vários desafios. Temos a situação de mudanças climáticas que têm estado a influenciar bastante para o trabalho que estamos a fazer rumo ao desenvolvimento. Temos o problema das guerras. Tivemos a guerra de 16 anos, agora temos a guerra em Cabo Delgado. Portanto, estes desafios todos interferem naquilo que é o processo de desenvolvimento do nosso país.
2: Governador da província de Maputo, Anel Tule, as celebrações do Dia da Vitória. 120 pessoas na província de Nampula vão ser abrangidas na campanha massiva gratuita de cataratas a decorrer nos dias 8 a 11 deste mês. Jornalista Otávio Fonseca.
7: Neste momento está a ser feito o rastreio dos pacientes ao nível dos distritos e circunvizinhos da província de Nampula para depois beneficiarem das operações. A médica residente em oftalmologia no Hospital Central de Nampula, Sofia Nascibo, frisou que a catarata, quando não for tratada, provoca cegueira. Daí ser importante que as comunidades adiram à campanha para beneficiarem de cirurgia, uma vez que ela é gratuita. Sofia Nascibo disse que a campanha será realizada em coordenação com a organização não-governamental Seitseva. Otávio Fonseca, Nampula.
2: Moçambique participa amanhã do Congresso da Reunião Nacional de Investimentos 2026 nos Emirados Árabes Unidos. O Congresso centra-se na mobilização de investimento e financiamento para projetos estruturantes, promoção da industrialização, estabelecimento de parcerias empresariais e abertura de novos mercados. Um comunicado recebido na nossa redação indica que o país estará representado pelo ministro da Economia, Basílio Muata. No estrangeiro, morreu hoje o esposo da presidente da Tanzânia, Hafid Amer Hassan. De 76 anos de idade, Hafid Amer Hassan estava internado num hospital em Zanzibar, onde recebia tratamento devido a problemas cardíacos. O anúncio da morte do marido da presidente da Tanzânia foi feito pelo vice-presidente da Tanzânia, Deogratias Ndjenge. Apresentamos as notícias das 14 escutas próximas, quando for 18 horas. Antena
0: Nacional. Foi o regresso nas ondas da rádio da Jacinta Nyamitambo, editora da nossa rádio, afeta a redação central de informação da Rádio Moçambique.
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0: Pontuado o noticiário das 14, dentro de instantes, Calixto Pedro, excepcionalmente hoje, por conta da emissão especial que iniciou um pouco cedo na nossa estação e que afetou a nossa programação, às segundas-feiras chega às 10h10 para o Vozes Desportivas. Mais uma vez, excepcionalmente, será às 14h10, onde iremos acompanhar as principais notas da atualidade desportiva da nossa província. Atenção em Vozes Desportivas. Para já, é música na rádio. 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
9: Sabes quem?
0: Marapo.

0: 14 horas e 10 minutos em Moçambique.
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0: É tempo para o Vozes Desportivas. Boa tarde.
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3: Numa reviravolta emocionante na reta final da prova, o Desportivo de Nacala derrotou o Sport de Nampula por 3-1 em pleno estado 25 de junho em Nampula. O presidente da Associação Provincial de Futebol de Nampula diz que cumpriu integralmente a principal meta do seu mandato, a oficialização e a legalização das associações de futebol em todos os 23 distritos da província. Estas são linhas basilares das vozes desportivas do Emissor Provincial da Rádio Moçambique em Nampula. O desdobramento destes e outros assuntos. E daqui a pouco, Mamudo Marca, Calixto Pedro, fazem vozes para que tenham uma ótima audição.

0: Numa reviravolta emocionante na reta final da prova, o Desportivo de Nacala derrotou este sábado o Sport de Nampula por 3-1 em pleno estádio 25 de junho em Nampula. A partida contava para a 7ª jornada da fase final do Campeonato Nacional de Futebol da 2ª Divisão Fase Provincial, o Nampulense. Com esta vitória crucial fora de portas, o destino do campeonato muda radicalmente de mãos. Os canarinhos da Maiaia passam a depender de si próprios para erguer o troféu nas próximas 2 jornadas. O técnico adjunto do Desportivo de Nacala, Joaquim Rafael, disse que o triunfo coloca a equipa mais perto do título do Nampulense, mas a equipa técnica prega cautelas para esta reta final do campeonato.
1: Em primeiro lugar, quero parabenizar os meus jovens por terem dado esta vitória. Nós sabíamos que teríamos um jogo muito difícil, é o que se notou, mas como conseguimos marcar os golos muito cedo e podemos controlar o jogo com maior facilidade. Esse é o nosso objetivo, queremos campear aqui no Nampulense, nesse campeonato, como era o nosso adversário direito. É este espetáculo que se viu, jogamos bem, ganhamos e vamos continuar a trabalhar.
0: Para o treinador do Sport de Nampula, Paião Marchande, o seu conjunto esteve bem em campo e cumpriu o plano tático e conseguiu dominar as ações. No entanto, os atletas foram claramente perdulários na hora de finalizar, com muitas oportunidades, mas faltou a tranquilidade para traduzir esse volume de jogo em golos.
2: Só podemos nos culpar de nós mesmos. Entramos a ganhar o jogo, a ganhar bem 1-0. Infelizmente, a seguir do minuto 20, a equipe entrou em total desconcentração. Um penalti, não sei se desce na lado ou não, o que fez 2-1 contra nós, mas só posso me queixar da minha equipe. Uma primeira parte muito atípica daquilo que tem sido normal da nossa equipe. Mas pronto, o adversário não tem culpa disso, os erros foram nossos e na alta competição os erros pagam-se caro. Erramos, sofremos gols. Uma segunda parte totalmente diferente daquilo que foi a primeira. Criamos ainda oportunidades, mas pronto, infantilidade em algum momento dos nossos avançados. Desperdiçaram várias oportunidades que poderíamos concretizar em golos. O jogo estaria empatado, mas pronto, dar parabéns ao Desportivo de Nacala, foi justo vencedor. E a nós, cabe-nos lutar para os próximos pontos.
0: Rescaldo o desafio Sport de Nampula 1 e Desportivo de Nacala 3, referente à 7ª jornada da fase final do Nampulense versão 2026. Com este desfecho, Desportivo de Nacala e Sport de Nampula somam 11 pontos na primeira e segunda posições, respectivamente. Sport de Monapo derrotou este domingo a Associação Desportiva de Angoche por 2 sem resposta em partida a contar para a 7ª jornada da fase final do Nampulense 2026. O resultado categórico mantém o conjunto firme na corrida por 1 lugar no pódio. O treinador do Sport de Monapo, Rodrigues Martins, disse que o jogo foi difícil, mas os 3 pontos conseguidos galvanizam o conjunto e deu parabéns aos seus jogadores pelo empenho e pela entrega absoluta em campo.
3: Congratular os jovens que se deram muito bem. Se deram muito bem toda a primeira parte, controlaram o jogo, marcamos os 2 golos e desapareceu na segunda parte. Controlarmos e sairmos aqui com os 3 pontos. Sei que era o nosso objetivo principal.
0: O treinador da Associação Desportiva de Angoche, Marrufo Mugucete, referiu que os seus atletas não souberam ler o jogo. As técnicas e táticas não funcionaram, motivo do descalabro.
4: Dizer que só os 3 pontos que nos interessavam, nada seguimos e com este resultado, acho que já estamos fora da competição.
5: O que é que falhou?
4: Muita coisa, mas o importante é mostrar o nosso valor.
0: Sentimentos à volta do encontro, o Sport de Monapo 2 e a Associação Desportiva de Angoche 0, referente à 7ª jornada da fase final do Nampulense. Em função destes resultados, a classificação ficou assim ordenada. Primeiro, Desportivo de Nacala com 11 pontos, os mesmos do Sport de Nampula, que ocupa o 2º lugar. O Sport de Monapo vem no 3º posto com 7, a Academia Militar soma 6 pontos na 4ª posição e a Associação Desportiva de Angoche tem 3 na 5ª e última posição. A província de Nampula já concluiu com o processo de oficialização das Associações Distritais de Futebol em todos os 23 distritos. O vice-presidente da Associação Provincial de Futebol de Nampula, Bento Muxanga, disse que foi um processo árduo que marca um passo histórico para a massificação do desporto rei na região. Considera ser um momento de viragem com a constituição da última Associação Distrital de Futebol de Nacala Velha, afirmando que vai reduzir a distância entre o futebol de base e o alto rendimento.
6: Um cair do pano de uma das principais apostas de um capital, de um triunfo extraordinário, do qual o distrito hoje testemunha. A Associação Distrital de Futebol de Nacala Velha. Bom, nós apostamos um distrito e uma associação distrital de futebol. Portanto, Nacala Velha está a testemunhar hoje o último distrito a ser oficializada a Associação Distrital de Futebol. A primeira associação a ser oficializada foi naquela Porto. E por ironia do destino, a última associação também é naquela Velha. Isso faz sentido, uma festa grande. Estamos a dizer que é a última associação, mas o propósito nosso não é que fique na última posição. É que a partir de hoje que tomaram posse, faça a maior velocidade possível e ganhe maior passo de velocidade para que consiga ficar em primeiro, contrariamente às outras associações que já estão lá há muito tempo oficializadas.
0: O diretor do Serviço Distrital de Educação, Juventude e Tecnologia de Naquela Velha, Casimiro Sene, expressa grande satisfação com o cumprimento de planos de atividade que vinham sendo desenvolvidos. Agora, com a legalização da Associação de Futebol, vai impulsionar mais o desporto de base.
5: Esta importante cerimónia ficará marcada na história do desporto do nosso distrito, como o momento em que foi empossado o primeiro presidente e o elenco da Associação Distrital de Futebol de Naquela Velha. Queremos agradecer a presença de todos e reconhecer o contributo de cada interveniente para a concretização deste importante passo. Esperamos que a nova associação trabalhe para unir os clubes, promover o futebol juvenil, descobrir talentos, fortalecer as competições distritais e elevar o nome de Naquela Velha ao panorama desportivo provincial e até mesmo nacional.
0: O presidente da Associação Distrital de Futebol, Domingos Fagundo, disse que vai trabalhar no sentido de colocar a modalidade aos níveis admiráveis.
7: Nós estamos a fazer história Naquela Velha como Associação Distrital de Futebol, então nós devemos ser comparados pela positiva. Os outros mandatos que aparecerem devem nos ver como espelho. Então, ia pedir aos demais futebolistas, desportistas, que apoiem-nos como associação e vamos fazer com que o futebol Naquela Velha vá avante.
0: Com o cenário da Constituição das Associações Distritais de Futebol oficialmente completo, o anúncio não apenas encerra um ciclo de estruturação da modalidade na província, mas Naquela Velha fecha o processo com chave de ouro, dado o forte potencial desportivo e o engajamento da comunidade local. O presidente da Associação Provincial de Futebol de Nampula diz que cumpriu integralmente a principal meta do seu mandato, a oficialização e legalização da Associação de Futebol em todos os 23 distritos da província. Janor Pastola considera o efeito um marco para o desenvolvimento desportivo e principalmente para o futebol na província. Pastola avançou que este processo histórico visa descentralizar e impulsionar a modalidade em toda a província e enquadra-se no cumprimento do manifesto eleitoral do atual elenco diretivo.
8: Missão cumprida, estamos orgulhosos, estamos felizes, felizmente que já conseguimos honrar aquilo que nós tínhamos dito ao nosso eleitorado e esperemos que a esse projeto, quanto à direção executiva, se candidatava na altura, em 2023, era de fazer aquilo que não foi feito. Um dos projetos era exatamente criarmos associações distritais para que o futebol esteja na base. Elo de ligação entre a instituição do futebol a nível da província para estarem em consonância com os distritos. Nós já tínhamos pensado que não era possível só apenas a associação provincial estar a controlar o futebol a nível da província em todos os distritos, incluindo os postos administrativos e localidades. Então, esse projeto não foi fácil, mas como já vê, conseguimos este ano, já o último ano, as outras associações que faltavam, um número de 4 ou 5 associações que restavam, já concluímos. Dificuldades, na verdade, sempre apareceram. Primeiro, é uma associação sem fins lucrativos. Até alguns perguntam como é que vocês conseguiram ser, então significa que tem muito dinheiro. Infelizmente, a associação está sem dinheiro. O jornalista já andou em todos os distritos e testemunharam o caso. Não sofrendo, mas acabaram nos apoiando. É um dos apoios que veio muito mais dos jornalistas para nós.
0: Januário Pastola, presidente da Associação Provincial de Futebol de Nampula. O governo do distrito de Naquela Velha promete dar apoio material desportivo e reabilitar os campos desportivos para impulsionar o futebol na região. O diretor do Serviço Distrital de Educação, Juventude e Tecnologia de Naquela Velha, Zito Jacinto, referiu que a medida visa beneficiar as equipas e associação de futebol local, respondendo aos desafios estruturais e promovendo a qualidade competitiva na região. Zito Jacinto avançou ainda que o objetivo principal é elevar a qualidade competitiva da modalidade na região e dinamizar o desporto comunitário. De acordo com o dirigente, a medida pretende ainda colmatar as principais dificuldades enfrentadas pelas equipas do distrito, que muitas vezes carecem de recursos básicos para o treino e competições regulares.
5: Na Cala Velha é um espetáculo em termos de futebol, tem muita aderência, muita participação, muitos jovens querem jogar, querem mostrar talento, querem brincar. Então, na Cala Velha, a par de outros distritos, é um palco espetacular para o Futebol 11. Temos um campo que carece de alguma reabilitação. Não tenho o número certo de campos oficiais, mas tem muitos campos e tem muitas equipes.

0: Aquela Velha, Domingos Facundo, garantiu que estão assegurados todas as condições logísticas e de segurança necessárias para o arranque da competição futebolística da região. Facundo mostrou-se confiante numa prova competitiva devido à boa organização da equipa de arbitragem e às autoridades locais.
1: Nós já vemos trabalhando com camada juvenil, sênior, já organizamos muitos campeonatos aqui a Recife na Cala Velha. Vamos apostar mais na formação, juvenis, séniores, de modo a alavancar o futebol no Recife na Cala Velha. Para a comunidade distrital, temos a projeção de iniciar com um campeonato. As equipas já mostraram interesse. Numa primeira fase, estávamos a prever 12 equipas. As equipas das localidades mostraram disponível a participar no nosso campeonato e dos postos administrativos. São 4 postos administrativos. Temos postos administrativos de Barragem, temos posto administrativo de Gerger, temos posto administrativo de Namalala e posto administrativo de Nacala Velha Sede. Nós já interagimos com os responsáveis dos clubes lá nos postos, como já tínhamos feito campeonatos localmente aqui na Vila Sede. São essas equipas que nós fizemos o contacto imediato, expandir a informação para os postos administrativos aqui no distrito.
0: Domingos Facundo, presidente da Associação Distrital de Futebol de Nacala Velha e o campeão distrital de futebol que arranca a 5 de setembro. Termina Vozes Desportivas desta segunda-feira, 7 de setembro do ano 2026. Recebam as despedidas de Mamudo Marques, Alistair Pedro, essa dupla de seu Zé Caro 20. Bom início da semana laboral. Dizer que a sua companhia estimula-nos a voltar mais. Até lá, bom desporto.
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0: 14h25, é tempo para a música na rádio. Esta música chama-se Lembranças. Faz parte do álbum Macumba. É a canção número 11. Pertence à banda Safar.
1: Naquela tarde de domingo.
0: Um grande abraço, boa tarde. Juntos estamos sempre nesta esquina sonora.

Este é o apelo da Tamires Moyane. Ela é natural. Ela é Tamires, mas também a sua parceira. É natural. Poderá estar a ver coisas que não devia, porque está perdendo paulatinamente o foco. Anda a espreitar o quintal alheio. Isto pode não ajudar para o seu relacionamento. Vai esta chamada de atenção para que volte a si mesmo, porque ela é natural, a sua parceira é natural. E se quiser que ela agregue mais alguns elementos no seu físico, uns investimentos valem a pena. Valerá a pena igualmente manter o seu clar, o seu relacionamento. Já viu? Certamente que esta música fará parte do álbum Magnolia, da Tamires, esta jovem promessa da nossa música. Antes, uma dúvida, agora uma certeza. É uma das vozes já que tem o seu espaço, vamos lá, garantido no cenário da nossa música. Canta e muito, Tamires Moyane. Foi nossa convidada há momentos, depois de termos ouvido lembranças da banda Safari. E continuamos com música nesta tarde de segunda-feira. Próxima proposta é mesmo para ouvir este Coisas Bonitas, da Sara Tavares.

chama-se Mamuage, é de Cabo Delgado, trouxe-nos Barona de Olhos Jesus, um dos grandes clássicos deste senhor da música de Cabo Delgado, Mamuage, os mais velhos conhecem. E, obviamente, ao ouvir Barona dos Olhos Azuis, já imaginam temas, outros temas como Idunia e o Chume e outros clássicos de Age. 14h44. O nosso destino chama-se 14h55. Temos 10 minutos para conversar, mas também 10 minutos para tocar música. Música boa para os seus ouvidos. Esta é o Maldita Distância, da senhora Yola Smed. Extraímo-la do álbum Kizombeira, sou Kizombeira, é o título do álbum. Os últimos da Yola, que já esteve em Nampula e cantou. A música chama-se Maldita Distância. Um grande abraço, boa tarde.

0: alguma dificuldade de reprodução do tema Se Deus Quiser, do Sr. Gracie Évora, extraído do álbum 2060. Vamos deixar para com que o ouvinte escute este. Tem fé dos Splash?
1: Ou não, sem.
0: Nada melhor que iniciar a semana com fé. A fé, já se disse, em outras paragens, move montanhas.
1: Não, não.
0: Vamos ouvir,
1: não, sem.
0: Splash. Tem fé.

0: 14:52. Momentos finais deste encontro da tarde. Das 9:55 até esta parte. Uma palavra a dizer-se, ou a temos para dizer. Foi fantástico estar na companhia do ouvinte. E se Deus quiser, voltamos a cruzar caminhos nesta esquina sonora. Quanto breve. Fidalgo Júnior é meu nome. Retiro-me dos estúdios convictos de que juntos fizemos estas 5 horas com alegria, boa disposição.
1: Por quê?
0: E convicto saímos antes de que não trocará o seu canal de rádio. Um grande abraço do tamanho da nossa amizade e cobertura. Mas logo tem a emissão em Imácua e contamos consigo. Tá.

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Carlitos na Makoto, o Quenlene Samurai. 15:45. 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

0: Nelson Moando nas notícias. Boa noite.
1: Boa noite, Helena Pitorro e ouvinte. O presidente da República, Daniel Chapo, anuncia o encerramento do processo de fixação das pensões dos combatentes da luta de libertação nacional, que se arrastava há mais de 40 anos. O chefe de Estado disse que, com a decisão, o governo pretende assegurar a valorização dos combatentes que verdadeiramente participaram na luta de libertação nacional.
2: Temos acompanhado com preocupação que o número de combatentes cresce a cada dia que passa e o processo de fixação de pensões não chega ao fim. Este processo tem mais de 40 anos. Por isso, o nosso governo decidiu encerrar o processo de fixação de pensões dos combatentes, porque valorizar o verdadeiro combatente é também purificar as suas fileiras.
1: Daniel Chapo falava esta segunda-feira no Palácio da Ponta Vermelha durante a segunda Gala Nacional do Combatente, que reuniu cerca de 60 veteranos de todas as províncias do país. Ainda hoje, o Presidente da República anunciou que, a partir deste ano, 10% dos projetos do setor da agricultura serão reservados aos veteranos da luta de libertação nacional. Daniel Chapo explicou que esta é uma das medidas encontradas pelo governo para reconhecer os feitos dos veteranos da luta de libertação nacional.
2: Com este gesto, queremos que aqueles que ajudaram a libertar a terra e os homens também participem no desenvolvimento sustentável, nesta marcha rumo à independência económica. E continuaremos a criar melhores condições para que os combatentes continuem a participar no processo de desenvolvimento.
1: O chefe de Estado discursava em Maputo, isto é, na Praça dos Heróis, na cerimónia central da comemoração do 7 de setembro, Dia da Vitória. A ministra dos Combatentes considera fundamental a decisão de reservar 10% dos projetos do setor da agricultura para os veteranos da luta de libertação nacional. Nilete Munjane diz que a medida anunciada esta segunda-feira pelo Presidente da República representa o reconhecimento do sacrifício dos combatentes e deve contribuir para melhorar as condições de vida das suas famílias. A ministra dos Combatentes defende que, apesar de muitos veteranos se encontrarem já na terceira idade, é necessário envolver as suas famílias e comunidades nos projetos para que estes possam contribuir para a melhoria das condições de vida.
3: Essa parcela de investimento da agricultura que vai para combatentes faz parte da luta pela independência económica. É verdade que os nossos combatentes, na sua maioria, já estão na terceira idade. Mas tem família, tem filhos. Portanto, é preciso engajar a família, a comunidade. Podem fazer cooperativas, podem fazer esforços de família para saírem da pobreza em que alguns estão, não todos, e irmos para um outro patamar.
1: Ministra dos Combatentes, Nilete Munjane. Moçambique apresenta nos Emirados Árabes Unidos oportunidades de investimento para a transformação dos recursos no país e o potencial existente na área de produção, desenvolvimento de cadeias de valor, exportações, transferência de tecnologia e criação de emprego. Esta é parte da agenda que a delegação moçambicana, chefiada pelo ministro da Economia, Basílio Muad, leva à reunião anual de investimento 2026, que decorre naquele país asiático desde esta segunda-feira. A delegação, da qual integram representantes da Agência de Promoção de Investimentos e Exportações, da Eletricidade de Moçambique e da Bolsa de Valores de Moçambique e o setor privado, participará em encontros de negócios com o objetivo de promover projetos nacionais, identificar investidores e fontes de financiamento. À margem do Congresso, o Ministro da Economia vai manter encontros bilaterais com governos, investidores, fundos, instituições financeiras e empresas, visando promover projetos prioritários e captar investimentos para Moçambique, refere um documento. Atualidade internacional. O Alto Comissário das Nações Unidas para os Direitos Humanos alertou hoje para a necessidade urgente de estabelecer uma governação para a inteligência artificial. Volker Türk, que falava na Suíça na abertura da reunião do Conselho de Direitos Humanos, afirmou que a inteligência artificial avançada pode representar um risco existencial para a humanidade. O responsável das Nações Unidas destacou que o fenómeno da manipulação, mentira e engano por parte de modelos avançados da inteligência artificial tem sido documentado por laboratórios de segurança tecnológica. O tempo. As cidades de Tete e Pemba poderão registrar amanhã 28 graus centígrados de temperatura máxima, seguidas de Beira, Quelimane e Nampula com 27. Vilanculo 26, Inhambane 25, Lixinga 23, Maputo e Xai-Xai 22, Ismoio 21 graus centígrados de temperatura máxima. Apresentamos as notícias próximas às 19 horas e 30 minutos inseridas no Jornal da Noite. 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

0: Boa noite. Boa
1: Boa noite,
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0: Boa noite.
1: Boa noite.
0: Nessa mata com Rami.
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0: Boa noite.
1: Muito boa noite.
0: Estamos a correr a mula.
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0: Estamos a correr a mula.
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0: Boa noite.
1: Boa noite.
0: Você mata Corani?
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0: Boa noite.
1: Boa noite, Rádio Constantino. Boa noite.
0: Rama, eu vou lá. Mata, como é que você
1: está? Eu também queria Francisco Júnior, um roco de menino.
0: Rama, você está aí?
1: Eu não sei se você está aí. Eu não
0: sei se você está aí. Eu não sei se você está aí. Eu não sei se você está aí. Zoito horas e 40 minutos. Boa noite. Alô?
2: Boa noite.
0: Não será mata com a Rami?
2: Você não quer ir a Mônica Luciano que mata com a Ana Cotino?
0: Mônica Luciano?
2: Ah.
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O que entrega a Kumala Novora e a Ohio. O que entrega a Melina Manli, Evasi Sueni. Calabra Kitanua, São João Augusto, boa noite.

Estamos com 18 horas e 57 minutos. Muito boa noite, amigo ouvinte. Seja bem-vindo a esta emissão referente ao dia 7 de setembro de 2026, dia da vitória, dia do início do desencadeamento da luta de libertação nacional. Estamos a começar este período de emissão, o segundo e último para este dia. E em termos de programação, dentro de instantes vamos trazer o Jornal de Nampula, na voz de Otávio Fonseca, a seguir os nossos compromissos comerciais. E lá mais adiante, quando forem precisamente 19 horas e 30 minutos, vai acompanhar o Jornal da Noite em Cadeia Nacional. Às 20, continuaremos em Cadeia Nacional para o programa Moçambique de Leis a Leis, ou Cartas na Mesa. Então, mais uma vez, muito boa noite e boas festas.

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0: Exatamente 19 horas em todo o território nacional.
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0: A sua especial atenção para a escuta já a seguir do Jornal de Nampula, na voz de Otávio Fonseca. Boa audição.
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3: Muito boa noite, estimado ouvinte, e seja bem-vindo à segunda edição do Jornal de Nampula, desta segunda-feira, dia 7 de setembro de 2026. Académicos na província de Nampula defendem a necessidade da fortificação da união entre os moçambicanos para o alcance da independência económica. O pensamento foi revelado por ocasião das comemorações desta segunda-feira, 7 de setembro, dia dos Acordos de Lusaka, ou Dia da Vitória. O Conselho Comunitário de Pesca em Nacala Porto está a promover palestras aos pescadores para se distanciarem de usos de artes nocivas à pesca durante o exercício da atividade pescatória. No desporto, Sporting de Monapo derrotou ontem, domingo, a Associação Desportiva de Angoche por duas bolas sem resposta em partida a contar para a sétima jornada da fase final do Nampulense. Estes e outros assuntos serão desenvolvidos dentro de instantes nesta edição do Jornal de Nampula, que leva assinaturas de Otávio Fonseca e Mamudo Omar. Tenha uma boa escuta. Bem-vindo. Académicos na província de Nampula defendem a necessidade da fortificação da união entre os moçambicanos para o alcance da independência económica. O pensamento foi revelado por ocasião das comemorações desta segunda-feira, 7 de setembro, dia dos Acordos de Lusaka, ou Dia da Vitória. Na ocasião, os nossos entrevistados disseram que o país necessita de uma estratégia concreta para a exploração dos recursos que dispõe com vista ao alcance da independência económica. Os acadêmicos Paulo Vevelua e Quintino Chicoche apelam ainda à sociedade a revisitar a história de Moçambique para imortalizar os feitos dos guerreiros que tombaram para libertar a pátria amada.
4: Eu acho que este é um atalho que tem de se converter em uma política concreta para que Moçambique, de facto, se reveja com uma independência econômica através dos recursos que tanto temos para alcançar esta independência.
5: É muito necessário. E também a independência econômica. Aqui na independência econômica, podemos olhar o assunto dos jovens para serem protagonistas do desenvolvimento, porque sem esses jovens, obviamente, nada também podemos fazer.
3: Deposição de uma coroa de flores na praça erguida aos heróis moçambicanos, leitura de mensagem dos combatentes, atividades culturais e desportivas marcaram as festividades do dia 7 de setembro, Dia da Vitória, ao nível da província de Nampula. Ainda sobre o dia 7 de setembro, o jornalista Júlio Moro esteve na praça dos heróis moçambicanos aqui na cidade de Nampula e traz outras notas informativas.
6: O secretário de Estado de Nampula exorta as forças de defesa e segurança de Moçambique a serem cada vez mais robustas para travar as intenções dos inimigos e o desenvolvimento do país. Para Fernando Bemana, as forças de defesa e segurança de Moçambique devem continuar a mostrar a bravura, determinação e coragem para responder quaisquer adversidades que imperam o desenvolvimento, com destaque para ações terroristas na zona norte do país. Bemana expressava-se nestes termos na manhã desta segunda-feira na Praça dos Heróis Moçambicanos, na cidade de Nampula, numa breve saudação às forças por ocasião da passagem de 7 de setembro, dia dos acordos de Lusaka e ou da Vitória. O secretário de Estado de Nampula recordou-se do recente ataque terrorista no distrito de Marupa, na vizinha província do Niassa, o que considerou a situação de preocupante.
7: O terrorismo está a criar problemas no desenvolvimento do país, na nossa província. Uma vez a outra vem atacar e atacam a província de Cabo Delgado. Recentemente atacaram a nossa província vizinha aqui. Fazer que os terroristas não estão satisfeitos com o nosso desenvolvimento. Há pessoas que não gostam de ver o nosso país a desenvolver-se. Por isso criaram esses obstáculos, criaram terroristas para impedir esse avanço, para impedir esse desenvolvimento. Mas cabe a vocês, a nós, a nossa força de defesa e segurança, manter isso, ordem, tranquilo, e combater e impedir para que eles não possam avançar. Avançar e eliminar imediatamente. Aqui na província de Nampula já demonstramos que é possível. Estamos a fazer isto. Nós não queremos aqui na província de Nampula terroristas. E mesmo Cabo Delgado, temos que ajudar nossos colegas, temos que combater o terrorismo e acabar para sempre, para permitir que, de fato, a nossa independência econômica tenha um sucesso.
6: A nossa reportagem conversou com alguns combatentes, os quais chamam em particular a atenção e união dos jovens para o progresso do país. Entretanto, quando passam 52 anos após a assinatura dos acordos de Lusaka, os nossos entrevistados recuam no tempo e lembram-se do passado.
8: Vitorino Castro Madeira. Então, esta data de hoje é uma data principal, é uma data o colono que se indiu para entregar o nosso país, nós moçambicanos.
9: Antigamente, como é que era?
8: Antigamente, nós éramos colonizados, éramos escravaturas, não é? Qualquer coisa fazíamos serviço forçado.
9: Desde essa assinatura até hoje, qual é o rumo do país?
8: O país está a andar assim normalmente.
10: Eu estou no Vandinho, em Januário.
9: O que é que significa 7 de setembro para a paz?
10: 7 de setembro é grande alegria para nós, porque os portugueses invadiram o nosso país há 500 anos. O povo reclamou, tinha que fazer isso e ir embora, porque vimos quase os países africanos, estavam independentes, eles estavam teimados.
9: E desde a assinatura de acordo de Lusaka, como é que avalia o desenvolvimento do Moçambique?
10: É normal para nós. Para nós, como nós somos normais, já descansamos aquela escravatura.
6: Vitorino Madeira e Novandinho Januário, antigos combatentes em Nampula.
3: Dia da assinatura dos acordos de Lusaka, ou seja, dia da vitória. 120 pessoas na província de Nampula vão ser abrangidas na campanha massiva gratuita de catarata a decorrer nos dias 8 a 11 deste mês. Neste momento, está a ser feita rastreio dos pacientes ao nível dos distritos circunvizinhos da província de Nampula para depois beneficiarem das operações. A médica residente em oftalmologia no Hospital Central de Nampula, Sofia Nascibo, frisou que a catarata, quando não for tratada, provoca cegueira. Daí ser importante que as comunidades adiram à campanha para beneficiarem da cirurgia, uma vez que ela é gratuita. Sofia Nascibo disse que a campanha será realizada em coordenação, em colaboração com a organização não-governamental Sight Seven.
11: Diferir que os distritos que vão nos ajudar a trazer pacientes, além da cidade de Nampula, com a ajuda do nosso parceiro, vamos buscar outros pacientes a nível do distrito de Morupula, Moekate e Rapala. Então, com a ajuda do nosso parceiro, nós temos transportes que irá para lá buscar a população para a nossa unidade sanitária e ser realizada a cirurgia. E também apelar que existem alguns fatores ou algumas práticas, alguns hábitos que nós temos criado dia a dia na comunidade, em que nós não vamos à unidade sanitária, só vamos diretamente para as farmácias com alguma preocupação e a farmácia vai nos dar medicamento para poder resolver essa preocupação. Então nós temos que cortar esses hábitos, porque existem alguns medicamentos ou algumas gotas que, se a gente coloca a nível do olho, vai proporcionar ou vai desenvolver aquilo que é a catarata.
3: Médica residente em oftalmologia no Hospital Central de Nampula, Sofia Nascibo, a falar da campanha massiva gratuita de cataratas a decorrer nos dias 8 e 11 deste mês naquela unidade sanitária da província. Descemos nos tópicos que o Conselho Comunitário de Pesca em Nacala Porto está a promover palestras aos pescadores para se distanciarem do uso de artes nocivas à pesca durante o exercício da atividade piscatória. Novamente em antena, Júlio Moro.
6: Calibo Bananli, presidente do Pelouro de Pescas no Conselho Comunitário de Pesca em Nacalaporto, entende que a escassez de pescado nos últimos anos, em parte, tem a ver com o comportamento humano. Em entrevista telefônica à Rádio Moçambique, Bananli disse que os pescadores devem estar consciencializados e pensarem nas futuras gerações ao praticarem atos que minam o desenvolvimento dos recursos pesqueiros.
12: O governo, nas intervenções que ele faz de nos sensibilizar e deixarmos de usar ritmos que deram na pesca, assim como o CCP e as associações de pesca, é de sentir a pena de nós mesmos e sentir a pena das futuras gerações que estão a chegar. Por quê? Não tanto este recurso pesqueiro que é o peixe e mariscos e demais recursos que lá existem, que são de grande sustento para a maioria, porque o recurso pesqueiro sustenta a maioria da população. É diferente de ter ali uma criação de cabrito, uma criação de aves. Isso leva muito tempo. Enquanto que o peixe, em curto tempo, ele reproduz-se e sustenta a maioria.
6: Calibo Bananli, presidente do Pelouro de Pescas no Conselho Comunitário de Pescas de Nacalaporto, e o impacto negativo do uso de artes nocivas à pesca nos últimos anos. O distrito de Nacalaporto conta atualmente com 6.700 pescadores artesanais.
13: A cidade portuária de Nacala, em Nampula, acolhe no mês de novembro próximo a primeira edição do Festival Provincial Wampulanopia, ou seja, Nampula Chegamos. Com a duração de 2 dias, o Festival Wampulanopia espera juntar mais de 7 mil pessoas, entre organizadores, artistas, convidados e o público. O anúncio da realização deste evento foi feito pelo governador de Nampula, Eduardo Abdullah Nafassim, depois secundado pela respectiva diretora do setor de cultura e turismo, Jamila Picá, numa entrevista concedida à nossa reportagem. Jamila Picá referiu que com a realização do festival Wampulanopia espera-se o fortalecimento do turismo e desenvolvimento da economia da província em geral e de Nacalaporto em particular, para além do intercâmbio cultural entre os fazedores de diferentes expressões artísticas.
14: Todas as expressões culturais que terão a oportunidade de apresentar-se num único palco. Estamos a falar de teatro, estamos a falar de poesia, estamos a falar que os grupos culturais vão poder apresentar e queremos trazer aqui a representatividade de todos os distritos para se juntarem num único ponto. Este festival vai acontecer 20 a 21 de novembro. Então, para além disso, esperamos também desenvolver aquilo que é a área do turismo. Vamos ter lá também a área de restauração. Esperamos que seja um festival que vai movimentar a economia, não só local a nível de Nacalaporto, mas também da província, porque esperamos receber também visitantes, esperamos receber turistas que tenham interesse em participar deste evento, mas também conhecer Nampula através deste evento.
13: A diretora provincial da Cultura e Turismo de Nampula revelou, paralelamente, que o festival Wampulanopia vai ser anual.
14: O Wampulanopia é uma marca que representa a identidade visual também de Nampula como um destino turístico. Então, queremos consolidar esta marca. Todo o esforço que nós estamos a fazer para a promoção e divulgação desta marca é mesmo com o interesse de consolidar e fazer com que esta marca seja a missão e a visão do setor para os próximos anos. Daí que vamos se realizar anualmente este festival. Então, neste momento, nós estamos a fazer ainda um trabalho a nível dos distritos. Precisamos de selecionar os artistas. Estamos a falar de 48 horas de arte, e cultura e turismo. Então, estamos a trabalhar junto dos distritos, que é para podermos fazer o levantamento dos artistas que vão poder participar. Naturalmente que não vamos conseguir juntar todos os artistas, porque Nampula é uma província com um mosaico cultural muito grande, vasto, então podemos não conseguir albergar nesta primeira edição todos os artistas, mas esperamos que nas próximas edições haja rotatividade para que todos tenham a oportunidade de participar deste grande evento a nível da província.
13: Diretora Provincial da Cultura e Turismo de Nampula, Jamila Picá, falando aqui no Distrito Municipal de Marraquene sobre a realização em novembro próximo da primeira edição do Festival Wampulanopia. Do Distrito Municipal de Marraquene, para a Rádio Moçambique, Gildo Máquina.
3: Antes da página desportiva, o jornalista Dom Xavier junta-se ao jornal para trazer outras informações sobre um acidente de aviação ocorrido na manhã desta segunda-feira na zona do Stai, nesta cidade.
15: Um ferido grave sem nenhum óbito é o resultado de um acidente de aviação ocorrido na madrugada desta segunda-feira na zona da Gorongosa, na Estrada Nacional número 1, na cidade de Nampula. O sinistro aconteceu por volta das 3 horas de madrugada, quando um ocupante de uma viatura ligeira que fazia o trajeto centro da cidade de Faina despistou e foi embater-se junto de 6 viaturas particulares que se encontravam parqueadas no recinto de um estabelecimento comercial. A Rádio Moçambique soube junto das testemunhas que o sinistro que provocou um ferido grave e danos materiais avultados nas viaturas foi causado por excesso de velocidade, aliado à condução em estado de embriaguez. Segundo as testemunhas, na altura do acidente foram encontradas garrafas de bebidas alcoólicas no interior da viatura do motorista. Pediram ainda aos automobilistas para uma condução responsável.
16: Derso Joaquim, naquelas horas das 3, um carro de modelo de Fodim, marca, estava saindo em direção à cidade, mas eles estavam embriagados, estava saindo de um sítio onde eles estavam a curtir. Então, eles esquivou o motoqueiro, porque havia uma entrada da estrada do motoqueiro, eles esquivou, esquivando aquele motoqueiro. Veio nesta direção, daqui, bateu esses todos os carros, são 6, 2 carros tiraram, e depois ele não conseguiu controlar a velocidade e foi também bater aquele muro ali. Dali só voou para as madeiras. É ali onde conseguiu ter a paragem. A mensagem que eu posso aqui deixar para os irmãos aí que têm viaturas, motos, é só controlarmos a velocidade. E principalmente nos finais de semana. Sim, nós bebemos, já sabe que aquela bebida nos faz pensar muita coisa, mas nunca é demais controlar a velocidade.
17: Eu chamo de nome Gilton Raimundo. Eu queria deixar que esses que têm viaturas aí para se controlarem na bebida, ou deixa carro em casa, ou vai apanhar táxi, moto, bebe, ou não vai nem com carro, porque vai acontecer mais do que aconteceu isso aqui, porque isso aqui é sorte, amanhã vai tirar a vida.
18: Antônio José Fernando, veio um senhor Pepa, pelo grosso, onde foi, bateu nesses carros e foi bater naquele carro e caiu do outro lado. Não houve nenhum morto. Até o próprio dono também, quando caiu lá, ele levantou. E a preocupação é que quando o pessoal bebe, é melhor ficar em casa, não conduza Pepa, porque se não fosse aquele Pepeu, isso não havia de acontecer, porque esse tipo de acidente aqui é por causa de grossa.
15: Declarações de algumas testemunhas de um acidente de viação ocorrido na madrugada desta segunda-feira na zona da Gorongosa, na Estrada Nacional número 1, na cidade de Nampula, que provocou um ferido grave e danos materiais avultados nas 6 viaturas singulares que se encontravam estacionadas.
3: Continuamos a apresentar o Jornal de Nampula do dia 7 de setembro de 2026. No desporto, dizer que o Sporting de Monapo derrotou este domingo a Associação Desportiva de Angoche por 2 bolas sem resposta em partida a contar para a 7ª jornada da fase final do Nampulense. Novamente, Calixto Pedro.
19: O resultado categórico mantém o conjunto firme na corrida por um lugar no pódio. O treinador do Sport de Manapo, Rodrigues Martins, disse que o jogo foi difícil, mas os 3 pontos conseguidos galvanizam o conjunto e deu parabéns aos seus jogadores pelo empenho e pela entrega absoluta em campo.
20: Congratular os jovens que se deram muito bem. Foram muito bem toda a primeira parte, controlaram o jogo, marcamos os 2 golos e desapareceu na segunda parte. Controlarmos e sairmos aqui com os 3 pontos. Sei que era o nosso objetivo principal.
19: O treinador da Associação Desportiva de Angos, Marrufo Mugucete, referiu que os seus atletas não souberam ler o jogo. As técnicas e táticas não funcionaram, motivo do descalabro.
21: Dizer que só os 3 pontos que a gente pensava, não conseguimos, e com este resultado, acho que estamos fora da competição.
22: O que é que falhou?
21: Muita coisa. Mas o importante é mostrar o nosso valor.
19: Sentimentos à volta do encontro, o Sport de Monapo 2 e a Associação Desportiva de Angos 0, referente à 7ª jornada da fase final do Nampulense. Em função destes resultados, a classificação ficou assim ordenada. Primeiro, Desportivo de Nacala com 11 pontos, os mesmos do Sport de Nampula, que ocupa o segundo lugar. O Sport de Monapo vem no terceiro posto com 7, a Academia Militar soma 6 pontos na quarta posição e a Associação Desportiva de Angos tem 3 na quinta e última posição.
3: Com este apontamento de reportagem sobre o desporto, marcamos ponto final desta edição do Jornal de Nampula, do dia 7 de setembro de 2026. Despedem-se Otávio Fonseca e Mamudomar. Boa noite.
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0: 19 horas e 20 minutos, deixamos para trás o Jornal de Nampula, na sua segunda edição com Otávio Fonseca. Esperamos que o seu dia, a sua noite, esteja a correr sem grandes sobressaltos na companhia da Rádio Moçambique. Vamos prosseguir com os nossos compromissos comerciais e lá mais adiante, às 19 horas e 30 minutos, não deixe de acompanhar o Jornal da Noite em cadeia nacional. Mais uma vez, muito obrigada pela preferência. Eu sou a Hermínia Francisco e estou acompanhada tecnicamente por Graciano Rosário.
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2: Olá, Mano Edu. 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
2: Isso. 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Se queres ter uma família forte e feliz, todos precisam de partilhar a carne de forma justa. 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
2: Uhum.
0: Sim, um bom marido precisa cuidar da sua família.
2: Sim, sim, sim.
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6: 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Quando voltei para jantar, não encontrei a outra. Será que essa galinha andava com uma perna só? Hã?
2: 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Minha senhora, o que é que aconteceu com a outra perna?
9: Eu comi.
6: É, está a ver? 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
9: Eu estou grávida. Eu ouvi na unidade sanitária que preciso comer mais proteína animal para que o meu bebê possa crescer bem. E para que eu possa ter uma boa saúde.
2: Entendi, meu senhor.
6: Uhum.
2: A sua mulher tem razão.
6: Mas como?
2: Por que, que ela não pode comer também as partes da galinha?
6: Porque eu sou homem da casa.
2: Exatamente. Esse é o dever como chefe de família. Cuidar da sua mulher grávida e do seu bebê.
6: Senhor polícia, eu não tinha pensado nisso dessa forma.
2: Afinal de contas, o senhor ama a sua esposa ou não?
6: É claro que eu amo a minha esposa.
2: Então, faça o correto.
6: Está bem, senhor. Minha esposa. Imensas desculpas. A partir de agora, vou partilhar o frango contigo, para que tu e o bebê possam ficar fortes e saudáveis.
9: Obrigada, meu marido. Vais ser um bom pai.
10: Faça como nós. Tenha refeições saborosas com ingredientes simples e viva feliz.
11: Estamos com 19 horas e 30 minutos. Chamo a sua especial atenção para escutas já a seguir do Jornal da Noite. Boa audição.
12: Boa noite. Está no ar o jornal. Acidente de viação mata 4 pessoas da mesma família ao longo da Estrada Nacional número 1, no distrito de Marraquene, província de Maputo. Presidente da República, Daniel Chapo, anunciou o encerramento do processo de fixação de pensões dos combatentes da luta de libertação nacional que se arrasta há mais de 40 anos. Moçambique apresenta nos Emirados Árabes Unidos oportunidades de investimento para a transformação dos recursos no país e o potencial existente na área de produção, desenvolvimento de cadeias de valor, exportações, transferência de tecnologia e a criação de emprego. O ministro de Defesa israelita ameaça a autoridade palestiniana uma guerra total caso ocorra um ataque contra os colonatos judeus na Cisjordânia. Estas são as manchetes do Jornal da Noite. Uma noite chuvosa, pelo menos aqui na cidade de Inhambane. Horácio Romão está na edição e apresentação e Bernardo Salomão na sonorização. Até breve. Acidente de viação mata 4 pessoas da mesma família ao longo da Estrada Nacional número 1 no distrito de Marraquene, província de Maputo. O sinistro envolveu uma viatura e uma motorizada. Os detalhes por Alberto Paulo.
13: O sinistro ocorreu esta segunda-feira e, segundo dados da PRM, terá sido causado por uma manobra irregular por parte do motorista da viatura, fato aliado a irregularidades igualmente cometidas pelo condutor.

0: diretor da motorizada. José Novella, chefe da secção de instrução e educação pública no Departamento da Polícia de Trânsito na província de Maputo, explicou que as 4 vítimas mortais faziam-se transportar na motorizada. Novella reforça apelos para o cumprimento das regras na via pública.
1: Uma situação a lamentar, porque o trabalho de sensibilização continua. Trata-se de um acidente de tipo choque entre carro e moto, envolvendo na localidade de Matalane, de fronte da paragem Mafureira. É efetuada uma manobra perigosa por parte da viatura que não tem observado todos os preceitos do Código de Estrada. Introduziu-se a via principal, tendo cortado prioridade esta motorizada. Deste acidente resultou em 4 óbitos. É uma situação irregular, daí que o trabalho que nós temos feito no nosso trabalho de sensibilização, temos incluído aos próprios usuários desses meios que devem apenas transportar 2 pessoas, incluindo o próprio condutor, usando o capacete com viseira e colete refletor.
0: José Novella, da Polícia de Trânsito na província de Maputo, e o acidente ocorrido esta segunda-feira envolvendo uma viatura e uma motorizada, causando a morte de 4 pessoas. Rádio Moçambique, Alberto Paulo, na Matola.
2: O presidente da República, Daniel Chapo, manifesta sentimento de pesar pela morte esta segunda-feira de Hafidh Ameir Hassan, esposo da presidente da Tanzânia, Samia Suluhu Hassan, vítima de doença. Em mensagem endereçada à estadista tanzaniana, o presidente Chapo apresenta, em nome do povo e do governo da República de Moçambique, da primeira-dama, da sua família e em seu próprio nome, as mais sentidas condolências à presidente Samia Suluhu Hassan e à família enlutada. Daniel Chapo enaltece o contributo de Hafidh Ameir Hassan enquanto companheiro de vida e fonte de apoio e afeto à presidente da Tanzânia, particularmente em momentos mais exigentes da sua trajetória. O chefe de Estado moçambicano destaca ainda o legado familiar do falecido, sublinhando que a memória do esposo, pai e companheiro dedicado permanecerá certamente como um legado de amor, união e valores familiares. O chefe de Estado, Daniel Chapo, reitera o compromisso de Moçambique em continuar a aprofundar as relações de amizade, solidariedade e cooperação com o Brasil, com particular enfoque nas áreas de saúde, educação, agricultura e formação profissional. Em mensagem de felicitação endereçada ao presidente do Brasil, Luiz Inácio Lula da Silva, por ocasião do 7 de setembro, Dia da Independência do Brasil, o chefe de Estado moçambicano manifesta satisfação pelo nível de relações de cooperação entre os dois países. Daniel Chapo sublinha, por outro lado, a importância das celebrações da independência do Brasil para a preservação da memória e dos valores que aproximam os dois países, destacando as suas afinidades históricas e culturais. Moçambique apresenta nos Emirados Árabes Unidos oportunidades de investimento para a transformação dos recursos no país e o potencial existente na área de produção, desenvolvimento de cadeias de valor, exportações, transferência de tecnologia e criação de emprego. Esta é a parte da agenda que a delegação moçambicana, chefiada pelo ministro da Economia, Basílio Muhat, leva à reunião anual de investimentos 2026 que decorre naquele país asiático desde esta segunda-feira. A delegação, da qual integram representantes da Agência de Promoção de Investimentos e Exportações, da Eletricidade de Moçambique, Bolsa de Valores de Moçambique e o setor privado, participará em encontros de negócios com o objetivo de promover projetos nacionais. À margem do Congresso, o ministro da Economia vai manter encontros bilaterais com governos, investidores, fundos, instituições financeiras e empresas, visando promover projetos prioritários e captar investimentos para Moçambique, refere um documento. Jornal da Noite da Rádio Moçambique. Hoje o jornal tem o rosto do Dia da Vitória, o 7 de setembro. Na tarde desta segunda-feira, o presidente da República, Daniel Chapo, recebeu na Ponta Vermelha um grupo de combatentes da luta de libertação nacional e avançou uma boa nova, Adérito Magaia.
3: O presidente da República, Daniel Chapo, anuncia o encerramento do processo de fixação das pensões dos combatentes da luta de libertação nacional que se arrasta há mais de 40 anos. O anúncio foi feito esta segunda-feira no Palácio da Ponta Vermelha durante a segunda Gala Nacional de Combatente, que reuniu cerca de 60 veteranos de todas as províncias do país.
4: Temos acompanhado com preocupação que o número de combatentes cresce a cada dia que passa e o processo de fixação de pensões não chega ao fim. Este processo tem mais de 40 anos Por isso, o nosso governo decidiu encerrar o processo de fixação de pensões dos combatentes, porque valorizar o verdadeiro combatente é também purificar as suas fileiras.
3: Segundo o chefe do Estado, valorizar os combatentes vai além das pensões e inclui ações concretas de apoio.
4: Honrar significa também cuidar. Por exemplo, nos primeiros 18 meses da nossa governação, distribuímos cerca de 3.500 cartões de identificação dos combatentes, prestamos assistência médica e medicamentosa a perto de 15 mil combatentes e dependentes, concedemos subsídio de funeral a mais de 1.000 famílias, atribuímos 426 bolsas de estudo a descendentes dos combatentes, entre outras ações. Mesmo num contexto financeiro difícil, queremos demonstrar que a valorização do combatente não se faz apenas com palavras, mas também com ações concretas.
3: Na ocasião, os veteranos ofereceram ao Presidente da República uma escultura de leopardo, símbolo da coragem e resistência da geração que lutou pela independência.
5: O leopardo simboliza a coragem de uma geração, a resistência de um povo e a memória de uma luta que abriu o caminho para a liberdade e a soberania de Moçambique.
3: A Gala Nacional do Combatente, realizada no âmbito das celebrações no dia 7 de setembro, Dia da Vitória, homenageou 11 veteranos em representação de igual número de províncias do país.
2: E neste Dia da Vitória, o Presidente da República, Daniel Chapo, anunciou então o encerramento do processo de fixação de pensões dos combatentes da luta de libertação nacional, que se arrasta há mais de 40 anos. Ainda hoje, o chefe de Estado decidiu reservar 10% dos projetos do setor da agricultura para os veteranos da luta de libertação nacional, uma visão ovacionada pela ministra dos combatentes, Lilia Langa.
6: A ministra dos Combatentes considera fundamental a decisão de reservar 10% dos projetos do setor da agricultura para os veteranos da luta de libertação nacional. Nhalete Imondlane diz que a medida anunciada esta segunda-feira pelo Presidente da República representa o reconhecimento do sacrifício dos combatentes e deve contribuir para melhorar as condições de vida das suas famílias. A ministra dos Combatentes defende que, apesar de muitos veteranos se encontrarem já na terceira idade, é necessário envolver as suas famílias e comunidades nos projetos.
7: Essa parcela de investimento da agricultura que vai para combatentes faz parte da luta pela independência económica. É verdade que os nossos combatentes, na sua maioria, já estão na terceira idade, mas têm família, têm filhos. Portanto, é preciso engajar a família, a comunidade. Podem fazer cooperativas, podem fazer esforços de família para saírem da pobreza em que alguns estão, não todos, e irmos para um outro patamar.
6: O anúncio dos 10% feito durante a cerimónia central de comemoração do 7 de setembro, Dia da Vitória, estabelece que a partir deste ano uma parcela dos projetos agrícolas será destinada aos veteranos da luta de libertação nacional. Neste contexto, o ministro da Agricultura, Roberto Albino, apelou ao engajamento dos jovens na produção agrícola e pesqueira, de modo a garantir a contínua estabilidade económica do país.
8: Naquilo que o Presidente disse, estamos a atender os combatentes. 10% daquilo que nós assistimos aos produtores deve ser canalizado para os combatentes. Não só para aqueles da geração de 74, como fomos aqui dito, mas também os jovens combatentes que vão surgindo ao longo da nossa história. Queremos, de facto, que os jovens, sobretudo, se engajem mais na produção.
6: O governo assegura que a gestão dos investimentos será tutelada pelos Ministérios da Agricultura e dos Combatentes para garantir que todos os combatentes da luta de libertação nacional possam beneficiar deste apoio financeiro governamental.
2: O presidente da República, Daniel Chapo, diz que os terroristas que têm feito ataques esporádicos em algumas aldeias de Cabo Delgado e Niassa estão a fugir em debandada, fruto do empenho das forças de defesa e segurança na perseguição destes malfeitores. Jornalista Cláudio Duane.
9: Presidente da República diz que em Cabo Delgado os terroristas estão a ficar sem manobras de ação e assegurou que já foram recuperadas todas as vilas por eles ocupadas. Daniel Chapo afirmou que as forças de defesa e segurança continuam a rastrear os lugares por onde passam os terroristas, que quase sempre estão em debandada.
4: Alegramo-nos o fato de hoje não existir nenhuma vila que esteja ocupada pelos terroristas, apesar dos movimentos que continuam a fazer, mesmo para algumas províncias vizinhas, como Niassa e Nampula. Conseguimos expulsar os terroristas de todas as vilas e sedes dos distritos que outrora haviam ocupado. Reafirmamos ao nosso povo que nós continuaremos a empenhar todo o nosso esforço para que nenhum metro quadrado deste país seja controlado por terroristas ou quaisquer outros interesses estranhos aos interesses do povo moçambicano.
9: O chefe de Estado falava esta segunda-feira na Praça dos Heróis Moçambicanos em Maputo, na celebração central do 7 de setembro, dia da vitória. Na ocasião, Daniel Chapo apresentou os resultados do combate aos raptos no país. O presidente da República disse que desde o ano passado é que não há registro de um caso de rapto no país.
4: São 11 meses sem nenhum caso de rapto no país. Não tem sido fácil, porque a indústria do rapto vem tentando, de diversas formas, engendrar ações criminosas contra cidadãos honestos, íntegros e trabalhadores. Apesar da persistência dos criminosos, nós não vamos recuar.
9: O presidente da República falou também da integração económica do país, tendo afirmado que o processo exige que haja paz, estabilidade política e segurança.
4: Não podemos construir fábricas onde existe insegurança. Não podemos aumentar a produção onde existe medo. Não podemos atrair investimento onde não existe estabilidade. Por isso, estamos a trabalhar para garantir que cada cidadão possa viver, trabalhar e investir em segurança em todo o território nacional.
9: Neste discurso, o chefe de Estado lançou desafios à juventude para o alcance da independência económica. Daniel Champos recordou que foi com o trabalho e dedicação de jovens que Moçambique conquistou a soberania nacional.
4: É essa atitude que esperamos da atual juventude moçambicana. A diferença é que a vossa luta não é e nem deve ser luta das armas e nem da violência ou da manipulação ou discursos de ódio. A vossa luta, jovens, deve ser de conhecimento, luta de ciência, de tecnologia, de produção e de empreendedorismo para a transformação económica deste nosso Moçambique.
9: Presidente da República, Daniel Chapo, nas cerimônias centrais do 7 de setembro, dia da vitória, que tiveram lugar na Praça dos Heróis Moçambicanos, na cidade de Maputo.
2: 19 horas e 44 minutos, órgãos de governação descentralizada em Inhambane querem maior engajamento da população em ações produtivas para libertar o país da pobreza. Reporta Manuel Chimel.
10: A secretária de Estado na província de Inhambane, Arsênia Massingi, apela à população para trabalhar com vista ao alcance da independência econômica. O apelo foi feito esta segunda-feira na cidade de Machiche durante as comemorações do 52º aniversário da assinatura dos acordos de Lusaka. Segundo Arsênia Massingi, Inhambane possui inúmeras potencialidades que, bem exploradas, podem gerar riqueza e melhorar as condições de vida da população.
11: Se os acordos de Lusaka abriram as portas para a independência política, cabe à nossa geração abrir novas portas para uma independência econômica, social, tecnológica e cultural, cada vez mais profunda. Precisamos de produzir mais e transformar os recursos de que o país e a nossa província em particular dispõem em oportunidades concretas para os moçambicanos.
10: Na mesma cerimônia, o governador de Inhambane, Francisco Pagula, destacou o papel dos jovens na valorização desta conquista histórica.
12: É um apelo às presentes e futuras gerações para que assumam a responsabilidade de defender e fortalecer os novos valores que sustentam a nossa nação moçambicana. Prezados jovens, meus pares, eis a pátria que herdamos daqueles que no auge da sua juventude abdicaram dos seus sonhos pessoais para abraçarem um sonho maior, um sonho coletivo, que era a liberdade do povo moçambicano.
10: As cerimônias provinciais do 7 de setembro, dia da vitória, ficaram marcadas pela deposição de uma coroa de flores no monumento aos heróis moçambicanos na cidade de Machiche e por atividades de índole cultural.
2: Ainda em Inhambane, o Partido Frelimo defende a preservação da paz e da unidade nacional como forma de valorizar o legado dos que lutaram em busca da liberdade alcançada a 7 de setembro de 1974 com a assinatura dos acordos de Lusaka. Jornalista Nelson Francisco.
13: A primeira secretária do Comitê Provincial da Frelimo em Inhambane, Adélia Macucul, disse que para o alcance da vitória, os filhos da pátria consentiram o sacrifício. Macucul observou que alguns jovens do 25 de setembro tombaram em combate contra o regime fascista colonial português. Acrescenta que, uma vez alcançada a vitória a 7 de setembro, que culminou com a proclamação da independência nacional a 25 de junho de 1975, hoje os moçambicanos são convocados a unirem-se na luta contra a pobreza.
14: Cada um de nós, no seu posto, deve produzir mais e melhor. No campo, na escola, na fábrica, no comércio, na sua banca, no mercado. É necessário valorizar o que é nosso. União, só unidos, como um só povo, vamos vencer a pobreza e garantir um futuro próspero para todos os moçambicanos. Jovens, vocês são o presente e o futuro desta província e deste país. Sejam empreendedores, estudem, inovem, ocupem os espaços de decisão e também rejeitem a droga, a criminalidade e os discursos de divisão. O país precisa da vossa energia, da vossa força. A Frelimo confia em vocês. O futuro de Moçambique está nas vossas mãos.
13: Adélia Makukule, primeira secretária do Comitê Provincial da Frelimo em Inhambane, e a necessidade do envolvimento de todos no trabalho para o alcance da independência económica.
2: Secretário de Estado em Gaza destaca a coesão, amor ao próximo e diálogo permanente como condições indispensáveis para uma convivência harmoniosa entre os moçambicanos, que devem continuar a dar a sua contribuição para o desenvolvimento do país e da província de Gaza, em particular. Teodomiro Nhantumbo.
15: Jaime Neto explica que a unidade nacional e a paz devem ser cultivadas todos os dias com vista a combater o inimigo do momento, que é a pobreza, e promover a industrialização e, consequentemente, alcançar a independência econômica. Neto, que falava esta segunda-feira na cidade de Xai-Xai durante as celebrações do Dia da Vitória, indicou que nenhum país desenvolve sem diálogo e compreensão mútua.
16: A consolidação da paz e da unidade nacional requer de todos nós, filhos de Gaza e de Moçambique em geral, que caminhemos juntos, pautando pela via do diálogo e compreensão mútua para resolvermos os nossos diferentes. Igualmente, a promoção do desenvolvimento socioeconómico da nossa província demanda o envolvimento ativo de cada um de nós nas atividades de produção através de iniciativas criativas e empreendedoras, tirando o máximo proveito das potencialidades de que dispomos em toda a extensão da nossa província.
15: Por seu turno, o governador de Gaza, Alfio Nkuna, convidou a todos os estratos sociais a trabalharem afincadamente na produção, aproveitando as potencialidades que a província detém para reduzir a dependência externa.
17: Temos vindo a desenvolver esforços para nos reerguer, para construir a nossa província de Gaza. Queremos, por isso, saudar a toda a província de Gaza pelos esforços que cada um tem feito no seu dia a dia, desenvolver para ultrapassarmos as dificuldades que cada um tem enfrentado e rumo à independência econômica.
15: Manifestações culturais, desportivas e palestras sobre o significado do 7 de setembro marcaram na cidade de Xai-Xai as celebrações do Dia da Vitória e a assinatura dos acordos de Lusaka. Teodomiro Nhantumbo, em Xai-Xai.
2: Secretário de Estado em Gaza destaca a coesão, amor ao próximo e diálogo permanente como condições indispensáveis para uma convivência harmoniosa entre os moçambicanos. Uma visão partilhada também pelo secretário de Estado em Sofala, jornalista Santos Nunes.
18: O secretário de Estado, em Sofala, defende que a manutenção da paz e de todas as conquistas relativas aos acordos de Lusaka deve ser através de ações concretas. Para Manuel Rodrigues, a estabilidade tem que ser encarada como uma responsabilidade coletiva que exige um compromisso permanente de todos na promoção do diálogo e convivência pacífica. O dirigente, que falava esta segunda-feira na Beira, durante as celebrações do Dia da Vitória, considera que é fundamental que a atual e futuras gerações conheçam e valorizem os sacrifícios consentidos para que o país estivesse livre da opressão colonial.
19: Se estamos hoje aqui a circular livremente do Ruvuma Maputo, do Zumba ao Índico, é graças aos nossos pais, aqueles jovens do 25 de setembro que tanto fizeram para este belo Moçambique. Assim, desafiamos a geração atual a inspirarem-se nos feitos e ideais dos combatentes da luta de libertação nacional, para igualmente se engajarem no combate à pobreza, o desemprego, as desigualdades, a corrupção e a conquista da independência econômica.
18: Por sua vez, os combatentes da luta de libertação nacional apelam aos jovens a assumir um papel ativo na preservação da paz e promoção do desenvolvimento do país.
20: Ernesto Frone, que jovem hoje desenvolve esse país. Não pode entrar nem na droga, nem bebida e continuar com esse país, ficar com duas mãos para frente.
21: Eu me chamo Florentina João Fadu. Os nossos jovens não levam o nosso ensinamento de 7 de setembro. Eles têm que levar o nosso ensinamento do combatente. Estudem, vão à frente. Nós não estudamos porque não tínhamos tempo para o combatente. Mas eles têm que nos levantar. Quando levanta o povo, levantar menina, levantar jovem, eu também vou levantar.
18: Palavras de alguns combatentes da luta de libertação nacional em Sofala, a propósito da passagem dos 52 anos da assinatura dos acordos de Lusaka, que abriram caminho à proclamação da independência nacional. Da cidade da Beira, Santos Nunes.
2: O país trilha caminhos de sucesso. De quem é esta afirmação, jornalista Ignacio Gamay?
22: O bispo da diocese de Tete considera que Moçambique caminha para a construção de uma sociedade mais coesa e solidária 52 anos após a assinatura dos acordos de Lusaka. O prelado entende que os moçambicanos estão a manifestar, através do diálogo nacional inclusivo, a vontade de ultrapassar as barreiras que ainda condicionam o progresso socioeconômico. Segundo Dom Diamantino Antunes, as rondas e sessões de auscultação pública constituem espaços importantes para que diferentes segmentos da sociedade apresentem os seus pontos de vista, contribuindo para a identificação de soluções aos principais desafios nacionais. O bispo da diocese de Tete sublinha que a participação dos cidadãos no debate sobre o futuro do país deve ser encarada como uma oportunidade para fortalecer a unidade nacional, a solidariedade e a convivência pacífica entre os moçambicanos.
23: Penso que esse é o grande desafio, haver estabilidade, haver um bom ambiente de negócios para permitir investimentos que sejam capazes de aproveitar todas as riquezas e o potencial humano do país. Eu penso que isso é muito importante. Um ambiente de confiança, de transparência, onde se facilita ao máximo a possibilidade de investimentos e criação de emprego. Acho que esse é o grande desafio.
22: Dom Diamantino Antunes, bispo da diocese de Tete, e os desafios que se impõem para o país por forma a atrair mais investimentos para o alcance da independência económica. Para o prelado, o diálogo e a participação de todos são fundamentais para a construção de um país capaz de reduzir as suas assimetrias e criar condições para alcançar a independência económica. Ignacio Gamay, cidade de Tete.
2: Em Cabo Delgado também são notáveis os progressos que o país registra. 52 anos depois da assinatura dos acordos de Lusaka, vamos ao contacto de Suma Lisberto. Boa noite.
24: Em Cabo Delgado, o governo da província e a população reafirmam que a participação ativa no diálogo nacional inclusivo e nas iniciativas de consolidação da paz constitui o pilar fundamental para preservar o legado dos acordos de Lusaka alcançados há 52 anos. O secretário de Estado na província de Cabo Delgado, Plácido Pereira, defende ser fundamental transmitir estas conquistas à juventude, apelando ao engajamento dos jovens na luta pela independência económica e na vigilância contra o terrorismo. Plácido Pereira falava momentos após dirigir a cerimônia de deposição de coroa de flores na Praça dos Heróis Moçambicanos em Pemba, por ocasião do 7 de setembro, Dia da Vitória, que esta segunda-feira se assinala.
25: Assim exortamos a população em geral, especialmente aos estimados combatentes, a manterem-se firmes na linha da frente das ações de educação patriótica, moldando a conduta cívica dos jovens e vincando sempre a unidade nacional como alicerce inabalável de todas as nossas conquistas passadas.
24: Por sua vez, o governador de Cabo Delgado, Valigi Tawabo, destacou que a data inspira a união no combate aos desafios atuais da província e do país em geral, visando o desenvolvimento sustentável intergeracional.
26: Como órgãos de governação descentralizada provincial,
0: mantemos o nosso compromisso de continuar a trabalhar junto da população para não desmerecer o esforço consentido pelos nossos combatentes da luta de libertação nacional.
24: Para alguns cidadãos ouvidos pela nossa reportagem, a valorização do legado desta efeméride requer a capacidade de resiliência dos moçambicanos, sobretudo a juventude, perante as adversidades que o país atravessa.
1: Rita Pastora, continuarmos a lutar para conseguirmos a nossa independência econômica.
24: As cerimônias alusivas ao 7 de setembro em Cabo Delgado culminaram com a deposição de uma coroa de flores na Praça dos Heróis Moçambicanos em Pemba, para além de um desfile, exposições de serviços públicos e atividades socioculturais. Sumaria Gilberto, em Pemba.
2: Daqui a pouco, a atualidade internacional. Para já, as queimadas descontroladas estão a ameaçar a sobrevivência de algumas espécies de plantas medicinais usadas pelos praticantes da medicina tradicional na província central de Manica, Lissamo Xingoma.
3: O alerta é do presidente da Associação dos Médicos Tradicionais de Moçambique, em Manica, Maurício Josias, que considera preocupante o desaparecimento de plantas utilizadas no tratamento de diversas doenças.
5: Realmente, o governo agradece muito que nos deu essa oportunidade, porque nós andamos a fazer palestras, ajudamos também a forma que faz a saúde, nós fazemos a palestra de malária, cólera, que devemos não demorar com esse tipo de doença, devemos ir no hospital.
3: Presidente da Associação dos Médicos Tradicionais de Moçambique, em Manica, Maurício Josias, apela, por isso, à responsabilidade das comunidades na proteção da vegetação, numa perspectiva de garantir a preservação das plantas medicinais para a atual e a futura geração.
2: Uma nota do estrangeiro para fechar o jornal. O ministro da Defesa israelita ameaçou a autoridade palestiniana com uma guerra total caso ocorra um ataque contra os colonatos judeus na Cisjordânia. Israel Katz acrescentou que um ataque terrorista semelhante ao ocorrido a 7 de outubro de 2023, Israel vai lançar guerra total contra a liderança e as estruturas da autoridade palestiniana. No tempo, as cidades de Tete e Pemba poderão registrar amanhã 28 graus centígrados de temperatura máxima, seguidas de Beira, Quilimane e Nampula com 27, Vilanculo 26, Inhambane 25, Lixinga 23, Maputo e Xaxai 22 e Chimoio 21 graus centígrados de temperatura máxima. Ouvintes, os 30 minutos reservados à informação no Jornal da Noite esgotaram, gratos pelo calor da sua audiência. Despedem-se. Horácio Romão, que editou e apresentou, e Bernardo Salomão, que se encargou pela sonorização. Voltaremos a nos cruzar em antena oportunamente. Boa noite.

0: Muito boa noite, são 20 horas em Moçambique. 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

0: Ouvinte, cordiais saudações. É bem-vindo a este compacto que vai espelhar as incidências que marcaram a 61ª edição da Feira Internacional de Maputo 2026. Nos próximos 55 minutos, estarão na companhia de Gerson Jamis na edição e apresentação e Estevão Mucabel Júnior na sonorização. Fique conosco. O distrito de Marraquena, na província de Maputo, foi palco na semana finda da edição número 61 da Feira Internacional de Maputo. A FACIM 2026 juntou empresários nacionais e estrangeiros na maior montra de exposições das potencialidades do país. Este ano foram mais de 2.300 empresas nacionais e 600 estrangeiras que se juntaram no certame para identificar oportunidades de negócios. A Feira Internacional de Maputo foi marcada por seminários e bolsas de contactos entre agentes económicos e instituições do Estado. A cerimónia de abertura da 61ª edição da FACIM foi orientada pelo Presidente da República. Daniel Chapo disse no seu discurso que Moçambique está disposto a fazer todo tipo de reformas para a atração de mais investimentos estrangeiros. Chapo sublinhou ainda que o Executivo está disposto a melhorar continuamente o ambiente de negócios no país.
1: Neste momento que estamos aqui a trabalhar, queremos mais uma vez dizer uma coisa bastante importante ao país e ao mundo. Como Moçambique, continuamos a fazer reformas de forma profunda. Temos o Gabinete de Reformas e Projetos Estratégicos na Presidência da República e o objetivo deste gabinete é continuar a aprovar leis, sobretudo aquelas leis que barram o crescimento do nosso país e um bom ambiente de negócio. Aos nossos países, amigos e irmãos, aos investidores estrangeiros que aqui se encontram. Queremos mais uma vez dizer que Moçambique está disposto a reformar para atrair mais investimentos, criar um bom ambiente de negócio e desenvolvermos o nosso país.
0: Entre as reformas que o governo pretende introduzir para elevar os níveis de desenvolvimento económico do país, está a aposta na transformação digital, fator indispensável para a economia mundial, tal como explica o chefe de Estado.
1: Vivemos um momento particularmente relevante na economia mundial. A transformação digital está a mudar de forma como produzimos, comercializamos e competimos. A transição energética está a definir as vantagens competitivas das nações ao nível do mundo. As cadeias globais de produção estão a reorganizar-se e a África afirma-se cada vez mais como um dos grandes mercados e centros de oportunidade do século XXI. É precisamente neste contexto que realizamos esta edição da FACIM. O lema escolhido, transformação digital e energética rumo a uma economia sustentável, não é apenas um lema de uma feira. É uma orientação estratégica para Moçambique que queremos construir. Queremos utilizar a tecnologia para aumentar a produtividade da nossa agricultura, modernizar a nossa indústria, expandir os serviços digitais, aproximar os produtores dos mercados e, sobretudo, tornar a vida do cidadão e das empresas mais simples, mais produtivas e mais próspera. Queremos que esta transformação tenha um rosto humano. Queremos que um jovem agricultor de Mecanhelas possa vender a sua produção para qualquer mercado do mundo a partir de Mecanhelas. Queremos que uma plataforma digital, uma pequena fábrica de Mocuba possa competir com empresas internacionais e que um empreendedor de Nacala Porto encontre investidores sem precisar de abandonar a sua província, o seu distrito, o seu posto administrativo ou a sua localidade.
0: Para o Presidente da República, os recursos energéticos existentes no país devem servir para o início de uma nova era de industrialização nacional.
1: Comprometemos-nos a utilizar os nossos recursos energéticos para alimentar uma nova era de industrialização nacional. Transformar a inovação em competitividade, gerar crescimento econômico que já está a acontecer nos últimos 3 trimestres, emprego para a nossa juventude e bem-estar para o povo moçambicano. Hoje, queremos que o mundo reconheça Moçambique pela capacidade de transformar o seu potencial em valor, conhecimento, indústria, emprego, principalmente para a juventude e a mulher moçambicana, que são a maioria, e uma prosperidade partilhada. entre os moçambicanos, independentemente da sua filiação política, origem étnica ou religião e qualquer coisa que possa nos fazer diferente. Somos todos moçambicanos. O nosso gás natural não deve ser apenas exportado. Deve também alimentar fábricas, criar indústria e gerar emprego. O nosso grafite não deve ser apenas minério. Deve tornar-se parte de baterias e de novas cadeias industriais no país e em África. Queremos que o algodão moçambicano se transforme em vestuário produzido por mãos moçambicanas e que os nossos produtos agrícolas atravessem fronteiras, levando consigo uma nova marca de qualidade e confiança made in Moçambique. Esperamos exportar mais produtos transformados, atrair mais investimento produtivo, criar empresas mais competitivas e desenvolver Moçambique, aproveitando plenamente as oportunidades da Zona de Comércio Livre Continental de África e esta visão que inspira a agenda econômica do nosso governo.
0: No seu discurso, o chefe de Estado fez menção dos grandes investimentos que estão em curso na bacia de Rovuma, na província de Cabo Delgado. Trata-se de investimentos que podem ditar uma nova dinâmica com a decisão final de investimento da ExxonMobil, um investimento de cerca de 20 bilhões de dólares.
1: Com grandes investimentos que estão a acontecer na bacia do Rovuma, os dois investimentos da Eni, cerca de 15 bilhões de dólares, o investimento da Total, cerca de 15 bilhões de dólares, e se tudo correr bem, ainda este ano, teremos a decisão definitiva de investimento da ExxonMobil, cerca de 20 bilhões de dólares norte-americanos. Nos próximos 5, 10 anos, teremos só na área de gás investimentos de cerca de 50 a 60 bilhões de dólares. E o que estamos a fazer neste momento é trabalhar com as pequenas e médias empresas nacionais, com os empresários nacionais, para poder se preparar para a transformação económica de Moçambique. Porque o que nós queremos é pegar nas receitas do gás e investir nas outras áreas da nossa economia, na agricultura, na indústria, nos recursos minerais, na energia, no turismo, na transformação digital, na economia azul, em infraestruturas, para dinamizar a economia moçambicana. Porque só com esta forma de trabalharmos, não só vai haver crescimento ao nível do nosso país, mas, sobretudo, vamos desenvolver este Moçambique. A nossa luta é fazer chegar o dinheiro no bolso de cada moçambicano. A nossa luta não é só o crescimento, mas este crescimento deve ser acompanhado por desenvolvimento. Nesses setores que nós falamos, para gerarmos renda, gerarmos salário, gerarmos imposto, dinamizarmos a economia e, sobretudo, também combatermos as desigualdades sociais.
0: No discurso de abertura da 61ª edição da Feira Internacional de Maputo, o chefe de Estado manifestou satisfação com a tendência crescente da participação de expositores internacionais no evento.
1: A participação internacional volta a assumir grande expressão, reunindo dezenas de países e centenas de empresas. Isto confirma que o FACIM deixou de ser apenas uma feira nacional. É hoje uma plataforma regional, continental e internacional, de negócios, investimentos, acordos de negócios, memorandos de entendimento e cooperação entre Moçambique e o mundo. A saudação especial à província do Niassa, que assume a honra desta edição, e à República Federativa do Brasil, país de honra, cuja participação simboliza a crescente profundidade das relações económicas, comerciais e empresariais entre os nossos dois países. A todos vós, nos honram com a vossa presença. Muito obrigado por acreditar em Moçambique e por fazerem parte da construção do seu futuro.
0: A cerimónia de abertura do maior certame de negócios no país foi também marcada pela intervenção do Ministro do Estado do Ministério dos Negócios Estrangeiros dos Emirados Árabes Unidos, Sheikh Shakbut. O dirigente emiradense trouxe, na sua intervenção, novas perspectivas para investimentos estrangeiros em Moçambique.
2: Quero expressar os meus agradecimentos à Sua Excelência, Presidente de Moçambique e o Governo de Moçambique e todos os organizadores deste evento. Os Emirados Árabes Unidos têm parceria de longa data e nós esperamos trabalhar juntos nos próximos anos. Nós temos um investimento de 2,5 mil milhões de meticais em Moçambique, mostrou um acréscimo de um aumento considerável comparativamente com os anos anteriores. Moçambique tem grandes oportunidades no setor de energia, logística, infraestrutura, agricultura e também na economia azul. Suas Excelências, nós partilhamos a ambição da Sua Excelência, Presidente da República, de atrair o investimento, fortificando o setor privado, acelerando a transformação econômica, gerando emprego para os moçambicanos. Nós estamos comprometidos para apoiar este objetivo, focalizando no investimento, desenvolvimento e também na parceria econômica a longo prazo. Hoje temos grandes investimentos que resultam da nossa parceria econômica, com a aquisição de uma percentagem na área 4 de 100 milhões de dólares, e nós queremos investir para o desenvolvimento de Moçambique.
0: Na ocasião, o Presidente da República destacou que Moçambique e Emirados Árabes Unidos afirmam-se como investidores de referência.
1: Queremos saudar de forma muito especial a Sua Excelência Sheikh Shekbut bin Nayan Al Nayan, Ministro do Estado no Ministério dos Negócios Estrangeiros dos Emirados Árabes Unidos. A sua presença nesta cerimónia simboliza um novo momento de relações entre os nossos dois países, caracterizado por uma crescente convergência política, por uma cooperação econômica cada vez mais robusta e por uma visão partilhada de desenvolvimento. Os Emirados Árabes Unidos afirmam-se hoje como um dos mais importantes parceiros econômicos de Moçambique, do Médio Oriente, e um investidor de referência na nossa economia. A sua participação na FACIM constitui um sinal claro da confiança que os Emirados Árabes Unidos depositam no potencial e no futuro de Moçambique. A todos, muito obrigado pela mensagem que nos dirigiu, o Sr. Sheikh Shekbut, e seja muito bem-vindo ao país, este nosso belo Moçambique.
0: O chefe de Estado apontou a Feira Internacional de Maputo como um lugar de excelência para a exibição das potencialidades do país.
1: Permite-nos observar num único espaço a diversidade e a força da nossa economia moçambicana. Aqui encontramos agricultura moderna, indústria transformadora, energia, tecnologias digitais, o turismo, a nossa economia azul, serviços, artesanato, investigação científica e criatividade juvenil. Encontramos um país inteiro aqui representado, na nossa maior montra do país neste momento. Da castanha de Nampula ao café de Niassa, do arroz de Xokwe ao açúcar de Chinavana, dos citrinos de Manica ao chá do Gurue, do camarão de Sofala ao turismo de Inhambane, do cabrito de Tete à banana de Namache, do gás de Cabo Delgado à energia de Caurabaça. Cada província traz parte de si para esta feira, uma parte da força econômica do nosso povo moçambicano, da identidade industrial e comercial e da alma de Moçambique.
0: O estadista moçambicano sublinhou que a FACIM é o retrato vivo do reforço da unidade nacional.
1: A FACIM é, por isso, o retrato vivo da unidade nacional construída através do trabalho dos moçambicanos. Mas o nosso verdadeiro desafio, todos nós, como moçambicanos, em parceria com os nossos amigos com quem cooperam na área econômica e comercial, sobretudo, é transformar esta diversidade de potencialidades numa única força econômica nacional. Queremos ligar a indústria ao porto, o porto aos mercados internacionais, principalmente ao porto de Maputo, onde está a haver grandes investimentos, porto da Beira, na zona centro do nosso país, e na zona norte, o porto de Nacala. Os grandes projetos ao empresariado nacional, daí a aprovação da lei de conteúdo local. Porque uma economia não se transforma quando os seus ativos existem isoladamente. Transforma-se quando estes ativos estão ligados, produzem juntos e criam valor uns para os outros.
0: No contexto do desenvolvimento do país, o Presidente da República destacou o papel das pequenas e médias empresas no tecido económico nacional.
1: As micro, pequenas e médias empresas continuarão a ocupar um lugar central na nossa estratégia de diversificação económica. Queremos que cresçam, que exportem, que integrem nas cadeias de fornecimento nacionais e internacionais e que se tornem fornecedores competitivos dos grandes investimentos que estão a transformar Moçambique neste momento. Uma economia forte não se mede apenas pelo número de grandes investimentos que consegue atrair, o que estamos a fazer neste momento. Mede-se pelo número de empresas nacionais que estes investimentos conseguem fazer crescer, pelo número de empregos que criam e pelo valor que permanece no país. É esta integração que queremos construir com tudo o que estamos a fazer. A aprovação da lei de minas, a aprovação da lei de petróleos, a aprovação da lei de conteúdo local, a aprovação do Banco de Desenvolvimento. Tudo isto que estamos a fazer, estamos a lançar sementes para uma economia completamente diferente.
0: Daniel Chapo anotou ainda que o país está aberto.

0: setembro para estarmos juntos. A nossa capital de turismo, por ocasião da segunda edição do Mozambique Tourism Summit e do Gulf Summit África. Estes dois eventos representam a continuidade da mensagem de hoje que lançamos aqui na FACIM. Moçambique está aberto ao investimento, aberto às parcerias e aberto a transformar oportunidades em resultados. Queremos transformar a nossa economia de serviços para uma economia produtiva. Queremos que aqueles que hoje descobrem as oportunidades do nosso país nesta feira possam, em novembro, conhecer de perto outra parte dos nossos maiores ativos estratégicos. Um turismo de classe mundial, capaz de gerar riqueza, gerar emprego, desenvolvimento sustentável e orgulho nacional. De um país com cerca de 2.700 quilômetros de costa, águas cristalinas, ilhas paradisíacas, uma gastronomia invejável e tudo aquilo o que há de melhor no mundo.
1: O Presidente da República, Daniel Chapo, na cerimónia de abertura da 61ª edição da Feira Internacional de Maputo. A maior montra à disposição das potencialidades do país juntou participantes de todas as províncias. Na hora do balanço, foi notória a satisfação dos agentes económicos, expositores e instituições públicas e privadas participantes no evento. A título de exemplo, a província de Tete recebeu manifestação de interesse de 5 países para possíveis áreas de investimento. Trata-se, dentre outros, da Ucrânia, Holanda e Índia, que pretendem investir nas áreas de agricultura e recursos minerais. O diretor provincial da Indústria e Comércio, Ofélio Jeremias, disse que a participação de Tete na FACIM permitiu apresentar as potencialidades da província e aproximar os empresários e potenciais investidores estrangeiros.
2: Para além dos nacionais, que estão interessados tanto em estar presente na nossa província e apreciar aquilo que são as potencialidades. Então, é por isso que estamos a fazer o balanço positivo. A província de Tete já fez reserva de espaços, o mínimo de 100 hectares em cada distrito. Todo o distrito da província de Tete já tem espaços reservados para acolher investimento. Estamos a falar na área da indústria, portanto, essa foi uma política traçada pelo governo, termos espaço reservado, de modo que garantamos que se aparecer um investidor, ele não tenha problemas em terrenos para implantar o seu projeto. Então, nós temos condições suficientes para investimento. Temos condições suficientes. Tete tem tudo, não falta nada. Tem tudo, Tete menos nada. O que falta apenas é aparecer o investidor começar a... Tete é uma província de riqueza. A riqueza deste país está até... Nós produzimos energia, essa é a vantagem primária que nós temos. Energia não é problema na província de Tete, porque nós produzimos energia, abastecemos, alimentamos o país, além da região. O que significa que pode aparecer um grande projeto, tem energia para... sustentar tanto o projeto. Tanto a energia não é problema. Essa é uma das vantagens que a província de Tete traz.
1: E os expositores da província de Tete destacaram que a sua participação na FACIM reveste-se de capital importância para o desenvolvimento dos seus negócios.
3: Denise Torcida, o que veste expor aqui?
4: Bom, estou aqui a expor a arte, em trabalho com artesanato. Tenho brincos à base da capulana. Uso material reciclado, que é material de cartonagem, e também produzo diversos acessórios, não é? Associado a alguns tecidos e a capulana. Sempre tem lá o detalhe da capulana. É a minha primeira aparição na FACIM e tem sido uma experiência enorme, porque aprendi bastante. A Capularte, a empresa em que eu estou aqui a representar, é uma empresa nova, e sendo uma empresa nova, tendo esta oportunidade de participar da FACIM, é algo enorme, enorme, porque fora as vendas, temos feito parcerias essas que acredito eu serem bastante importantes para o crescimento da Capularte. É, missão cumprida.
5: Houveram muitas visitas aqui.
4: muitas visitas que, pronto, eu não imaginava. Eu, como dizia, a Capular tem uma empresa nova e estou mesmo a começar nesta área. E sim, as visitas foram satisfatórias porque o feedback também foi bastante satisfatório.
5: Ernesto Savanguano.
3: O que estavas a expor aqui na Facin?
5: Estava a expor bolsas para mulheres, bolsas para mulheres com bebés e também mochilas de costas para computador, também estava a expor esses produtos. Sim, sim, é a minha primeira vez.
3: Qual é a avaliação que faz? Como foi ter participado da Facin?
5: Foi uma avaliação positiva e uma boa experiência para voltar as mais vezes possíveis neste local.
3: Quais foram os resultados que tira daqui?
5: Resultados positivos, claro, porque superou aquilo que são as minhas expectativas, pude fazer vendas acima daquilo que eu não esperava pudesse acontecer.
3: Sai com missão cumprida.
5: Pois, sai com missão cumprida e com braços erguidos, de facto, viva voz, para dizer que avança mesmo, a luta continua.
3: Obrigada.
6: Meu nome é Naftal Makaring, a segunda edição que participamos aqui na Facin. E este ano foi um ano muito, muito especial. Os clientes já conheciam os nossos serviços e puderam vir logo cedo levar o bagaço, o nosso aguardente. E assim vieram, e tanto é que terça-feira nós já não tínhamos um dos sabores que nós trouxemos, que era o de maçanica, milho e maçanica. E até ontem já não tínhamos também o sabor de milho e café. E neste momento que falamos, já estamos com a prateleira vazia porque já esgotou o nosso estoque e amanhã não poderemos expor o nosso aguardente. E isso é bom para nós, mostra que a Facin deu-nos uma exposição que faz com que as pessoas procurem pelos nossos serviços. Desconheceram os serviços o ano passado, já vem à procura dos nossos serviços este ano. Isso para nós é muito bom, é positivo que aconteça e esperamos que o próximo ano seja ainda melhor.
3: Como foi ter participado?
6: Foi muito bom, aprendemos muito. Tivemos muitos momentos em que tivemos palestras, tivemos oportunidades de fazer contactos B2B. Isso, além de aumentar a nossa carteira de clientes, também aumentou o nosso conhecimento sobre algumas oportunidades que podemos ter aqui em termos de parceria, em termos de financiamentos. Isso é muito bom, é mesmo de louvar essa iniciativa, que volte muito mais vezes. Estamos dispostos, estamos disponíveis para mais oportunidades.
3: Saem com muitas parcerias?
6: Saímos, graças a Deus, com muitas parcerias. Firmamos parcerias para fornecimento de garrafas. Nós temos muita dificuldade na aquisição de garrafas, mas, no entanto, tivemos aqui um parceiro que se predispôs e, por acaso, oferece garrafas até um preço muito mais competitivo. Isso é muito bom para nós. Firmamos essa parceria com eles. Temos aqui também alguns parceiros que querem mecanizar o nosso sistema de produção. Estamos ainda a estudar melhores formas de operacionalizar essa operação e aumentar a nossa capacidade de produção.
1: A província do Niassa foi premiada como uma das mais informativas e como convidada de honra na Feira Internacional de Maputo. Reagindo a esta distinção, a governadora Judith Massangeli prometeu mais trabalho.

0: significa o esforço de todos nós, todos os colegas, que, para que nós conseguíssemos atingir o alcance desses prêmios.
1: Então, assim, há que investir nos sistemas digitais para dar informação às potencialidades económicas da província.
0: Com certeza, este ano nós conseguimos fazer isso, mas para o próximo ano, quizá, teremos que melhorar, vermos aquilo que estava, ou que não foi de bom este ano, para que o próximo ano seja melhor.
1: O sonho é de receber o primeiro lugar de melhor stand. Qual o pensamento para as próximas edições?
0: Bom, nós investimos este ano e vamos também observar aquilo que não foi do bom para melhorarmos para o próximo ano.
1: Mas então, fazendo o balanço da participação da província do Niassa nesta facinha, qual é a leitura que faz?
0: É um balanço positivo, porque nós preparamos-nos para apresentar aquilo que são as potencialidades da nossa província, procurar parcerias, conseguirmos investidores a virem a Niassa para poderem desenvolver não só negócios para eles, mas também negócios para a província.
1: O que foi mais procurado, mais apreciado no estado da Niassa?
0: Naturalmente foram os feijões, a macadâmia, o nosso café, como sabem, e o morango, que muita gente... Trouxemos aqui um pouco do inhame aéreo, que muita gente não conhecia, então foi a surpresa, todo mundo queria saber que fruto é esse, ou que tubérculo é esse, então nós fomos explicando e muita gente atiçou curiosidade.
1: Senhora Governadora, nesta fase fomos surpreendidos com o anúncio de vários projetos a favor da província do Niassa. Vimos a DINI, o Ministério de Planificação e Desenvolvimento, o ZEPA, com alguns projetos de industrialização, a montagem do parque de Coamba, que prevê a montagem de mais de 30 indústrias. O que vai representar isso para a província?
0: Primeiro vai nos ajudar a termos uma evolução económica da província. Segundo, vai ter a fasquia de empregabilidade para jovens e mulheres alta. E terceiro, vai acrescentar valor aos nossos produtos de Niassa. Acrescentando valor significa que os produtores vão ganhar mais, haverá maior circulação da moeda e naturalmente que a economia também vai evoluir.
1: E a população tem que estar preparada, quer deixar algum recado, olhando para esses grandes projetos que foram anunciados durante esta edição 60 da FACIM.
0: A população deve estar preparada, organizada, porque nessas condições nós só podemos trabalhar. Não com empresas pequenas, mas temos que partir das médias pequenas empresas organizadas em cooperativas, porque organizando-se em cooperativas, a discussão do preço de venda vai ser coletivo e os volumes também vão aumentar. Então isso vai permitir que haja mudança na nossa província, tendo essa perspectiva de produção empresarial.
2: O diretor provincial da Cultura e Turismo de Inhambane destacou que a participação da província na FACIM surtiu os efeitos desejados. Samuel Júnior espera que os acordos celebrados se traduzam na materialização de projetos.
3: Como delegação de Inhambane, que é composta por cerca de 65 expositores, conseguimos transmitir aquilo que são as potencialidades que a província tem, potencialidades ligadas ao setor da agricultura, ao setor de agroprocessamento, ao setor do turismo. E como sabe, a província de Inhambane tem uma extensa linha de costa, cerca de 700 quilômetros. Também trazemos aquilo que são as nossas potencialidades na componente da pesca. Não pesca só na perspectiva de pesca do mar, mas também na perspectiva de produção de peixe em cativeiro. Tivemos vários encontros.

0: encontros com alguns potenciais investidores que manifestaram algum interesse. A nossa expectativa agora é que esses interesses que foram manifestados sejam traduzidos em acordos que possam, de fato, ser implementados na nossa província. Porque o que nós queremos, para além só de garantir a divulgação, é também atrair investidores para a nossa província, é também atrair turistas para a nossa província, se tivermos em conta que Inhambane foi considerada durante a primeira Conferência Internacional do Turismo, que aconteceu em Vilanculo no ano passado, a capital do turismo. É também a capital do turismo de golfe. É por isso que também trazemos aqui o Mini Putting Green, que é para começarmos a trazer algum vocabulário ligado ao turismo de golfe, que Inhambane neste momento está a se engajar em termos de identificação de espaços para a construção de campos, mas também a atração de investidores para que possam investir neste tipo, nesta modalidade de turismo na nossa província.
1: Do stand da Zambésia na Facim 2026, destacam-se os ganhos em memorandos e troca de experiência com outras províncias. É o que explica a diretora provincial da Cultura e Turismo na Zambésia, Ângela do Rosário.
2: Está a ser um sucesso, desde que começou no dia 31. O nosso stand tem vindo a receber muitas visitas, individualidades, e a interação também é positiva. E sentimos que realmente esta edição, sairemos daqui a ganhar. A ganhar porque, para além de nós expormos nossas potencialidades, também trocamos experiências com outras províncias. Nós conseguimos trazer um total de 75 empresas da Zambésia, trouxemos aqui a nossa gastronomia, trouxemos um pouco das iguarias, estamos a falar ali daquilo que a Zambésia dispõe, e cá estamos, e fazemos a avaliação positiva.
3: Em termos de resultados até aqui alcançados, o que pode partilhar connosco?
2: São bons, mas embora nós não estamos a vender, segundo os critérios, apenas estamos a expor. E conseguimos assinar um memorando de entendimento no dia que tivemos seminário, foi na quarta-feira, isso vai ser o governador. E o importante é vir por aqui para divulgar, mas também tentar se podemos conseguir investidores para a nossa província. Esperamos nós que no final tenhamos pessoas interessadas a investir em Zambésia. Este é aqui o objetivo principal e nós temos condições para estar.
1: E os expositores estrangeiros manifestaram satisfação com os resultados alcançados na 61ª edição da Feira Internacional de Maputo. Os participantes, provenientes de vários cantos do mundo, apontam que o evento superou as expectativas iniciais pelos contactos e parcerias estabelecidas. Os expositores do Brasil, país de honra na presente edição da FACIM, destacaram que a interação com os empresários nacionais abriram novos horizontes para a massificação das trocas comerciais.
4: Eu sou Eduarda Medeiros, eu trabalho na DJM Arroz. Nós somos uma indústria de arroz branco e parboilizado. É a primeira vez que a gente está participando da feira. E eu estou vendo muitas oportunidades aqui no mercado. É um mercado que está em plena expansão e acredito que agora é o momento da gente entrar no mercado. Houve muito interesse, principalmente porque a gente faz toda a parte de industrialização do arroz. Eu sei que Moçambique também é produtor, porém falta ainda a tecnologia para o processamento do arroz. Então eu acho que a gente pode colaborar não só vendendo o produto industrializado, mas também talvez trazendo a indústria para cá.
5: Eu sou Bianca, eu vim representando a Cooperacaju. A gente veio, a Apex trouxe a gente. Eu vim representando o presidente e hoje a gente traz aqui os produtos de caju. A gente vê que é uma variedade muito grande aqui para vocês, então a gente trouxe não só para vocês conhecerem os nossos produtos, para a perspectiva de mercado, como para o próprio público conhecer o que dá para fazer com a matéria-prima de vocês, porque aqui a gente acompanhou muito que vocês têm um produto in natura. E muitas pessoas aqui não conhecem outras formas de fazer o caju durar. Por exemplo, a gente tem a cajuína, que dura 2 anos, que é uma forma do sumo do caju. E aí essa parceria com a Apex dela trazer a gente, ela trouxe não só a Cooperacaju, como outras cooperativas também, traz uma representatividade muito forte, porque nós fazemos parte do sistema Unicafes, que é um sistema de cooperativas de lá do Brasil. E aí a Apex nos trouxe para a gente representar diversos produtos, diversos públicos. A gente trouxe aqui o caju, ela trouxe a representatividade dela, do babaçu. Nós temos também aqui cooperativas de mulheres que trouxemos outros produtos, como o café, como a castanha do Brasil. Então, isso traz uma representatividade muito grande para que vocês conheçam os nossos produtos e também que a gente fortaleça, né, essas parcerias, esses laços entre Moçambique e Brasil. E tanto a Unicafes quanto a Apex, isso fortalece ainda mais o vínculo de um país irmão. Nós somos hoje um país de honra, homenageado na feira. Então, isso para a gente traz importância e um peso muito grande, porque a gente não tem muito esse contato, mesmo sendo países tão irmãos, nossa cultura é muito próxima. Os produtos de vocês a gente conhece, mas hoje a gente vê uma variedade muito grande. Nós vimos as cooperativas, vimos os meios de produção dele que se assemelham muito com a gente. Então, é uma oportunidade gigante e é uma oportunidade, assim, muito para nossas cooperativas. A gente vai trazer uma experiência muito grande e isso a gente, em conversas com a Apex depois, a gente leva muito ensinamento de exportação, de parceria. Então, tem sido uma experiência gigantesca, além de cultural, claro, porque nós somos outra cultura, a gente vê um público muito acolhedor, vocês são em si muito acolhedores. Então, é uma experiência de aberturas de mundos, assim, de oportunidade de mercado. Então, tem sido algo bem representativo.
6: É, eu me chamo Mauriana e eu venho da região nordeste do Brasil, do Maranhão. Nós somos de uma comunidade de mulheres. Nós representamos um produto bem típico e abundante na nossa região, que é o coco babaçu. Desse coco, nós conseguimos extrair um óleo extra virgem de excelente qualidade, cujos produtos também têm sido premiados em feiras. Já exportamos o produto para algumas finalidades de brinde cosmética, mas é a primeira vez com representação fora do Brasil. É, em conversa nas rodadas de negócios, nós tivemos um interesse não alimentício, mas cosmético nos nossos produtos. Porque o óleo de coco, né, tanto o coco da praia, que nós chamamos, quanto o nosso, eles são muito apreciados pelas propriedades hidratantes e antifúngicas. Então, nós tivemos contatos com revendedores de produtos nutracêuticos e farmacêuticos interessados em formas do produto, mas não alimentícias, né?
1: O mesmo sentimento é também manifestado pelos empresários alemães.
7: Meu nome é Veit Gesmus, eu sou da Alemanha, venho de uma organização que se chama DGRW, uma ONG alemã, e mesmo fortalecer a parceria entre a Alemanha e nossa organização e Moçambique e outros parceiros também. Moçambique é um país muito importante, um mercado muito importante aqui na região também, e também para ver e para fazer conexões com outros stakeholders, outros businesses e também claramente com representantes do governo moçambicano também. Teve alguma interação com países vizinhos da Eswatini, por exemplo, e entrei e tinha conversas com alguns dos ministérios nacionais e estou aqui quase cada ano e sempre estou feliz sobre impressionado pelo profissionalismo como os organizadores organizam a face em cada ano. Nós trabalhamos na área principalmente no agronegócio e fortalecimento das cooperativas modernas, não as cooperativas da época do Zamora, mas são cooperativas modernas privadas, não do Estado.
1: A avaliação positiva da Feira Internacional de Maputo é feita também por expositores nacionais. Para Cláudio Gull, de TET, nesta edição, a província conseguiu fazer a demonstração das suas potencialidades.
8: TET tem quase tudo nas diferentes áreas, a parte da agricultura, pecuária. Temos uma vasta gama de área de recursos minerais que podem ser explorados na província. Tem a parte da cultura. E estamos aqui para mostrar aquilo que TET pode dar. É uma das províncias ainda virgens que quer investimento, que quer atrair investimento. Então, estamos aqui para mostrar aquilo que TET pode. Então, aproveito esta oportunidade também para convidar os vários investidores nas diferentes áreas que aqui estão representadas no stand de TET para se aproximar da TET. Para poderem ver em loco aquilo que a província de TET pode oferecer para o desenvolvimento da economia local, da região e do país. A variação é super positiva. Nós tivemos cá no stand TET a visita de várias individualidades, desde o dia de abertura, que foi na segunda-feira, dia 31, fomos brilhados com a visita, Sua Excelência o Presidente, tivemos várias individualidades nas datas a seguir a visitar e a bater palmas e a darem forças para a província de Tete para que não parássemos nesta questão de publicitação daquilo que é o Tete, a terra dos 6-6, e convidar também naquilo que é ajuda os vários investimentos, os vários investidores para que se aproximem, para que venham lá processar os produtos, que vai dar mais emprego, que vai trazer mais desenvolvimento na província, em particular.
1: O expositor Laurentino Nyakuong, do Instituto Superior Politécnico de Gaza, diz que a instituição conseguiu parcerias no evento.
9: A avaliação é positiva. Por acaso, nós recebemos milhares de visitantes, mas para além de visitantes, também participamos em alguns fóruns de debate, onde nós podemos expor aquilo que são as nossas experiências, aquilo que são as nossas ideias, colocamos algumas sugestões em relação aos temas lá propostos, e não só visitamos outros stands no âmbito de cooperação, troca de experiência, e de uma forma geral a avaliação é positiva. De forma particular, para a nossa instituição, nós esperamos muita aderência por parte de candidatos, porque para além de jovens que daqui passaram e manifestaram a sua vontade de informar-se no ISPG, vimos também pais a mostrar a sua vontade e interesse em inscrever seus filhos, tendo em conta as experiências que aqui nos expomos, e eles puderam perceber que vale a pena aderirem aos cursos oferecidos pelo ISPG, sendo estes cursos que são virados ao saber fazer. Portanto, o estudante formado no ISPG, quando lá sai, efetivamente, não vai à procura do emprego. Ele pode criar o seu próprio emprego. Então, o que nós esperamos é termos maior número de candidatos a se inscrever nesses cursos, e desta forma acreditamos que vamos fazer crescer a província de Gaza e o país em geral.
1: Por sua vez, a expositora Jazila Hoffman, da província de Cabo Delgado, explica que durante o evento houve muitas vendas.
10: E nós, da nossa província Cabo Delgado, trouxemos uma gama de produtos, mas especialmente nós estamos a expor cestos e esteiras das mulheres Quinua, Cabo Delgado. Esse projeto é implementado pela Fundação Masken e é financiado pela Rovuma LNG ExxonMobil. Nós estamos a trabalhar com 202 mulheres em Palma, e aqui conseguimos trazer esses produtos com apoio do governo da província de Cabo Delgado e Direção Provincial de Indústria e Comércio de Cabo Delgado. E nós fazemos isso anualmente, estamos aqui anualmente. No ano passado estivemos aqui com a DIN, este ano estamos com a Direção Provincial de Indústria e Comércio, e nós achamos que o nosso negócio correu bem. E agradecemos muito ao governo por nos ter dado essa oportunidade, e esperamos mais vezes termos também essa oportunidade. Conseguimos fazer troca de experiência com outros expositores, e conseguimos vender e até ter contactos de algumas pessoas que estão interessadas em seguir em frente conosco. A única coisa que sentimos é que a circulação da moeda reduziu muito, isso conseguimos ver, nem precisa trazer um especialista para dizer, porque no ano passado nós conseguimos vender mais do que este ano. Por quê? Porque a circulação da moeda reduziu, nem fora também. Está assim o processo, a situação, né? É uma situação que esperamos que podemos ultrapassar nas próximas vezes, mas pronto, estamos felizes e voltamos para Cabo Delgado felizes para incentivar mais a produção, porque e outros que querem postos de venda aqui localmente, nós vamos tentar criar postos de venda, não só assim, deixar o nosso produto em outros postos para ser vendido.
1: Como parte dos resultados da 61ª edição da FACIM, a província de Maputo conseguiu novos mercados para exportação de pescado. No futuro breve, poderá exportar peixe barba, vulgarmente conhecido no sul do país como peixe preto, para alguns países asiáticos e africanos. O delegado do Instituto Nacional de Desenvolvimento da Pesca e Aquacultura em Maputo, Luís Madeira, destaca que, para além da exportação do peixe preto, a província poderá igualmente partilhar algumas experiências na produção de alevinos.
11: Vemos um senhor de Malawi, diz que ele também é produtor, mas quer experiência nossa para incrementar a produção dele, principalmente na produção de alevinos. Então, o que nós fizemos, nós aproximamos a ele, ao nosso provedor de alvinos que está aqui, a Mucapane Fiji. Então, vamos formar uma parceria para a comercialização dos alvinos. E depois, também tivemos uma empresa que quer exportar pescado para outros países, Ásia, assim como alguns países de África. Tivemos, por exemplo, Grandes Lagos, eles são grandes consumidores do peixe preto, famoso peixe preto, não é? Clárias. Então, nós demos contactos de pescadores da Manhissa, porque nós aqui na província de Maputo, Manhissa produz muito o peixe preto. Acho que iremos conseguir exportar alguma coisa da nossa província para fora. Estamos aí a falar da Ásia e Grandes Lagos. Para nós, como instituto e como governo, ganho é grande. Primeiro, os pescadores e os produtores irão recrutar mais pessoas. É emprego. Segundo, a balança comercial. Então, estou exportando peixe, né, para fora. O país vai ganhar algumas divisas. É bom para a economia. Se nós conseguirmos materializar isso, a economia da província é que vai ganhar. Então, nós esperamos que esses contatos se materializem e que os empregos se aumentem através dessas parcerias e também que os impostos através dessas exportações sejam aumentados.
1: Durante os trabalhos da 61ª edição da Feira Internacional de Maputo, o setor de pesca e aquacultura recebeu intenções de vários indivíduos que pretendem implementar a atividade nas suas empresas.
11: Nós, como Instituto de Desenvolvimento, trouxemos expositores para fazerem parcerias e foram feitas várias parcerias aqui nesse stand, mas também tivemos acima de 100 pessoas que manifestaram interesse em praticar a própria aquacultura. Já foram trocados bolsas, né, de contactos, como números de telefone, e-mails. Assim, logo que terminar a FACI, vamos começar a visitar e a fazer estudos de prospecção das áreas para o cultivo das espécies. Mas também há pessoas interessadas em construir embarcações artesanais e também iremos visitar e dar todo o acompanhamento técnico necessário. Nós estamos satisfeitos porque nós aqui nesse stand tivemos expositores além da província e cidade de Maputo, também tivemos expositores de Sofala, de Manica, de Gaza e de Inhambane. Todos esses dessas outras províncias vinham para fazer a comercialização do seu pescado. E estamos satisfeitos porque o pescado quase já terminou. Eu, de Gaza, teve que voltar duas vezes para Massingir levar peixe. Então, significa que estamos a ter uma boa aderência. Dentre instituições privadas e individuais, na verdade, nós, como somos um instituto de promoção, de produção, as nossas parcerias são de pessoas e empresas que querem entrar na cadeia de valor de produção de pescado. Então, são pessoas interessadas a produzir. Né? No comando agora é produzir comida e nós estamos no subsetor de produzir a proteína animal, que é peixe. Então, nós fizemos contatos e parcerias com as pessoas que querem produzir peixe. Quer dizer, vão construir gaiola, vão construir tanques e vão pescar. Então, esses são os contatos que foram feitos e provavelmente haverão também alguns memorandos assinados entre as partes, o governo, alguns privados que querem dar seguimento à grande produção de peixe.
1: Delegado do Instituto Nacional de Desenvolvimento da Pesca e Aquacultura em Maputo, Luís Madeira, e as perspectivas para futuras parcerias depois da maior montra de negócios no país. O encerramento da 61ª edição da Feira Internacional de Maputo foi presidido pela Primeira-Ministra. Antes do ato, Bem-vinda Levi visitou o pavilhão das empresas participadas pelo Estado, onde dialogou com os gestores da Rádio Moçambique. A Primeira-Ministra disse ser um imperativo a modernização e digitalização da empresa pública de radiodifusão.
12: A RM é a nossa RM. Quer dizer, nós não temos dúvida da capacidade da RM, mas a RM tem que modernizar. Se não modernizar, vai concorrer com as outras que não cumprem o mesmo papel social. Então, por favor, força aí.
1: Na ocasião, o presidente do Conselho de Administração da Rádio Moçambique, Mário Albino, destacou que os primeiros passos para o efeito já foram dados.
13: Nós estamos a dar os primeiros passos. Vamos começar o próximo ano com a taxa digital, a vinheta de rádio. E vamos lançar em outubro agora a Rádio Moçambique Internacional, o canal internacional da Rádio Moçambique. E estamos nisso, a organizar também a casa internamente. Na terça-feira vamos começar a indução aos novos diretores que nós nomeamos agora para entrar na nova dinâmica que a empresa está a começar agora.
1: Na cerimónia de encerramento, a primeira-ministra desafiou os empresários a capitalizarem os contactos, parcerias e oportunidades de negócio estabelecidos na Feira Internacional de Maputo. Bem-vinda, Levi, acredita que a materialização destes compromissos irá concorrer para a dinamização do crescimento da economia e para o aumento das exportações, que no ano passado situaram-se em mais de 7,5 mil milhões de dólares. Para a primeira-ministra, o encerramento da feira não deve marcar o fim das oportunidades, mas o início de uma nova etapa de concretização dos negócios e parcerias estabelecidos.
14: Os contactos realizados aqui em Recata devem materializar-se em contratos. Os contratos devem transformar-se em investimentos. Os investimentos devem transformar-se em fábricas, unidades de processamento, explorações agrícolas, serviços, tecnologias, infraestrutura, dentre outros. Esperamos que estas ações concretas sejam efetivamente implementadas, traduzindo-se na dinamização da economia nacional, criação de mais postos de trabalho, mais rendimento e melhores oportunidades para os moçambicanos.
1: Bem-vinda, Levi. Reafirmou o compromisso do governo de continuar a promover a melhoria contínua do ambiente de negócios no país, como forma de estimular o investimento e dinamizar o setor privado e acelerar o crescimento económico.
14: Como governo, continuaremos a promover a melhoria contínua do ambiente de negócios no país, apostando na digitalização da economia, na simplificação de procedimentos, na redução da burocracia, na inclusão financeira e na expansão da conectividade, o que irá permitir que o setor empresarial tenha maior capacidade de competir nos mercados nacional, regional e internacional.
1: Na hora de balanço da 61ª edição da Feira Internacional de Maputo, foram realizadas 1.200 bolsas de contactos. O porta-voz da FACIM, Clary Zimba, destaca que, a efetivarem-se as manifestações de interesse, espera-se arrecadar perto de 500 milhões de dólares.
15: Olhando para os 58 stands dos 30 países representados, há de perceber que a tónica, e não, mais uma vez, não é pela força do lema, a tónica de ter a economia digital presente na estrutura produtiva e de serviços dos diferentes expositores é um must incontrolável e é o caminho que queremos continuar a construir. Aliás, o Balcão de Atendimento Único esteve aqui representado, o Instituto Surias de Moçambique esteve aqui, trouxeram plataformas. O baú com a plataforma do eBaú para facilitar mais o começo e o início de um negócio. Os Estudos Cereais de Moçambique, por exemplo, a trazer a dimensão de como quer continuar a ser um catalisador no tema do comércio mais moderno. A Agência Nacional de Desenvolvimento de Investimentos Turísticos, da Anditur, trazendo uma abordagem clara sobre o acesso a destinos. Aliás, quem passou pelo stand da Anditur perceberá que, a partir dali, foi possível ter uma perspectiva muito mais completa sobre os destinos. Aliás, o Sr. Presidente da República, no seu discurso, ele enquadrou a abertura da FACIM como um caminho, no caminho do Mozambique Tourism Summit, fazendo um convite à edição, à segunda edição que vai acontecer em Vilanculos, de 5 a 6, mas também fazendo um convite para a primeira edição da Cimeira do Golfo, que também vai acontecer em Vilanculos. Portanto, penso que é uma edição que, mais uma vez, a partir do vosso contributo e dos diferentes órgãos de comunicação, mostra o interesse de Recacha como um ponto de convergência entre muito bem, a empatia de fazer o fim de semana ou o final da semana, mas mais do que isso, a praça que representa o esforço de Moçambique ser uma marca incontornável na área de negócios, sempre que ocorre em finais de agosto, princípios de setembro, neste caso na região austral, no continente e no mundo em particular.
1: Porta-voz da 61ª edição da Feira Internacional de Maputo, Clary Zimba. E assim termina este compacto que passou em revista as principais incidências da FACIM 2026. Despedem-se Gerson Jamis, que esteve na edição e apresentação, e Estevão Mucavel Júnior na sonorização.
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E foi o especial em informação, estamos já bem pertinho da hora certa. Daqui a sensivelmente 2 minutos, o noticiário das 21 horas. É também chegado o momento para despedir-me deste encontro que começou mesmo no finalzinho do dia e estendeu-se até este momento. Muitíssimo obrigada pela sua escolha e desejo um resto de noite bastante agradável na nossa sintonia. Em alguns pontos do país, as temperaturas baixaram drasticamente

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1: Sua atenção às notícias a esta hora apresentadas por Nelson Moando Boa noite
2: Boa noite, Olga da Glória e ouvinte. Quatro pessoas da mesma família perderam a vida em consequência de um acidente de viação envolvendo uma motorizada e uma viatura no distrito de Marraquém, província de Maputo. O sinistro ocorreu esta segunda-feira e dados da Polícia da República de Moçambique indicam que o acidente foi causado por uma manobra irregular realizada pelo motorista da viatura e por incumprimento das regras de trânsito por parte do condutor da motorizada. O chefe da Secção de Instrução e Educação Pública no Departamento da Polícia de Trânsito na província de Maputo, José Novella, explicou que as quatro vítimas mortais se faziam transportar na motorizada.
3: Trata-se de um acidente de tipo choque entre carro e moto. É efetuada uma manobra perigosa por parte da viatura que não tem observado todos os preceitos de código de estrada. Introduziu-se a via principal, tendo cortado prioridade. Esta motorizada deste acidente resultou em 4 óbitos. É uma situação irregular, daí que o trabalho que nós temos feito no nosso trabalho de sensibilização, temos incluído aos próprios usuários desses meios que devem apenas transportar duas pessoas, incluindo o próprio condutor, usando o capacete com viseira e colete refletor.
2: José Novella, da Polícia de Trânsito na província de Maputo, e o acidente ocorrido esta segunda-feira envolvendo uma viatura e uma motorizada, causando a morte de 4 pessoas. O presidente da República, Daniel Chapo, manifesta profundo pesar pela morte esta segunda-feira de Hafid Hamer Hassan, esposo da presidente da Tanzânia, Samia Suluhu Hassan, vítima de doença. Em mensagem endereçada à estadista tanzaniana, Daniel Chapo enaltece o contributo de Hafid Hamer Hassan enquanto companheiro de vida e fonte de apoio e afeto à presidente da Tanzânia, particularmente em momentos mais exigentes da sua trajetória. Ainda esta segunda-feira, o Presidente da República reiterou o compromisso de Moçambique em continuar a aprofundar as relações de amizade, solidariedade e cooperação com o Brasil, com particular enfoque nas áreas da saúde, educação, agricultura e formação profissional. Em mensagem de felicitação endereçada ao Presidente do Brasil, Luiz Inácio Lula da Silva, por ocasião do 7 de setembro, Dia da Independência do Brasil, o chefe de Estado moçambicano manifesta satisfação pelo nível das relações de cooperação entre os dois países. Presidente da República Daniel Chapo anunciou o encerramento do processo de fixação das pensões dos combatentes da luta de libertação nacional que se arrastava há mais de 40 anos. O chefe do Estado disse que, com a decisão, o governo pretende assegurar a valorização dos combatentes que verdadeiramente participaram na luta de libertação nacional.
4: Temos acompanhado com preocupação que o número de combatentes cresce a cada dia que passa e o processo de fixação de pensões não chega ao fim. Este processo tem mais de 40 anos. Por isso, o nosso governo decidiu encerrar o processo de fixação de pensões dos combatentes, porque valorizar o verdadeiro combatente é também purificar as suas fileiras.
2: Daniel Chapo falava esta segunda-feira no Palácio da Ponta Vermelha durante a segunda Gala Nacional do Combatente, que reuniu cerca de 60 veteranos de todas as províncias do país. O ministro da Agricultura e Pescas diz que o setor está preparado para dar seguimento à orientação do Presidente da República que visa a reserva de 10% dos projetos do setor da agricultura para os veteranos da luta de libertação nacional. Roberto Albino, que falava esta segunda-feira em Maputo no âmbito das celebrações do Dia da Vitória, referiu que o setor também prioriza os jovens nos investimentos do setor da agricultura e pescas como forma de impulsionar a independência económica do país.
5: Nós queremos os jovens engajados na produção e no setor da agricultura e pescas é onde queremos mais jovens a produzir. E naquilo que o Presidente também disse, estamos a atender os combatentes 10% daquilo que nós assistimos aos esportores deve ser canalizado para os combatentes, mas também os jovens combatentes que vão surgindo ao longo da nossa história. Queremos, de facto, que os jovens, sobretudo, se engajem mais na produção.
2: O governo assegura que a gestão dos investimentos no setor da agricultura para os veteranos da luta de libertação nacional será tutelada pelos Ministérios da Agricultura e Pesca e dos Combatentes. Moçambique apresenta nos Emirados Árabes Unidos oportunidades de investimento para a transformação dos recursos no país e o potencial existente na área de produção, desenvolvimento de cadeias de valor, exportações, transferência de tecnologia e criação de emprego. Esta é parte da agenda que a delegação moçambicana, chefiada pelo Ministro da Economia, Basílio Murat, leva à reunião anual de investimentos 2026, que decorre naquele país asiático desde esta segunda-feira. A delegação, da qual integram representantes da Agência de Promoção de Investimentos e Exportações, da Eletricidade de Moçambique, da Bolsa de Valores de Moçambique e o setor privado nacional, participa em encontros de negócios com o objetivo de promover projetos nacionais. Atualidade internacional. O Ministério dos Serviços Prisionais da África do Sul está à procura de um recluso que fugiu da prisão de máxima segurança de Roy Ground, na província de Noroeste. O homem estava numa cela disciplinar por já ter tentado escapar antes. Desta vez, conseguiu cortar a porta da cela e fugir. O fugitivo cumpria uma pena de 20 anos por roubo, posse de armas e munições proibidas, sequestro e violação da liberdade condicional. Na sequência da fuga, 8 guardas prisionais poderão ser suspensos, dependendo do desfecho das investigações em curso. O desporto. As meias finais do play-off da Liga Nacional de Basquetebol Sénior Feminino reatam esta terça-feira no pavilhão de Machiquene, na cidade de Maputo. Os favoritos Costa do Sol e Ferroviário de Maputo partem em vantagem para o jogo 2. As canarinhas entram em campo diante do Ferroviário da Beira às 16 horas. Para 2 horas mais tarde, as locomotivas da capital defrontarem a Lazio. No jogo 1, o Costa do Sol bateu o Ferroviário da Beira por 44-38 e as detentoras do título Ferroviário de Maputo impuseram-se diante da Lazio por 65-16. O tempo. As cidades de Tetipemba poderão registrar esta terça-feira 28 graus centígrados de temperatura máxima, seguidas de Beira, Quelimane e Nampula com 27. Vilanculo 26. Inhambane 25, Lixinga 23, Maputo e Xai-Xai 22, Chimoio 21 graus centígrados de temperatura máxima. Apresentamos as notícias próximas a 1 hora.

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1: 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Queremos ligar a indústria ao Porto, o Porto aos mercados internacionais, principalmente ao Porto de Maputo, onde está a haver grandes investimentos, Porto da Beira, na zona centro do nosso país, e na zona norte, o Porto de Nacala. Os grandes projetos ao empresariado nacional, daí a aprovação da lei de conteúdo local. Porque uma economia não se transforma quando os seus ativos existem isoladamente. Transforma-se quando estes ativos estão ligados, produzem juntos e criam valor uns para os outros.
2: Presidente da República, Daniel Chapo.

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as batucadas, né? Que já pedimos a direção para meter as batucadas no outro local, porque a cabine de rádio está ali mesmo, mas não nos ouve até agora. Agora, Costa do Sol, ADV, o Costa do Sol, também, o Costa do Sol já vinha de uma vitória, né? De 1-0. Então,